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2: Despertador M80, bom dia. Deste lado, Sandra Ferreira, estou de volta, faço companhia até às 7 nesta hora, que é aquela hora fresquinha, fresquinha. Menos à segunda-feira, não é? Que está tudo muito mais preguiçoso.
3: Está difícil hoje.
2: Precisamos do milagre da música para nos levantar. Vamos a isso. No ar.

Bom dia, bom dia. Tudo pronto no arranque de mais uma semana? Carinha fresca e ânimo leve, que é o que se quer. Boa semana para si, sempre ao som da M80. Estamos cá também para dar uma ajudinha com a música que às vezes faz milagres. Estava aqui a olhar para o tempo para hoje. Ora, temos aqui Lisboa a arrancar nos 12 a 13 graus e a chegar aos 22. Faro entre os 14 e 16 graus de manhã e máximas a rondar os 21 ou 22 graus. E mais a norte, o Porto com a manhã fresca, perto dos 10 a 11 graus de máxima e tarde com 18 graus. Estamos prontos, vamos para 7 músicas seguidas aqui na rádio. Enquanto tranquilamente se prepara para o mundo, vem Fornum Blones, há também Rui Veloso

0: Despertadores, M80 de segunda-feira. Bem-vindo e uma semana cheia de confiança e alegria ao som da M80, de longe com a música da sua vida. E vem aí uma daquelas músicas que pertence à banda sonora da minha vida e que é The Prince. Depois, mais música dos Simple Minds com a Elsa Teixeira. Mantenha-se ligado. E um bom dia, um dia incrível para todos aqueles que estão a ouvir a M80 a esta hora.
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Neste dia, em 1985, os Simple Minds chegavam finalmente a número 1 nos Estados Unidos e com uma música que eles nem sequer queriam gravar, Don't You Forget About Me. A música foi escrita para a banda sonora do filme The Breakfast Club e a primeira resposta dos Simple Minds foi não, porque preferiam gravar músicas feitas por eles. Mas depois, acabaram por mudar de ideias. E ainda bem, há mais música nele.

0: 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Ah, está mesmo debaixo da língua, não está? Disse Guns N' Roses. Oh, que pena. Estou a brincar. Está certo. Vou desafiá-lo a jogar todos os dias comigo.
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1: Despertador M80, olá, bom dia. Estamos vivos nesta segunda-feira. Vamos em frente e com boa disposição enfrentar o dia de

Vamos ver o tempo para hoje. Porto com uma manhã fresca, perto dos 10 a 11 graus, e à tarde vai chegar aos 18. Lisboa a arrancar nos 12, 13 e a chegar aos 22 de máxima. E Faro entre os 14, 16 graus e que deverá atingir uma máxima de 22 graus. É assim que vai estar o dia em termos de temperaturas e com poucas nuvens no céu aqui em Lisboa e também no sul, no norte mais nuvens. Vamos voltar à música.

Este é o Despertador M80. Bom dia, bom dia. Bem-vindo à rádio que passa a música da sua vida. E agora chegamos àquela horinha em que passamos os macaquinhos no sótão.

0: E vamos a isso.
1: E vamos Canto a isto. Toda a gente tem coisas que é absurdo não saber fazer. Alguma coisa que seja óbvia que toda a gente saiba fazer e que vocês não saibam fazer muito bem?
0: Que eu não saiba fazer muito. Assobiar, eu não sou ótima a assobiar.
1: Sempre aquelas coisas que toda a gente sabe.
2: Olha, dobrar a roupa, sou péssimo, nunca fica direitinho, bonitinho.
0: Isso é difícil. Também.
1: Mas toda a gente tem coisas que mais ou menos não sabe fazer. É o contrário de ter um talento, é ter um tormento. Um tormento é a incapacidade de cumprir tarefas básicas, que são óbvias para outras pessoas. Geralmente é coisa que é recebida por quem nos rodeia com chacota, porque é óbvio que toda a gente sabe estrelar um ovo, fazer uma banha nas calças ou colocar um bypass num doente acamado. Toda a gente sabe fazer. No meu caso, os meus talentos ou os meus tormentos são como a aposta do Totobola, que fazia um X2.
0: Era
1: tudo.
0: Eu acho que é
1: porque há três coisas óbvias para o resto dos comuns mortais que eu não sei fazer e que toda a gente gosta de mim porque eu não sei fazer estas três coisas. Já conheci pessoas que não sabem fazer uma, quiçá duas.
2: Eu acho que uma delas sei.
1: Deves saber todas.
2: Os ténis não sabes apertar.
1: Não é isso.
0: Andar de bicicleta.
1: Andar de bicicleta é uma.
0: Ganhei.
2: Ah, a outra que já disse o tease, conduzir.
1: Nadar. E outra, conduzir. Eu não sei nadar, andar de bicicleta e nem conduzir. Não sei fazer nenhuma destas três coisas.
0: Mas não tens vontade de comatar essa... característica,
1: não,
0: vá.
1: Não particularmente.
2: Não, acho que foi um não redondo.
1: Também acho que faz de mim especial.
0: Quem é? Okay.
1: Faz de mim quem sou, porque eu já conheci várias pessoas que não sabem fazer uma, pessoas que não sabem fazer duas, pá, não saber fazer
0: e
1: as
0: um
1: três.
0: Elo, um elo de ligação também com essas pessoas.
1: É preciso ser-se muito especial para não saber fazer nenhuma das três. Eu não sou bem uma pessoa, eu sou um amontoado de carne e pelo que fala, respira, faz minhas com a boca, enfarda pão com queijo, faz pouco mais. Pronto. Portanto, eu hoje vou focar no facto de eu não ter carta de condução, já que vamos andar por aí com os ouvintes na segunda e na terça-feira, e eu tenciono entrar dentro do carro das pessoas. Não sei se as pessoas estão preparadas para isto, mas é o meu plano.
2: Acho que a nossa plataforma vai dar nas vistas. Estamos a fazer por isso.
1: Estamos a fazer por isso. Portanto, eu não tenho carta de condução, é altamente improvável que venha a ter. As perguntas são sempre as mesmas, por isso eu vou talhar caminho nas respostas. Sim, já comecei a tirar a carta, odiei e nunca acabei. Sim, se eu quisesse mesmo tirar a carta, provavelmente conseguia. Demorar, mas provavelmente conseguia. Não, não é uma coisa que me vá passar. Porque as pessoas... Eu já ouvi vários teorias. Ah, é quando saís de casa dos teus pais. Não, não, é quando tiveres filhos. As pessoas têm sempre uma meta diferente que acham que é. Tu, nesse dia, vais querer tirar a carta. Ainda não sucedeu. Ainda não perdi o medo. Os carros, para mim, não passam de charretes do diabo colocadas na terra para me fazerem sofrer.
0: Charretes do diabo, ganho.
1: Aliás, eu quando tentei, efetivamente, tirar a carta, fui contra prédios. Ou seja, imagina, centro de Lisboa, eu galguei o prédio, galguei o passeio, bati no, não cheguei a bater no prédio porque
0: o senhor usou
1: o instrutor travou o carro. E ele achou, foi distração. Aconteceu para mais umas 4 vezes nessa aula.
2: Já o disse várias vezes.
1: Eu atropelo prédios.
2: É bonito o que a Susana faz, tem consciência que não é.
0: Não tem a destreza, não tens a cena.
2: E prefere não ir para a estrada com o carro.
1: Não
2: põe a própria vida em segurança nem dos outros. E isto é de louvar, porque muita gente devia ter esta atitude.
1: Aliás, quando as pessoas começam com isso de, mas toda a gente tira a carta e o problema é em parte está aí.
2: Já te disse isto nas vezes.
1: O problema em parte está aí.
2: É mesmo,
0: há muita gente que acha que conduz eximiamente e são. É um perigo nas estradas.
1: Além disso, também outra pergunta que é recorrente: sim, eu consigo organizar a minha vida na base dos transportes públicos e TVDE, se às vezes me faz falta ter carro. Às vezes, mas é muito mais raro do que aquilo que a maior parte das pessoas julga. Fui criada uma família sem carros, ninguém conduz, meu pai não conduz, a minha mãe não conduz, minha irmã, a última vez que conduziu foi quando fez o exame de condução que passou há 30 e tal anos.
0: E nunca mais
1: pegou num carro. Nas férias nós íamos para o Algarve, como todas as famílias. Certo. E às vezes as pessoas perguntam, como é que vocês iam para o Algarve? Duas respostas hipotéticas da minha face.
0: Autocarro.
2: Comboio.
1: Táxi.
2: Ok.
1: Justo. Cheguei a para o
2: Lúdio.
1: Nem Martins, cabanas de Tavira de táxi.
0: Meu Deus.
1: Não é um táxi com táxi intro. Tratas do preço antes.
2: Autorista, okay.
1: Assim. Mas... táxi. Ou numa carrinha de transportes de doentes dos bombeiros.
2: Pois.
1: Porque o meu pai trabalhava nos bombeiros e havia lá uma carrinha de transportes que não tinham dos bancos e por isso eles alugavam para ganhar uns trocos.
0: Okay.
1: E para o bombeiro também ganhar uns trocos. Então eu ia numa carrinha de bombeiros de Algarão e Martins para o Algarve e depois a carrinha me lá buscar no fim das férias.
2: Imagina a pequenina Susana. Eu consigo imaginar a pequenina Susana numa carrinha dessas em toda a folha para cabana.
1: E achar a coisa mais normal do mundo.
2: Música clara ali
1: para mim. Eu só percebi que isto era estranho uma vez que alguém me perguntou: então, mas na família ninguém tinha carro, como é que vocês iam de férias? E quando eu dei a resposta, percebi na cara das pessoas: pera lá, isto não acontecia a toda a gente. Se calhar não. Se calhar não. Eu ter chegado à adolescência e ter arranjado namorados com um carro, eu acho que eu andava de automóvel talvez meia dúzia de vezes num ano. para os meus pais devia dar um jeitão, porque em vez de levarem a Eurodiesel, levava-me um Opel Corsa e fazia uma festa.
2: Ficas nervosa quando vais à pendura?
1: Não.
2: Levei várias vezes e sinto super relaxado, pelo menos quando vou conduzir.
1: Eu não consigo sequer, e isto é verdade, conduzir um carrinho de choque. As vezes que eu já tentei andar carrinhos de choque, eu limito-me a dar em linha reta para a frente e para trás, entre uma das bordas do ringue e um carrinho estacionado. E não consigo sair dali.
2: A minha filha de 7 anos, a Carolina, anda bem de se precisares ao lado para ajudar.
1: Mas é que isso que acontece. O que acontece é uma criança assim mais espigadota vai lá ajudar-me a tirar o bólido, porque eu não consigo. Eu nem um carrinho de choque eu consigo conduzir. Uma vez dentro de um carro, eu não sei como é que se faz nada. Nada, até mexer no autorrádio, como pendura, lá está, eu às vezes tenho receio. Não vai eu tentar mexer o som mais alto, mas mexo noutra coisa e sai disparado o airbag, como a chovagem do filtro do ar, eu não sei. Por mais que me expliquem, já me tentaram explicar várias vezes, eu não sei que raio é meter uma segunda. Isso quando eu estive a tentar tirar a carta, era uma das coisas que tirava mais do sério, porque era, ele dizia, estás a sentir o carro? Eu não estou a sentir nada. Estou a sentir alergia ao pólen, estou a sentir medo, estou a sentir outras coisas, mas sentir o carro,
2: não
1: senhor.
2: Mas tu és uma excelente pendura, não sejas má, porque és uma excelente pendura. Sempre que é preciso o trajeto, Susana é a primeira a pegar um telefone, olha, vai por aqui e vai por ali.
1: Porque eu tenho que ser uma pendura grata, porque lá está, as pessoas estão-me a conduzir porque eu não conduzo, tenho que ser uma pendura grata. Eu não sei o que é meter uma segunda. Sei que gostava que o calendário nunca meter segundas, porque a seguir ao fim de semana aquilo é chato, mas é só o que eu sei. Eu só decorei a ordem dos pedais, que é a embreagem, travão e acelerador.
2: Certo.
1: Eu decorei porque embreagem, travão e acelerador fazem a sigla quê? ETA. O que é que a ETA fazia? Arrebentava carros. E por isso é que eu decorei que a embreagem, travão e acelerador, porque é ETA que arrebenta carros. O que eu acho não é bom sinal.
2: Epá, como é que tu te foste buscar?
1: As poucas coisas que eu sei sobre carros têm a ver com isto. Não é bom sinal, eu não posso conduzir um carro.
2: Como é que esta mulher chega até esta
1: sigla? Porque eu tenho que decorar isto. Embreagem, travão e acelerador. Okay. Começa com letras e depois vi ETA. ETA arrebenta o quê? Carros.
2: Meter os pés na ETA.
1: Mas se alguém tiver a tirar a carta e até hoje não tinha decorado,
0: resolveste.
1: Aquece.
3: Foi assim na sexta-feira, hoje há mais às 8h45 da manhã. 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

Chamava-se In Between Dreams e era uma referência ao período que passava em casa entre turnés. Era neste álbum que estavam Good People e Sitting Waiting Wishing. Há mais música na M80 com Jack Johnson.

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0: 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Bom dia, são 7 da manhã, vamos lá começar esta semana, amanhã da segunda-feira, claro que começamos com a edição do Miguel Aia. Miguel, bom dia também para ti. E no destaque, a Direção-Geral da Saúde fez um esclarecimento.
1: Bom dia, a DGS nega que haja qualquer risco acrescido para a população portuguesa de infecção por antivírus, garantia depois do Canadá ter confirmado ontem um novo caso de infecção relacionado com o cruzeiro, onde foi detectado um surto. O cidadão canadiano viajou num voo de repatriamento com 12 tripulantes portugueses a 10 de maio de Tenerife para o Canadá. A Direção-Geral da Saúde esclarece que durante a viagem os passageiros usaram máscaras respiratórias e que o avião foi descontaminado. A Carris alerta para possíveis perturbações no serviço esta segunda-feira. Em causa está um plenário de trabalhadores que vai decorrer entre as 10 da manhã e as 3 da tarde. Os trabalhadores e as organizações

0: associações sindicais vão analisar o impacto do pacote laboral e as negociações com a empresa. Manuel Leal, dirigente sindical da FECTRANS e do STRUP, diz que em relação aos salários, a proposta da Carris é inaceitável.
1: De uma proposta plurianual com efeitos a 4 anos, em que propõem uma atualização nos salários 1% acima da inflação, com o mínimo de 60 euros, que obviamente esta proposta nestes termos é inaceitável.
0: O plenário dos trabalhadores da Carris arranca às 10 da manhã. A PSP admite que o controlo de fronteiras registou ontem atrasos nos aeroportos de Lisboa, Porto e Faro. Rejeita, no entanto, notícias sobre esperas superiores a 6 horas. A Polícia da Segurança Pública diz que o maior tempo de espera registou-se no Porto, mais de 2 horas. Em causa, segundo a PSP, estiveram razões técnicas e informáticas e com elevada dimensão de passageiros fora do espaço. O presidente do Benfica promete dar explicações esta semana sobre a época das águias. Já sobre o interesse do Real Madrid em José Mourinho, Rui Costa garante que continua a ser treinador do Benfica.
2: José Mourinho é treinador do Benfica. Até prova em contrário, José Mourinho é treinador do Benfica.
3: Mas acha que ele vai aceitar a proposta de renovação?
2: Mas cabe a ele decidir, como é óbvio, como ele disse ontem, como transmitiu ontem. Em relação a tudo o resto, se permitem, eu esta semana falarei aos sócios do Benfica, explicarei a época, farei o balanço da época e depois então...
3: Está insatisfeito com esta época?
2: Obviamente que sai insatisfeito. O Benfica, não sendo campeão, sai sempre insatisfeito, como é natural, como sai todos os benfiquistas.
0: Declarações à RTP após a final da Taça de Portugal feminina ganha pelo Benfica após vitória por 2-0 frente ao Oporto. O Partido Africano para a Independência de Cabo Verde venceu as eleições legislativas no país. Os resultados finais ainda estão por apurar, mas o PAICV já conseguiu 46,6% dos votos. Certa é assim a derrota do Movimento para a Democracia, partido que governava Cabo Verde desde 2016. Francisco Carvalho será o próximo primeiro-ministro.
4: Miguel, e daqui a meia hora voltamos a falar, certo?
0: Exatamente.
4: Até já. Agora são 7 horas e 2 minutos. Daqui a pouco fazemos a nossa primeira ronda pelo tempo e pelo trânsito nas manhãs da M80.
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3: Bom dia, são agora 7 horas 6 minutos. Vamos lá aqui fazer a nossa primeira ronda pelo trânsito com a Cláudia Capela. Alô, Cláudia, como está?
4: Olá, bom dia.
5: Oi,
4: Cláudia.
3: Cláudia Macedo, foi exatamente aquilo que eu disse.
4: Pois foi. Quem é que percebeu outra coisa? Ninguém.
3: Ninguém.
4: Disparate.
6: Olha, nós já podemos dizer que na rua Sampaio e Pina até está limpinho para já.
3: Está limpinho?
4: Pronto, então avança.
3: Onde é que está sujo? Arrancamos.
4: Vamos arrancar então e arrancamos para já com o habitual para esta hora, com a fila na Autostrada do Sul, já muito próximo da Baixa de Corroios, segundo viaduto do Feijó, em direção às portagens da Ponte 25 de Abril, para chegar ao centro de Lisboa, através da A5, o viaduto e as Amoreiras sem problemas, mas atrás já há alguns abrandamentos na zona do Estádio Nacional e também o abrandamento habitual para esta hora para quem utiliza o IC19 Sintra-Lisboa, a partir do Cacém até à curva do Palácio de Queluz. No Porto, amanhã arrancar bem nesta altura, não há por agora notícia de problemas nos principais acessos à cidade invicta, por enquanto, apenas algum abrandamento no final da A3, entrada na via de cintura interna e na VCI, na passagem por Bessa Leite em direção ao Norte Francos.
3: Cláudia, adoro receber informações e ligar para a Pão de Forma, ok?
4: Muito bem, 820-2010 e eu passo a chamada.
3: Até já, até meia já. Hora e voltamos a falar, até já. Bom, temos informação privilegiada na Moreira, Susana Romana, porque sabemos em primeira mão que pelo menos aqui em Lisboa, como é que está o
7: centro? Estamos num sítio com janelas, pessoal!
6: Sim, é verdade. É toda uma excentricidade que não nos cabe diariamente, mas sim, pelo menos em Lisboa há nuvens, mas o céu aparentemente mantém-se limpinho. Então, para hoje, vamos a todo o país. Céu muito nublado no litoral, ao final da tarde sobretudo, ainda com possibilidade de chuva fraca e vento moderado. Atenção às máximas que desceram um bocadinho, portanto aquela sandaloca que estava planeada para hoje, o conselho é manter dentro da gaveta
7: ou com
6: ainda.
7: Meias. A pessoa não pode usar sandália com meias, só se for cidadão alemão.
6: Exatamente, okay, se for okay. Assim uma coisa muito, e tem que ser Birkenstock, se não for não tem tanta graça.
7: Pronto.
6: Guarda, 13 graus de máxima, Bragança, Vila Real e Viseu 16, Viana do Castelo, Porto Alegre e Ponta Delgada 17, Porto e Sines vão chegar aos 18 graus, Castelo Branco, Lisboa e Setúbal aos 19, Braga, Aveiro, Coimbra, Leiria, Faro, Sagres e ainda Funchal, 20 de máxima, Santarém, Évora. Que Santarém, Évora e Beja vão chegar aos 22 graus. Portanto, nada de exageros, ainda não estamos no verão.
3: Somos nós, de facto. Ora, vamos lá então explicar o que é que está a acontecer. Na passada sexta-feira foi Dia Internacional da Família e nós achámos que devíamos comemorar isto consigo durante mais dias, portanto o que é que resolvemos fazer hoje? Metemos todos numa pão de forma incrível, toda
6: as
3: quitada,
6: antigas,
3: toda
6: sim,
3: vinilada,
6: sim,
3: daquelas bem originais, e viemos fazer emissão o dia todo, a equipa toda, portanto aqui nas, dentro desta pão de forma, e vamos andar no trânsito, vamos estar consigo. Hoje é Lisboa, amanhã vai ser no Porto e portanto isto vai ser uma verdadeira animação.
6: Eu já vi o senhor da Carris olhar para nós do género, o que é que se passa aqui? Tem inclusive, vou-lhe dizer adeus. Olá! Espero bem que ele ponha a M80 no autocarro também para toda a gente poder
7: ouvir. A boa ideia é que não te fez um manguito. Menos mal.
3: Portanto, à cabeça, logo, se passar por nós no trânsito aqui na zona de Lisboa, na zona que nós vamos passar pela ponte, depois vamos dar a volta por Almada, depois voltamos para Lisboa, portanto vamos andar por muitos sítios de Lisboa.
6: Neste preciso momento, a Moreiras. Só para fazer o pin stop. Estamos nas Amoreiras.
3: Se passar por nós, é buzinar, é dar dar nas vistas, ok? Se não passar por nós e se quiser dar notícias, já sabe, o WhatsApp também está sempre ligado, é o 910 25 80 81. Passámos agora pelas Amoreiras.
6: Olha, vamos em direção à ponte.
7: Pessoal, o que é que se acabou de dar às aulas?
6: Como a Savoia!
3: Portanto, vamos estar... Vai ser uma emissão, no mínimo, muito animada consigo. E claro, não nos esquecemos de, obviamente, de passar as músicas da sua vida. Há uma coisa que vamos ter que fazer, que desde miúdo queremos fazer isto, que é passar o Sol da Caparica quando estivermos a fazer a 25
7: Exatamente.
3: De Abril. Portanto, temos de falar... Senhor condutor, 25 de Abril está garantido, não está?
6: Está, não está, senhor condutor,
3: como é,
6: sim.
3: Como é que
6: se chama o senhor condutor?
3: Espetáculo.
6: Nuno! Olha, mais um Nuno na minha vida. Estou fadada.
7: Vamos cantar aquela música do pôr o pé no acelerador?
3: Não,
6: sim.
3: Não.
6: Um, dois, três. Como é que é?
0: Senhor condutor, ponha o pé no acelerador. Se chocar, não faz mal. Vamos todos para o hospital. Hospital Santa Maria, que é uma grande. Vamos embora. Não vamos dizer
3: agora,
0: o resto da canção. Vamos embora.
7: Viva o SNS.
3: Vamos pôr o acelerador aqui nos Police Every Breath You Take, nas manhãs da M80.

0: manhãs da M80, bom dia, que horas são isto? São 7 horas 18 minutos e o que é que está a acontecer?
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0: Verdade, sim, senhor. E o que é que se passa?
2: Ai,
0: um
2: bom.
0: Paulo Fernandes, uma Ana Moreira, uma Susana Romano e também uma Paula Fialha a assegurar que tudo acontece também a partir
3: do estúdio.
0: Olá, Paula, bom dia. E claro, sempre os melhores ouvintes do mundo também enviar as próprias mensagens através do WhatsApp. Vamos
4: olá,
0: lá ver aqui o que chegou.
4: Olá, seus maravilhosos, muito bom dia. É só para dizer mesmo que tive um ataque de histeria, mesmo Citex máximo, porque acabei de passar pelas Amoreiras e vi a vossa plataforma, que está só épica. Portanto, tudo a apitar para a Ponte Forma da M80, que não deixa dúvidas de qual
3: sim.
4: É que é mesmo. Brutal. Beijinho!
0: Obrigado à nossa Sara. Convém também fazer já aqui um pequeno reparo. Portanto, nós temos um estúdio dentro de uma Ponforma que
2: exatamente,
0: vai andar
2: sim.
0: Aqui pelo trânsito de Lisboa e temos um computador e um iPad em cima de uma mesa. Sempre que o carro trava, o computador e o iPad vão para frente e vão para trás. Portanto, é provável que daqui a pouco se tente lançar uma música e saia outra coisa qualquer.
2: Exatamente.
0: Portanto, é muito giro tudo a acontecer hoje neste programa de rádio.
2: Onde é que nós estamos exatamente? Já passamos a Ponte 25 de Abril, já chegamos à Almada, estamos a caminho do Centro-Sul, já podemos ver alguns carros aqui.
0: Alguns
2: ao da ponte,
0: alguns,
2: não é?
0: Alguns carros, bota muito nesse alguns, o trânsito que já está.
2: Já está, mas a Cláudia Macedo daqui a pouco já nos faz o ponto de situação, mas o importante é saber que estamos consigo no meio desta tarefa árdua que é sobreviver ao trânsito, ainda por cima se calhar há miúdos para levar para a escola, é toda uma dinâmica logo pela fresca e nós estamos a ver se nos cruzamos consigo no trânsito. Se nos vir, diga qualquer coisa, se tiver uma mensagem para nós, por favor, 910 25 80 81.
0: Olha, temos aqui a Ana Gouveia, eu não sei se ela já nos viu ou se já passámos, mas vamos lá ouvir aqui o som.
5: Fala baixinho que eu já cheguei ao trabalho, é possível eu ter visto um
2: ai,
5: ponto
2: pega
5: de 80 tão linda, dá para fazer por encomenda? Beijinhos!
2: É sim, é possível que isto transforme em moda.
0: É muito provável que tenha visto uma Ponteforma da M80, porque convenhamos, é a única que há. E de resto, para nós é bem giro sairmos do estúdio onde habitualmente estamos e de repente estamos de facto na vida das pessoas com o amanhecer, com o trânsito.
3: Nós estamos a fazer o contrário. As pessoas normalmente evitam o trânsito, nós hoje estamos em busca do trânsito. Está uma fila, bora! É uma fila! Vamos!
0: Não se aprende nada. Portanto, vai ser. Bom dia! Portanto, esperemos que não se tenha assustado. Foi um senhor condutor que passou por
3: lá. Foi o senhor Gomás, um beijinho para ele.
0: Sim,
3: beijinho.
0: Um senhor carro encarnado, grande beijo. E lá vai ele a rir, está para ver os tentinhos. Portanto, já sabe. Se passar por nós, já sabe. É buzinar, é dar o ar de sua graça. Nós cá estamos para retribuir. Se quiser, pelo WhatsApp também, 910 25 80 81. Sempre com as músicas da sua vida, como esta, Sing It Back, Maloco, nas manhãs da M80.

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1: Olá, bom dia, tenho uma excelente segunda-feira, no mínimo tão animada e diferente como a nossa. Porquê? O que é que as manhãs da M80 hoje estão a fazer? Enfiámos numa carrinha de 1969, numa pão de forma, pusemos vinil, pusemos o vinil na pão de forma, decorámos isto tudo.
2: É fácil dar connosco,
3: sim,
2: mesmo.
3: Sim.
1: E de repente estamos a fazer emissão o dia todo numa pão de forma, andar pela cidade de Lisboa, enfiámos no trânsito, que era isso que queríamos fazer para celebrar o dia da família consigo durante mais dias.
2: Que é onde muitas famílias passam também muito tempo, que é no trânsito, não é? E nós tentamos contribuir todos os dias de manhã para essa tensão matinal ser menos intensa.
3: Acham que as pessoas, por passarem muito tempo no trânsito, têm as conversas verdadeiramente importantes no trânsito?
2: Têm as mais verdadeiras.
3: Já que te apanho aqui 20 minutinhos sem poderes fugir, deixa-me cá contar.
1: Saiu recentemente um estudo que diz que é onde as pessoas mais tempo passam, que é no carro, mais do que propriamente até do que a família e do que em casa, é dentro do carro, no trânsito.
3: Por isso é que as pessoas dão nome aos carros.
1: Pois,
3: pronto, tanto
1: claro,
3: tempo tem que vir intimidade.
1: Claro,
2: muito, exatamente, claro. Exatamente. Bom, nós já viemos da Sampaio e Pina, atravessamos a Ponte 25 de Abril, estamos parados neste preciso momento na zona do Centro-Sul, mesmo a nossa carrinha também descansar um bocadinho e... Agora sim, daqui a pouco, vamos nos enfiar no trânsito a sério, porque vamos regressar a Lisboa e, justamente pelo trânsito todo que entope, muitas vezes, quase todos os dias, a Ponte 25 de Abril.
1: E há aqui dois caminhos. Portanto, primeiro, se quiser se passar por nós, por favor, faça-se ouvir.
2: Pode apitar.
1: Dê-se, apite, como fez há pouco o nosso simpático ouvinte, que ia num carro encarnado e depois mostrou os dentinhos a rir-se.
2: Pois
1: ou
2: foi.
1: Então, se quiser partilhar connosco pelo WhatsApp, pelo 910-25-80-81, qualquer tipo de mensagem, já sabem, é sempre bem-vindo.
4: Vocês estão tão perto, venham aqui até ao Seixal, está uma baía espetacular. E daí do Centro-Sul aqui para o Seixal não apanham trânsito, só sempre ao contrário. Só do Seixal para a Almada é que há trânsito. Da Almada para o Seixal podem vir à confiança. Bora, até já.
1: Nós podemos fazer o seguinte, obrigado Luís, nós podemos meter aqui a cunha ao nosso motorista, ao Nuno, e dar a volta a isto tudo, e não há emissão para ninguém, vamos até ao Seixal, à Baía de Seixal.
2: Não, há lá, está-se muito bem, na Baía de Seixal, atenção.
3: Eu como peixe grelhado a esta hora,
1: não como, não.
3: Depois até posso...
1: À segunda-feira há menos peixe, não saem para apanhar peixe ao domingo, mulher. Bom, agora são...
2: Vamos arrancar, olha, o senhor Nuno já arrancou, que é o nosso motorista
1: 7 horas e 27 minutos, para ouvir daqui a pouco Pink com Just Like a Pill e também mais das nossas aventuras nesta manhã de segunda-feira no trânsito de uma pão de forma.
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0: com Just Like a Pill nas manhãs da M80. Bom dia, são agora 7 horas 32 minutos. Continuamos a fazer emissão a partir de uma pão de forma. Estamos no trânsito, estamos consigo. Já também, claro, vamos voltar à música. Mas para já, o que é que está a acontecer? Vamos fazer a atualização das notícias e esta está diretamente relacionada com aquilo que está a acontecer. Temos que andar mais devagar, Miguel Laia, porque o preço do petróleo subiu.
1: O Brent, que serve de referência na Europa, subiu esta madrugada mais de 1,6%. Ultrapassou desta forma os 111 dólares o barril. Hoje o gasóleo fica mais barato, 1 cêntimo por litro. No caso da gasolina, sobe 4 cêntimos. Aliás, são os valores médios previstos depois do governo ter mexido no desconto do ISP. Se utiliza os autocarros da Carris, conto com algumas perturbações esta segunda-feira. Os trabalhadores reúnem-se em plenário entre as 10 da manhã e as 3 da tarde. Os condicionamentos começam, no entanto, antes. No plenário será analisado o impacto do pacote laboral e as negociações com a empresa. As execuções atingiram no ano passado o valor mais elevado dos últimos 44 anos. Mais de 2.700 pessoas foram executadas em 17 países. Os números são de um relatório da Amnistia Internacional divulgado hoje. Catarina Leite.
2: É o valor mais elevado desde 1981. No ano passado foram executadas mais de 2.700 pessoas, a grande maioria no Irão. O relatório destaca ainda os Estados Unidos, Egito e Singapura, onde o número de execuções quase duplicou. Por conhecer, continua o número exato na China, país que a Amnistia Internacional acredita ser o que mais aplica a pena de morte. Milhares de pessoas terão sido executadas, mas não há informação oficial. O mesmo terá acontecido no Vietnã e na Coreia do Norte.
1: Dados sobre o relatório anual da aplicação da pena de morte a nível global. Um sismo de magnitude de 5.2 na escala de Richter atingiu nas últimas horas o sul da China. Duas pessoas morreram e uma ficou ferida. Segundo dados da imprensa estatal CCTV, 7 mil pessoas foram ainda retiradas da província de Guangxi. O abalo também foi sentido em Hong Kong, a 500 quilómetros de distância do epicentro.

0: Paulo Fernandes, creio que estamos com alguns problemas técnicos nesta altura, é normal, estamos a fazer uma emissão a partir da nossa novíssima Ponteforma, e claro que estas coisas, é de 1969 esta carrinha, de uma bela colheita. Portanto, 7h34, contas feitas, 26 para as 8, aguardamos o contacto do Paulo Fernandes. É para avançar, ou Alex? Como é que é? É? Pronto, mas a seguir é o trânsito, a questão é essa. É? A seguir ao trânsito. Pois é, estamos nesta altura em família e estamos nos sítios onde passa habitualmente. É um início de dia complicado, com o trânsito à mistura. A equipa da M80 está onde está? Está no trânsito. Está a caminho da escola com os miúdos. Está, enfim, hoje a viver um dia especial em família em Lisboa. Amanhã fará o mesmo na cidade do Porto. Vão ser horas muito felizes para nós e para si. É a oportunidade de nos abraçarmos uns aos outros. Certo, Paulo?
1: Certo.
2: Certo, evidentemente. Olá, não sei se já nos consegues ouvir em condições.
0: Muito bem, muito
2: olá,
0: bem.
2: Até parece que estou a ver a Paula Fialha. Então, e agora o trânsito? Então, agora o trânsito é simples, é carregar numa tecla que lhes play como se nada fosse e levantas aí a via mais à tua direita e imediatamente...
3: E está lá uma Cláudia.
2: Está lá uma Cláudia Macedo, evidentemente. Cláudia Macedo, como se nada fosse, como é que está o trânsito a estas horas da manhã? Conta-nos lá. O nosso técnico está no estúdio também a baixarem muito bem a trilha. Agora só falta fazer uma coisa, que é a via que tens mais à direita da mesa, Paula Fialho, que diz trânsito, somos a via.
3: Ora,
2: nada foi.
1: Nada.
2: Assim é que é.
3: Eu acho Cláudia. Que a Cláudia Macedo estava-se a fazer difícil. Claro.
1: Estava aqui
2: com... ciúmes. Ficou com ciúmes.
1: E também quis ficar calada. Claro,
3: agora faz o que quer.
1: Claro, isso, Susana, é isso.
2: E a Cláudia disse, eles sabem mais do trânsito que eu, porque estou no meu.
1: Meninos, onde é que estão? Na Ponte 25 de Abril ainda?
2: A caminho da 25 de Abril,
1: muito bem.
3: Para regressar a Lisboa.
1: Muito bem,
3: sim,
1: para
3: passamos
1: quem?
3: Passamos para Gala, acho eu, e agora okay. vamos entrar para algures, sim.
1: Muito bem, então para trás, a fila ainda está na Baixa de Corroios, na Autoestrada do Sul, a partir do Pragal, já com o trânsito em lento em direção à Praça da Portagem da Ponte 25 de Abril, Centro-Sul e IC20 também preenchidos para o nó de Almada. Temos o trânsito já demorado a esta hora de Cascais para Lisboa, na A5, perto da área de serviço de Oeiras, em direção a Carnaxide, acesso viaduto a Moreiras, o IC19 entre Terceira e Queluz em direção à Amadora e a parte final para o nó de Pinamanique e depois também já os abrandamentos nesta hora nos acessos norte a Lisboa através da A1, da calçada de Carris, da A8 e do eixo norte-sul. Nos acessos à cidade do Porto, maior movimento Matosinhos-Porto na Avenida EP a partir da Ponte de Lessa, A3 a partir de Águas Santas e há filas também na VCI, Mercado Abastecedor A3 e do lado da Rábida a partir de Santo Ovídio em direção a Bessa Leite e ao Norte Francos.
2: Cláudia, aqui três informações. Começamos por precisamos da linha para receber e dar informações de trânsito.
1: 820-2010.
2: Segunda informação, não temos iPad, portanto a partir de agora vocês ficam bem atentos aí no estúdio. Terceira informação, é que eu sinto-me campeão de qualquer coisa, não sei do quê, porque as pessoas só buziram quando nós
3: pois
2: passamos,
3: é.
2: Já repararam?
3: Simplesmente parece que ganhamos o Euro 2000.
1: São
3: 2016.
1: Os campeões disto tudo. Vamos embora.
0: Paulo Fernandes.
2: Reparem, os campeões ganharam forma. Meu Deus.
1: Lindo.
2: Bom, Cláudia, meia hora, e voltamos a falar.
1: Combinado.
3: Vamos espreitar
2: o tempo. O tempo até parece estar bom, simpático, não é?
3: É, parece
2: sim,
3: que
2: o
3: sim.
2: O tempo é pleno aquela coisa que diz, bad é 80 weather.
0: Já está.
2: Como é que vai estar o tempo, Ana Moreira?
3: É. Muito bem, obrigada Paula. Então, hoje até vai começar melhorzinho, mas as nuvens vão aumentar, sobretudo no litoral ao final do dia, com direito a chuva fraca no norte. Pelo menos é essa a indicação. O vento vai soprar do oeste e as temperaturas desceram um bocadinho. Vamos a elas. Guarda 13 graus de máxima, Bragança, Vila Real e Viseu 16, Viana do Castelo, Porto Alegre e Ponta Delgada 17, Porto e Sines 18, Castelo Branco, Lisboa e Setúbal vão chegar aos 19 graus, Braga, Aveiro, Coimbra, Leiria, Faro, Sagres e Funchal 20, Santarém, Évora e Beja vão chegar aos 22 graus.
2: Um Paulo Fernandes, uma Ana Moreira, uma Susana Romana, também a nossa querida colega Paula Fialha a partir do estúdio. Onde é que nós estamos? Viemos para a rua celebrar consigo o Dia Internacional da Família, que foi na sexta-feira, mas nós gostamos tanto da nossa família, sim, porque
3: é
2: aqui
3: verdade.
2: Não há ovelhas negras, pois não, não. É a vossa deixa, colega.
3: Ou então sou eu, ovelha negra, e pronto,
2: não.
3: A pessoa não se admite.
4: Não, eu, de certeza que há um grupo de WhatsApp no qual eu não estou, estão só vocês a dizer coisinhas.
2: Portanto, viemos para o trânsito celebrar consigo, estamos na rua consigo, e portanto, como é que isto hoje funciona? Se nos vir a passar na rua, estamos hoje em Lisboa, amanhã no Porto, se nos vir a passar na rua, buzino, como de resto tem estado a acontecer ao longo desta manhã, e acerca de buzinas?
3: Acerca de buzinas, vamos aqui tocar numa ferida, eventualmente.
2: A ciência.
3: Direi até sociologia da buzina, senhoras e senhores. Os homens buzinam mais do que as mulheres e, tanto homens como mulheres, buzinam mais a mulheres. Portanto, onde é que está a sororidade? Quando uma pessoa precisa dela.
4: Diga uma coisa à tola que não conduz. Okay. Muitas das vezes tu não te estás a ver quem é que está ao volante quando estás a buzinar.
2: Dá para ver pelos espelhos. Dá para ver pelos espelhos. Mas eu por acaso acho que, eventualmente, no risco de ser engolido pela Ana e pela Susana, eu acho que as mulheres buzinam mais. Por acaso acho.
4: Buzinamos mais?
3: Assim, não acho.
2: Talvez.
3: Não
2: talvez,
3: acho.
2: Talvez,
3: acho,
2: talvez.
3: Que, acho que nós somos não. mais emocionalmente controlados.
4: Nós buzinamos com os olhos, que é mais perigoso. Quando uma mulher te buzina com os olhos, isso é que é de temer.
3: A Susana tocou aqui no ponto, no cerne, porque depois quando nós aliviamos, o carro já passou, já não serve.
2: Exatamente. Portanto, diga-nos lá, está de acordo com isto? Como é que diz o estudo?
3: Os homens buzinam mais do que as mulheres. Sim ou não?
2: Exatamente. Portanto, se estiver de acordo com isto, por favor, 910-25-80-81, eu acho que não. Acho que de facto são as mulheres.
3: Pronto, eu não vou concordar contigo,
2: carissimamente. Não dá para pôr generalizar que
4: eu nunca buzinei a ninguém na vida.
2: Mas,
3: por favor. Mas vamos tornar isto fun. Portanto, vamos generalizar.
2: Exatamente. 910-25-80-81, vamos lá continuar a ouvir as músicas da sua vida. Agora, Cars nas manhãs da M80, em direto de uma ponte de forma para todo o mundo, para todo o país. E voltamos a falar já a seguir aqui consigo nas manhãs da M80.

0: nas manhãs da M80. Bom dia! Ponto de situação de 6 minutos agora das 8 da manhã, mas ponto de situação muito especial. Estamos na rua e estamos a fazer o quê?
1: Olho duas vezes antes de atravessar a passadeira. A M80 está na estrada.
0: É verdade, sim senhor, estamos muito bem, como se costuma dizer, olhe, montados, a verdade é essa. Estamos numa carrinha pão de forno de 1969, bem caracterizada, com o nosso logo, a dizer de longe a música da sua vida. E estamos precisamente na rua, no trânsito, consigo, claro, porque é o que a família faz, nos momentos mais complicados, estamos sempre todos juntos, não é?
2: E já estamos prontinhos a arrumar ao IC20, ou seja, Costa de Caparica, em direção à Ponte 25 de Abril. Estamos a contar com muita pitadela.
0: Já fui muito, não é? Já fui muita buzina dela hoje. E olha o que eu gostei de ser buzinado.
3: Sim, sensualona.
2: O desafio há bocado era tentar perceber se concorda ou não com este, com esta ciência sociológica, que é um estudo que eu não me lembro onde é que fomos buscar. Pronto, a verdade é que a fonte...
3: Foi a dica da semana. Ah, já não existe.
2: Não. Oh,
0: e o que é que
2: seria?
0: Diz este estudo Soldados. Acerca de buzinas?
2: Diz que os homens buzinam mais que as mulheres. O que é que acha sobre isto tudo?
0: Eu correndo o risco de a Suzane, da Ana e da nossa Digital Community Manager e não sei o quê, me pendurarem vivo, eu acho que sim, que este estudo tem toda a razão.
2: Ah!
3: Mas é porque
0: não, que não, que é muito cedo, pai, estou numa pão de forma. Não, que as mulheres buzinam mais. Não. Eu acho que as mulheres buzinam mais.
3: Não. Ele nem sabe o que está a dizer.
2: O senhor Nuno é o nosso condutor. O senhor Nuno, o que é que acha? As mulheres buzinam mais que os homens, senhor Nuno?
0: Está,
2: o que é? O senhor não sabe o que está a falar.
3: Isto é tendencioso. As pessoas estão a falar com base nos seus cromossomas e não com base na sua experiência de vida.
0: Nós podemos estar, mas sem senhor Nuno não vamos a lado nenhum, que é o condutor.
2: Está bem, eu não vou atacar.
0: Consegue buzinar, já agora só para termos adição?
2: Não buzina, não consegue,
3: a nossa. Claro,
0: isto é um pão de forma que tem classe, por isso não buzina. Portanto, a missão, se passar por nós no trânsito, resto como tem acontecido, é buzinar, é fazer-se ver, e que nós cá estaremos para também dar o ar de nossa graça, de dizermos-lhe olá. E nós continuamos a fazer aqui a missão a partir da pão de forma aqui pelas ruas de
2: Eu gosto muito do nosso claim. Olhos na estrada, ouvidos na M80.
0: Podemos passar isso outra vez. Já quer ver se eu consigo.
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2: Olha, diz adeus.
0: Não tínhamos ouvido este, mas este é... Olha que família tão gira.
2: Lá vai uma pequenina para a escola.
0: Boa viagem, não sabes como é que chamas, mas boa viagem. Portanto, também, se quiser partilhar connosco...
2: Senhora da ambulância também... Ah, tchau.
0: Boa viagem. O 910-25... Manhãs de M80 em direto, então, a partir desta pão de forma. Para si, hoje estamos em Lisboa, amanhã, Porto, nos aguardo.
2: Vamos ao norte.
0: Agora os Hands on Approach nas manhãs de M80. Bom dia!

0: Manhãs de M80, bom dia, 9 minutinhos agora das 8 da manhã, os Madness para ouvir daqui a pouco com Our House.
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3: Nós, de facto, já fizemos emissão em muitos sítios, mas no meio de muito trânsito
4: não, nunca
3: tínhamos
4: feito. E numa ponte-forma
3: exatamente.
4: Primeira vez.
3: Portanto, nós estamos numa carrinha ponte-forma de 1969, toda caracterizada com as cores e com os logos da M80. Está cá a equipa, vai ser assim o dia todo. E neste momento, onde é que nós estamos? Estamos ao lado de uma senhora que tem um
4: muito
3: Audi branco. Olá, senhora.
4: Olá.
3: Vai muito bem maquilhada, senhora. Gostamos
4: gosto muito.
3: Ponha
4: muito
3: na M80.
4: Bem.
3: Ponha na M80.
4: Pode
3: ouvir.
4: Pôr.
3: A senhora está a pôr agora.
4: Não,
3: está...
4: Olha, senhor, não lhe diga à senhora para pôr na M80, diga. Sinto que estamos
5: pronto
4: a coagir as pessoas.
3: Assim
4: mas...
3: é que se faz, assim é que
4: é.
3: Senhora,
4: assim
3: vai muito bem maquilhada, gostei muito de a ver, boa viagem.
4: Muito
3: portanto,
4: bem.
3: Nós viemos para o trânsito a celebrar consigo este trânsito que apanha todos os dias. Não queríamos que fizesse isto sozinho, não é?
4: Claro que não, estamos cá para si e ainda por cima com os temas que importam. Queremos saber se é verdade este estudo sociológico que nos foi parar às mãos. Os homens buzinam mais que as mulheres.
3: Temos aqui a mensagem da nossa ouvinte Rosana.
6: Vamos ouvir. Coimbra, bora lá, traga lá o bichinho para cá.
4: Bora, agora!
6: Vocês vão adorar os condutores conimbricenses. Nós não apitamos nada, nós não chamamos nomes às pessoas, nós não gesticulamos nada, nós somos tão pacientes, tão calmos a conduzir. Oh, venham para cá que vocês
4: maravilha
6: vão gostar. Acredito que seja o outro.
4: Penso que seja ironia, Rosana.
6: Não fica atrás. Ai, malta, um beijinho grande. E já agora, honestamente, acho que, e falo por mim, as mulheres apitam mais do que os homens. Somos menos pacientes.
4: Não, mas que é isto?
6: Para as azedices que são cometidas na estrada. E sabem porquê? Nós conduzimos
4: ok, só se for desse ponto de vista.
6: E com esta me vou.
4: Ok.
3: Já percebi uma,
4: fez o twist,
3: uma no cravo, uma na ferradura, como costuma dizer, não é? Não sou ouvinte Alexandra, acho que também quer dizer
7: coisas.
3: Bom dia,
7: equipa maravilha. Daqui a Alexandra.
4: Olá.
7: Pois vocês deixem-se, mas é de pães de forma. Metam-se num belo de um pão alentejano e venham até Valdevargo. Há aqui famílias, todos os feitios. Beijinho enorme. Boa segunda, boa semana e bom passeio aí pelo meio do trânsito.
4: Boa semana,
3: obrigado,
4: beijinhos.
3: Obrigado.
4: Estamos a arrumar à ponte 25
3: sim,
4: de Abril.
3: Sim,
4: atenção, vai-nos apanhar.
3: Sim. Portanto, WhatsApp, se quiser, já sabe, está ligado. Nós também estamos ligadíssimos assim, porque estamos precisamente na rua. Se passar por nós, é a buzinar. E sempre com as músicas da sua vida. A um minutinho agora das 8, os Madness com Our House, nas manhãs da M80. Bom dia.
4: Bom dia.
3: Boa segunda-feira.

0: Bom dia, agora são 8:02, avançamos para as notícias, a edição é feita por Miguel Aia e Miguel, falamos de transportes.
1: A Carris alerta para possíveis perturbações no serviço esta segunda-feira. Em causa está um plenário dos trabalhadores que vai decorrer entre as 10 da manhã e as 3 da tarde. Os trabalhadores e as organizações sindicais vão analisar o impacto do pacote laboral e as negociações com a empresa. Manuel Leal, dirigente sindical da FECTRANS e do STRUP, admite que do plenário possam sair ações de luta.
2: É obviamente que em função da discussão poderá haver a marcação de formas de luta específicas para os trabalhadores da Carris, para além da questão da greve geral.
3: Isso pode passar por greves?
2: Pode passar. Todas as formas de luta estarão na possibilidade de discussão.
1: Manuel Leal, ouvido pela jornalista da M80, Catarina Leite, o plenário dos trabalhadores da Carris arranca às 10 da manhã, mas os condicionamentos começam antes. A PSP admite que o controlo de fronteiras registou ontem atrasos nos aeroportos de Lisboa, Porto e Faro. Rejeita, no entanto, notícias sobre esperas superiores a 6 horas. A Polícia da Segurança Pública diz que o maior tempo de espera registou-se no Porto, mais de 2 horas. Em causa, segundo a PSP, estiveram razões técnicas e informáticas e com elevada dimensão de passageiros fora do espaço Schengen. As execuções atingiram no ano passado o valor mais elevado dos últimos 44 anos. Mais de 2.700 pessoas foram executadas em 17 países. Os números estão num relatório da Amnistia Internacional divulgado hoje, Catarina Leite.
3: É o valor mais elevado desde 1981. No ano passado foram executadas mais de 2.700 pessoas, a grande maioria no Irão. O relatório destaca ainda os Estados Unidos, Egito e Singapura, onde o número de execuções quase duplicou. Por conhecer, continua o número exato na China, país que a Amnistia Internacional acredita ser o que mais aplica a pena de morte. Milhares de pessoas terão sido executadas, mas não há informação oficial. O mesmo terá acontecido no Vietnã e na Coreia do Norte.
1: Dados sobre o relatório anual da aplicação da pena de morte a nível global. O presidente do Benfica promete dar explicações esta semana sobre a época das águias. Já sobre o interesse do Real Madrid em José Mourinho, Rui Costa garante que continua a ser treinador do Benfica.
4: José Mourinho é treinador do Benfica, até prova contrária, José Mourinho é treinador do Benfica.
5: Mas acha que ele vai aceitar a proposta de renovação?
4: Mas cabe a ele decidir, como é óbvio, como ele disse ontem, como transmitiu ontem, em relação a tudo o resto. Se permitem, eu esta semana falarei aos sócios do Benfica, explicarei a época, farei o balanço da época e depois então...
5: Está insatisfeito com esta época?
4: Obviamente que está insatisfeito, o Benfica não sendo campeão, sai sempre insatisfeito, como é natural, como sai todos os benfiquistas.
1: Declarações à RTP após a final da Taça de Portugal feminina, ganha pelo Benfica após vitória por 2-0 frente ao Porto.
0: Miguel, já voltamos a falar, agora são 8:04, o tempo e o trânsito para conferir daqui a pouco.
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3: E agora são 8:10. Cláudia Macedo, diz-nos, de trânsito, o que é que tu sabes?
4: Nesta altura, com a indicação de que as ligações à Ponte 25 de Abril mantêm a fila perto da Baixa de Corroios, acesso ao Nó de Almada preenchidos, com a situação agora mais complicada na Zona Oeste, na A8, um acidente na zona de Lousa, próximo da área de serviço de Loures, a deixar o trânsito demorado em direção a Lisboa, já próximo do acesso e da ligação com a A21. Há trânsito demorado também nas entradas a norte de Lisboa, pela A1, abrandamentos a partir de Santiria em direção ao viaduto do Trancão, preenchido o acesso da Encarnação para o aeroporto. A fila já está colada até ao Campo Grande neste sentido da segunda circular e no sentido inverso entre as Torres e as Calvanas, com abrandamentos também na calçada de Carris ou de Velas Lumiar e a partir do Lumiar no eixo norte-sul em direção a Sete Rios. Abrandamento no IC19 Sintra-Lisboa entre Terceira e Queluz e Estado Maior Nó de Pinamanique, e na A5 mais trânsito entre a área de serviço de Oeiras para o Estádio Nacional e no acesso ao viaduto Amoreiras para o centro da cidade de Lisboa. E nos acessos ao Porto está com maior resistência à A3 a partir de Águas Santas em direção à via de cintura interna. Há também abrandamentos na Via Norte na mesma ligação. A VCI a partir de Oliveira do Douro em direção à zona de Paranhos. No sentido inverso, na A1 a partir de Santo Ovídio para a furada Ponte da Rábida e daí segue lento até ao Nó de Francos. Na Avenida AEP, o acesso da A4 para a AEP em Matosinhos com condicionamentos nesta altura por causa de um pesado que aí está imobilizado e de resto a A28 com a fila em Lessa para a Avenida EP, o trânsito segue lento até à via de cintura interna.
3: Cláudia Macedo, ainda não sabemos relativamente a algumas zonas que disseste se há ou não há trânsito, quer dizer, ao vivo e a cores, mas em relação ao acesso à 25 de Abril, tens toda a razão.
5: Estamos a olhar para ele.
3: Namus, dissestes e dissestes bem, milady.
4: E vocês aí, não é?
3: Espetaculares. Agora, neste momento, estamos com a capota aberta na nossa plataforma, na nossa carrinha pão de forma. Sim, sim, é impossível não dar por ela. Cláudia, meia hora e voltamos a falar.
4: Até
3: boa?
4: Já. Boa, boa
3: até
4: viagem.
3: Já, até já. Ora bem, quanto ao tempo, não está propriamente frio, mas também não está assim um dia incrível, não é?
5: Não está. Está um dia com muitas nuvens, chuva fraca no litoral norte a partir, não de agora, mas do fim da tarde, vento moderado, máximas a descer. E antes que se pergunte, porquê é que está a Susana e não Ana Moreira a dar o trânsito? O que faz as pessoas ouvirem rádio é a rádio ser feita por seres humanos, compreendes?
3: Sim, sim.
5: E o que há de mais humano do que um de nós ter vontade de, termo técnico, virar o balde? Ana Moreira...
3: Foi a primeira a ir-se.
5: Ana Moreira, digamos que nós adoramos a nossa pão de forma, mas é um desafio. É diferente dos carros do dia a dia.
3: Digamos que a Ana foi só apanhar ar.
5: E a Ana foi mostrar como a rádio é feita por pessoas. Foi
3: para,
5: Ana...
3: para pessoas, para si. Ela está a gritar,
5: eu estou bem, enquanto está da cor de um dos Simpsons. Bom, máximas para hoje de 13 para a Guarda, 16 para Bragança, Vila Real e também para Viseu. 17 é a máxima de Viana do Castelo, Porto Alegre e Ponta Delgada. 18 para o Porto, onde vamos estar amanhã. E também 18 para Sines. Castelo Branco, Lisboa e Setúbal, hoje com a máxima de 19. Braga, Aveiro, Coimbra, Leiria, Faro, Sagres e Funchal, todas juntinhas nos 20 graus. E 22 é a máxima de Santarém, Évora e Beja. No ar,
3: verdade, sim senhor. Manhãs de M80, um Paulo Mano e uma Susana que viemos para a rua, viemos para o trânsito consigo. Estamos a continuar a assinalar o Dia Internacional da Família. Foi na sexta-feira, mas nós gostamos de estar com a família e por isso estamos hoje em Lisboa, no trânsito, a fazer a sua vida. Em vez de estarmos no estúdio, viemos para a rua consigo. Amanhã será a vez do Porto. Já fizemos o desafio, se quiser partilhar connosco. O WhatsApp está a funcionar e se passar por nós no trânsito, é a buzinar completamente
6: à
3: vontade.
6: Bom dia, M80, sou a Ana Gerardo. E sim, é verdade. Os homens buzinam muito mais do que as mulheres. Aliás, Eu já tive carros que nem sabia onde é que ficava a buzina. Agora é assim, vocês Sim. têm que ir atravessar a ponte, como nós fazemos todos os dias, sentido margem sul, a melhor margem de todas, para Lisboa. Vá, venham lá. Beijinhos.
3: Obrigado, Ana. É precisamente onde nós estamos agora e daqui por mais uns minutos vamos arrancar para fazer 25 de Abril agora em direção a Lisboa.
5: Eu trouxe Santos, porque olhando para a fila acho que isto vai demorar.
3: Ana Moreira já está a ganhar ali uma corzinha, portanto estamos quase a arrancar outra vez. O que é que vai arrancar daqui a pouco? Claro, nova edição do Sei Esta de Trás para a Frente. Música mais familiar do que aquela que vamos passar hoje. Acho difícil, mas já vai ficar a saber qual é. Para já, Bob Marley nas manhãs da M80. De longe, a música da sua vida. Bom dia.

0: 17 minutos, manhãs de M80 a fazer hoje emissão em direto a partir de uma pão de forma no meio do trânsito, uma carrinha de 1969 que vinilámos toda para si, está toda assim com as cores da M80, bem caracterizada e portanto se passar por nós na rua já sabe, é buzinar, um Paulo Fernandes, uma Susana Romana e uma Ana Moreira que já foi ver ali o que é que se passava.
1: Ah, então foste esticar as pernas.
0: Já foi apanhar ar para ver se ganhava
1: uma corzinha. Já está.
0: Tens aqui uma recomendação de uma nossa ouvinte.
2: Oh Ana, Carla, como eu te compreendo, eu enjoo imenso em transportes e digo mesmo, o Vomidrin faz maravilhas. Toma que ficas ótima. Um beijinho.
1: Oh Carla, beijinho. Plot twist. Eu tomei Vomidrin.
0: Ora bem, sim, há enjoos da Ana Moreira, estamos numa pão de forma e o sei esta de trás para a frente vai começar a ganhar forma agora. Portanto, para jogar connosco é tudo igual. 910, 25, 80, 81, quem canta e que música é?
1: Ou que filme é? Olá, é para nós.
3: Senhor,
1: é para nós.
3: Somos as manhãs.
0: Bom. Então, para jogar, já sabes, as regras são as mesmas. Quem canta, que música é? E hoje, porque queremos facilitar a nossa família, que filme é também? Vamos lá.
1: Ai,
0: então,
1: hoje
0: vamos deixar... Isto é muito fácil. Vamos deixar a música
1: é
0: correr,
1: família.
0: Então.
1: Já sei. Ainda não ouvi, já sei.
0: Eu vou pedir à Paula Fialho, que está no estúdio e fazer a emissão connosco, para parar este som que está agora. Aliás, eu paro daqui, Paula Fialho. Não te preocupes. A música é esta aqui.
1: Eu não posso olhar para ali se não vejo a resposta. Estou com a folhinha à frente.
0: Bah, já temos aqui um palpite que chegou mesmo antes de pôr a música. Vamos lá ouvir aqui.
4: Bom dia, M80. Daqui é Nuno do Porto. Antes de mais, uma boa viagem.
1: Olá.
4: Espero amanhã ver-vos aqui no
1: amanhã
4: Porto.
1: Amanhã estamos aí.
4: E a música que trago para a frente de hoje, sem tocar, vai ser os da Kelly Family.
0: Não são.
1: Mas eu sei quem é. Se é da família. Sister Sledge.
0: Houve aqui.
1: We Are Family.
0: Não é essa,
1: não
0: também. É. Não é? Não são
1: eu
0: os Kelly Family.
1: Não vou dizer que não vou estragar já isto ao Paulo, mas eu sei o que é.
0: Não é estragar ao Paulo, é estragar ao país inteiro. Portanto, a música é esta aqui. Eu tenho uma coisa para dizer.
1: Vou dar uma pista, está em português, mas pode também já ter ouvido em inglês.
0: E se a Ana Moreira não acertar hoje, não anda mais na ponte forma, vai correr à pontapé da carrinha.
1: Opa, é assim tão fácil. É muito fácil.
0: Portanto, quem canta, que música é? E se quiser pôr a pequenada a participar, se quiser dizer o filme e dizer-nos o que é isto aqui.
1: Lindo, lindo, era o Paulo pôr a pequena sereia. Que ele vai beijar.
0: Também pensei nessa, canina.
1: Vai em frente, não desaponte a gente. Sabes, você tem que beijar.
0: Mas já estiveste mais longe. Portanto, hoje a música é muito familiar. Eu acho que não há família neste país que não consiga, pelo menos, cantar o refrão. Certo ou errado?
1: Ok.
0: Certíssimo.
1: Não me pergunta a mim, então. Susana é que sabe. Não sei. Se é o refrão, português é inglês.
0: Vamos lá ouvir aqui o palpite da Liliana, a ver se acerta.
5: Olá, bom dia. Epá, isto é da Frozen. Já passou. É ou não? Mas vocês ainda não passaram por aqui, para não?
1: É.
0: Não sabemos,
1: pronto.
0: Liliana, onde é que está.
1: Onde está, Liliana?
0: Precisamos saber onde é que está.
1: Para ver se a vemos.
0: Portanto, sei esta de trás para a frente a acontecer, edição muito familiar hoje e muito fácil também. Portanto, para jogar,
1: é
0: 910, 25, 80, 80, não liga já, 910, 25, 80, 81. 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

0: Manhãs de M80, bom dia, são 8 horas 23 minutos e claro, consigo sempre de segunda a sexta-feira a esta hora a jogar ao Ceste de trás para a frente, mas hoje, atenção, em condições diferentes.
1: É,
0: o que é que nós fizemos?
1: Diremos.
0: Sim, muito atípicas. Pegámos numa pão de forma, sim, aquelas carrinhas giríssimas, antiguíssimas. O que é que nós fizemos? Esta é de 1969.
1: É tão
2: Beto,
1: não é?
2: Ele é tão
1: Beto.
2: Giríssima.
1: Ah, só pode
2: dizer,
1: giríssima.
2: Ai, que amor.
1: Ai, que amor.
0: As manhãs estão em pé. Um dia vou-me vingar delas. E prometo que, caro ouvinte, vai assistir na primeira fila. Bom, o que é que fizemos? Juntámos a equipa toda e vamos passar o dia no trânsito consigo a fazer emissão em direto, então, a partir desta pão de forma. Hoje Lisboa, amanhã no Porto, vai ser assim das 7 às 7. Mas, claro, é esta hora a jogar ao sair esta de trás para a frente consigo. Já agora, ponto da situação, estamos a caminho da ponte 25 de Abril. Quem passar por nós é buzinar.
2: É fazer isto, é buzinar.
0: A música é esta. Bom, colegas, palpites, venham de lá eles, os vossos. Susana, podes dizer o teu, que já há pouco deste o ar tua graça.
3: Ora bem, eu penso que é o Let It Go da Frozen, na versão já passou.
0: Ana Moreira.
2: Eu também acho.
3: Copiona.
0: Vamos ouvir, olha, vamos ouvir também o
4: dupla. Bom dia, M80.
3: Eu achava que era Celine Dion.
4: O Bruno e o Guilherme, e a música é...
5: Já passou Frozen.
0: Ok, ok, começamos a afunilar mais ou menos isto.
6: Frozen, já passou, já passou.
3: Isto é a voz de quem ouviu isto muitas vezes.
7: Olá, Maritinha, é a voz... Clara de Sintra, oh. No carro, e olá, nós Clara. Achamos que a música é Já Passou, do filme Frozen.
0: Obrigado, obrigado, Clara. Eu não sei quanto vocês, mas ouvi Clara de Sintra, eu pensei, Clara de Sousa a participar. mas está tudo bem.
8: Posso dar o meu palpite?
2: Sim, Paula.
8: Sousa e Paula,
0: Paula Vialho, por favor.
8: O Arez é um camelo.
2: Não.
0: Por acaso não é.
2: Por acaso podia ser, e era giro.
3: Era a seguinte, era
0: fica
3: a hipótese seguinte.
0: Fica prometido numa próxima edição, vamos contemplar esse teu palpite, ok? Mas para já, adeus.
3: Está marcado.
0: Atenção, vamos internacionalizar isto com o nosso ouvinte Sebastião.
9: Olá, bom dia, 80. Daqui é o Duarte, a Margarida e o Sebastião, a direção da escola. Hoje a música é muito fácil, é muito familiar, é a Frozen.
0: Ok, ok, ok.
2: É assim, eu acho que já não enganas ninguém. Não
0: engana, engana. Isto engana sempre até ao...
2: Eu gosto de ele estar ainda a fazer-se difícil.
3: Está, está.
0: Sabes que eu adoro teatrinhos. Mas...
3: E reparas que ele agora ficou com a voz de Guna. A gente há bocado gozou com ele outra vez. Agora ficou Guna.
0: Vamos lá participar
2: é
0: no CES. 910 25 88.

0: 8 horas 29 minutos. Bom dia com as manhãs da M80. Sim, está um som estranho, sim, está um som diferente. Porquê? Porque nós estamos a fazer emissão em direto a partir de uma pão de forma no trânsito. Sim, estamos no trânsito consigo. Manhãs da M80 a celebrarem a família. Aconteceu o Dia Internacional da Família na sexta-feira, mas nós achámos, vamos levar isto assim mais para uns dias a 8. E cá estamos, hoje Lisboa, amanhã será no Porto, portanto é muito provável que hoje nos veja no trânsito. Não nos esquecemos do quê? Do Sei Esta de Trás para a Frente. Estamos quase a chegar ao fim. A música é esta aqui.
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1: 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Quando a pessoa sabe,
2: sim, de repente é óbvio.
0: Portanto, música quase mais familiar do que esta, eu diria que é quase impossível. Vamos só aqui conferir alguns últimos
3: Olá,
0: palpites.
3: Aqui é Maria de Algarve. A música de Sei Esta de hoje é Frozen, do Reino do Gelo. Okay. Tchau.
0: Ok, Ana, obrigado à nossa ouvinte Maria. Ana Moreira, tu mesmo tendo estado enjoada e já tendo há pouco, ter que abandonar aqui um pouco a emissão para ir apanhar ar, o que é que tu achas que é?
1: Eu acho que é Let It Go, mas em português.
0: Okay,
1: já passou.
0: Calma, não tenho dizer.
1: Não, sabes, acho que quando é para cantar eu estou pronta.
0: Não espantes a casa.
2: Eu só queria dizer que ela achava que isto era Sister Sledge.
0: Sim, é verdade, é verdade.
2: Só quero ir
4: ver. Essa música é dedicada à Ana, que ela foi virar o balde. É, já passou.
1: Calma.
4: Já passou.
1: Tão bem. Ainda por cima.
0: Bom, resposta certa para ouvir daqui a pouco.
1: Eu falso, eu não virei.

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1: Claro, a Susana Romana também, e a chegar ao fim da edição de hoje do Sei Esta de Trás para a Frente, no mesmo momento em que abrimos a capota da nossa ponteforma e levamos aqui com um belo solinho.
2: Abrir bem a capota bom. É literal, não é Ana vomitou.
1: Não, porque
2: Ana
1: nós estamos,
2: abriu a capota,
1: porque
2: não,
1: nós estamos
2: não,
1: a fazer
2: é
1: emissão a partir da ponteforma.
3: Vai ser o dia todo, vai ser
1: milhado. Não vais nada. A música, esta aqui, não podia ser mais familiar, dizemos nós. Gonçalo, chega-te à frente e diz-nos.
4: 80, isso é mais fácil do que sei lá o quê. É gelo, muito gelo.
2: É muito gelo.
4: Diretamente aqui da Segunda Circular, já sei que vocês andam por Lisboa, ainda não vos vi.
1: Estamos.
2: E ainda vamos passar aí.
4: É o Frozen, já passou. Uma boa
2: posso
4: semana.
2: Cantar?
1: Não podes.
2: Não.
1: Obrigado, Gonçalo, muito obrigado.
2: Há um problema
1: e
2: técnico,
1: sim, ainda
2: podes.
1: Vamos passar pela Segunda Circular. Edição de hoje do Sei Esta de Trás para a Frente. Frozen, já passou.

0: Quem é do Norte não canta Já Passou.
1: Já Passou?
0: É, já, não faças isso, porque não está igual. Não é igual, é Passou.
1: Então, olha, deixa ver
0: já
1: se
0: passou,
1: o nosso ouvinte António
0: já passou.
1: Consegue fazer bem. Deixa só chegar ao fim.
2: Frio nunca me fará estremecer.
3: Bora lá, meninas! Tudo a cantar!
4: Já passou! Já passou!
3: Não, mas temor.
4: Já passou, já passou.
0: As meninas estão lá atrás, mas.
3: As manas.
5: Há meninas, mas o pai quer brilhar.
6: Obrigado,
5: é um momento dele.
6: Pai António, incrível. Sei esta de trás para a frente a chegar hoje ao fim. Amanhã, depois das 8h10, claro, voltamos a jogar. Agora é a altura de avançarmos para as notícias. Edição é feita pelo Miguel Aia. E Miguel, falamos do caso Odair Muniz.
7: Estão marcadas para hoje as alegações finais do julgamento da morte de Odair Muniz por um agente da PSP. As várias sessões até aqui foram marcadas por contradições sobre a alegada posse de uma faca pela vítima. Ao longo do julgamento houve testemunhos que asseguraram que Odair Muniz não tinha qualquer faca na mão quando foi atingido. Já o agente alega que foi ameaçado com uma faca. A sessão está marcada para as 9:15 da manhã no Tribunal de Sintra. Se utiliza autocarros da Carris, conte com algumas perturbações esta segunda-feira. Os trabalhadores reúnem-se em plenário entre as 10 da manhã e as 3 da tarde. Os condicionamentos começam, no entanto, antes. No plenário será analisado o impacto do pacote laboral e as negociações com a empresa. Portugal tem das taxas europeias mais elevadas de pessoas que começam a fazer diálise, mas não se sabe como se chega a essa fase. Por isso vai ser feito o primeiro estudo nacional de prevalência da doença renal, aliás, crónica. É o que explica Edgar Almeida, presidente da Sociedade Portuguesa de Nefrologia.
8: O número de pessoas que começam a fazer diálise em Portugal é dos mais elevados da Europa. Isto é indexado à nossa população. É um dado persistente que acontece em vários anos consecutivos e está perfeitamente documentado e é do conhecimento das autoridades. O que nós não sabemos é como é que as pessoas chegam a essa fase. Ou seja, nós não conhecemos a realidade da prevalência real da doença renal crónica nas pessoas que ainda não sabem que têm doença renal crónica.
7: O estudo vai ser apresentado esta semana. O Partido Africano para a Independência de Cabo Verde venceu as eleições legislativas no país. Os resultados finais ainda estão por apurar, mas o PAICV já conseguiu 46,6% dos votos. Francisco Carvalho será o próximo primeiro-ministro.
1: Miguel, em meia hora voltamos a falar. Até já.
7: Até já.
1: Agora para a edição do trânsito. Cláudia Macedo, como é que estamos a 22 minutos das 9 da manhã? Conta-nos.
9: Manhã é muito complicada ainda na Zona Oeste, na A8, em direção a Lisboa, na sequência do acidente que ocorreu próximo da área de serviço de Loures, na zona de Lousa. O trânsito está condicionado já desde a A21, zona da Malveira e Venda do Pinheiro. Acessos difíceis para fazer esta ligação da A8 para Lisboa. De resto, com alguns abrandamentos nas ligações entre a parte final da Autoestrada do Norte em Sacavém para a segunda circular, a fila mais compacta a partir do aeroporto para o Campo Grande e no sentido inverso entre o Eixo Norte-Sul e as Calvanas. Há abrandamentos Odivelas Lumiar na calçada, na descida do Grilo para a Pontinha e no Eixo Norte-Sul entre o Lumiar e a zona de Sete Rios. Mantêm-se as filas também no IC19, Sintra-Lisboa, entre Terceira e Queluz em direção à Amadora Alfragide, nó de Pinamanica. A5, entre a área de serviço de Oeiras para Carnaxide e na ligação de Monsanto para o viaduto Duarte Pacheco. Também já há maior resistência na marginal, perto das rotundas de Carcavelos, em direção a Caxias. Chegar a Lisboa pela ponte 25 de Abril, com dificuldades a partir da Baixa de Corroios e agora com indicação também de abrandamentos a partir dos viadutos do Feijó, em direção a Corroios, isto em direção a Sul, na sequência de acidente que ocorreu há minutos. Nos acessos à cidade do Porto, mantém-se as filas na Avenida AEP, na Via Norte e também na A3, a partir de Águas Santas em direção à Circunvalação e à VCI. VCI que continua preenchida, mais demorada do lado da Rápida, a partir de Santo Ovídio até ao Norte Francos. No sentido inverso, a fila começa na Ponte do Freixo em direção às traseiras do Hospital da Perlada.
1: E nós, na nossa Ponte Forma, estamos em direção à 25 de Abril, Cláudia. Portanto, a próxima vez que falarmos, certamente já estaremos do lado lá da margem do Tejo.
9: Já muito bem.
0: Já estamos no túnel, o que passa pelo Centro-Sul. Vamos entrar na ponte, não tarda nada.
9: Pronto, se estivesse mais atrás era pior.
6: Cheio.
1: Exatamente, sim, exatamente. Sim, sim, sim. Ora bem, Ana Moreira, dá para perceber que o dia até está a amanhecer bem, mas há algumas nuvens.
0: Sim, temos nuvens garantidas e essas nuvens vão aumentar ainda mais mais no litoral, com direito a chuva fraca ao final do dia, sobretudo no norte. Vento moderado e máximas um bocadinho mais baixas, é verdade. Esse casaquinho ainda é para andar com ele. Guarda 13 graus de máxima, Bragança, Vila Real e Viseu 16, Viana do Castelo, Porto Alegre e Ponta Delgada 17, Porto e Sines 18, Castelo Branco, Lisboa e Setúbal 19, Braga, Aveiro, Coimbra, Leiria, Faro, Sagres e Funchal 20, Santarém, Évora e Beja 22 graus. Não sei se o seu miúdo é como o meu, hoje não, ontem quando estava a preparar a roupa para o dia de hoje, eu quero levar uns calçõezinhos e uma t-shirt, queres, mas não vai acontecer.
10: Diz-lhe para esperar até quarta-feira que isto até vai ferver.
0: É quarta-feira.
5: Sim, sim, 31 estava a dizer para Lisboa.
10: Sim, opa. Sim, portanto diz
0: então,
10: ao
0: pronto,
10: Vicente
0: com
10: que na quarta.
0: Calma, pequenada.
5: Marta vai de sunga para a escola.
0: Se bem que eles depois põem-se a correr.
10: Ah, e depois
0: aquecem
10: logo.
1: Sim, senhor, somos nós, um Paulo Fernandes, uma Ana Moreira e uma Susana Romano, e certamente deve estar a ouvir assim um ruído diferente. E o que é que se passa? Nós estamos a fazer emissão em direto a partir de uma pão de forma de 1969, que é linda e maravilhosa. Vai dar por nós, porque está toda caracterizada. Quem andar pela cidade de Lisboa hoje, certamente vai dar por nós. Quem andar pelo Porto amanhã, também vai dar por nós. Por onde é que nós vamos andar? Agora estamos em direção à 25 de Abril.
0: E vamos rumar ao início, não é? Da ponte, onde a funila... Não é? E há muita concentração de pessoas e famílias, porque há escolas para ir, há trabalho para ir, e nós estamos aqui para fazer companhia. Se passar por nós, faça-se ouvir, que nós queremos dizer-lhe um olá.
1: Nunca me apitaram tanto na minha vida, digo já.
0: É tão bom ser apitado.
1: Sim, sim, sim.
0: Eu também gosto.
5: Sim, depende do contexto, mas neste contexto está tudo ok.
0: Não, eu aqui, se for apitada, não vou responder como costumo responder, que é com amor.
5: Se quiser receber um manguito, der,
1: longe disso.
0: Olha, filha, nos dias que correm.
1: Mas ouvir aqui a nossa ouvinte Cristina. Se calhar a nossa ouvinte Cristina não quer
5: Cristina.
1: Falar.
11: É só para dizer que vocês podem ter a certeza que estão a fazer um excelente serviço público. Quando nós vamos na estrada e nos cruzamos com outras pessoas que vão a cantar a plenos pulmões de janelas abertas, já passou. Um dia lindo para vocês. Obrigada.
1: Obrigado, Cristina, porque hoje a música do Seesta foi The Frozen, o Já Passou.
5: E as pessoas estavam a cantar sobre o trânsito, já passou, e não passou, elas como é que o trânsito ainda?
1: E seguiu as nossas ouvintes, que já tivesse passado, mas não. Vamos estar consigo até às 7 da tarde na Pão de Forma.
0: Sim, sim.
1: Claro.
0: Onde houver trânsito, vamos estar.
1: Obviamente. Agora, sempre com as músicas da sua vida, Journey, Don't Stop Believin', nas manhãs da M80.

0: Manhãs da M80, bom dia, 13 minutinhos agora das 9 da manhã. Manhãs da M80 a fazermos em missão em direto a partir de uma pão de forma. Sim, estamos com o nosso estúdio montado dentro de uma carrinha a andar dentro de uma pão de forma.
1: A namorada está a fazer Deus como se fosse a rainha da Inglaterra.
2: Sem abanar o braço, não é?
0: Hoje estamos pela zona da Grande Lisboa, amanhã estaremos pelo Grande Porto. Mas tudo a acontecer dentro daquilo que é mais ou menos normal. Portanto, daqui a pouco o que é que vai acontecer? Vamos ter macaquinhos dos autos pela zona romana.
1: Vai ser um processo especial de trânsito, mas já que os nossos amigos podem participar, e antes disso eu tenho uma dúvida que pessoas que estão habituadas a este trânsito a ponte, que eu não estou, esclareçam-me. Eu tenho muito xixi e estou na ponte. O que é que eu faço?
0: Aguentas. Nós avançamos já com a resposta.
1: Amiga.
0: Aguentas.
1: Eu acho que deve haver respostas mais criativas que esta e mais úteis, colegas.
2: É assim, nós estamos quase nas portagens da ponte em direção a Lisboa, portanto, se passar por nós a pite, diga coisas e, claro, pode sempre avisar a sua restante família que estamos por aqui.
0: Exatamente, porque estamos a continuar a assinalar o Dia Internacional da Família.
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0: Nós, de facto, já fizemos emissão em direto a partir de muito sítio. Praia, bares, discotecas,
2: tudo.
0: Festas, em direto a partir do muito trânsito.
2: Também é uma festa. A primeira vez. Feito. Já sim, nos sim, metemos sim. Em autocarros, tudo certo.
0: Verdade,
2: mas
0: verdade.
2: De uma pão de forma,
0: nunca.
2: Primeira vez.
0: Esta é uma daquelas que levamos para a vida e levamos consigo, claro. Daqui a pouco, então, macaquinhos do sótão, que de resto estão sempre também disponíveis no Rail.
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21: Muito curioso para ouvir a Susana Romana em direto de uma pão de forma.
22: Exatamente.
21: No trânsito.
22: Olha, podemos avançar. Está fluidinho até na ponte. Está fluido.
23: Não sei o que é que os homens se queixam. Agora pessoal vão levar com pernas.
21: Não
23: sei o que é que se queixam. Está super aroso hoje.
21: Estamos a passar a 25 de Abril neste momento. Hoje, pelo
22: estamos
21: visto,
22: por cima
21: até,
22: de Alcântara.
21: Até andar um pouco melhor. Bom, macaquinhos, Susana.
23: Fugiu toda a gente para nós. Ora bem, vamos fazer um preferes.
21: Vamos isso.
23: Especial a trânsito. Portanto, coisas que as pessoas sentem no trânsito. E reparem, eu tive que vir buscar a melhor guionista em mim, porque eu sou uma pessoa que não anda de carro.
22: Ora.
23: Portanto, okay. Vocês preferiam no trânsito ficarem parados a namorar?
22: Não, não, não está.
23: Vocês
22: a tendência é olhar a espreitar.
23: Vocês preferiam ficar parados atrás de um daqueles caminhões que leva troncos?
21: Não.
22: Ai, dá-me medo.
21: Não.
23: Ficar parado atrás de um carro de transporte de porcos e seu respectivo cheiro?
21: Porcos.
22: Não,
21: porcos
22: porquinhos.
21: E cheiro.
22: Isto é para mim é um bocado, porque quando eu vejo os caminhões com os porquinhos eu fico cheia de pena, porque eu sei para onde é que eles vão.
23: Eu fico quase vegan.
22: Mas os troncos, eu tenho um pavor que seja parte daquela estatística que aparecem nas notícias, não sei o quê.
23: E é um filme de horror que é assim.
21: Pois há. Eu vou para os porcos. Mas não vou com os porcos. Não.
23: Se para os porcos?
21: É muito perigoso.
22: Porquinhos.
23: Já não vai para os porcos.
21: É assim, também levar com um porco ou com um tronco também não deve haver uma coisa, não deve ser muito diferente. Eles são pesadíssimos.
23: Vocês preferiam ficarem presos no trânsito durante uma hora, mesmo preso, aquele que não mexe?
21: Ana, vamos ficar preso no trânsito.
23: No trânsito durante uma hora. Ou vocês, para chegarem onde vão e fugirem do trânsito, demoram uma hora, mas estão às voltas.
21: Eu faço sempre isso.
22: Também prefiro
21: fazer quilómetros e gastar mais combustível do que ficar parado no trânsito. Lido mal parado no trânsito.
23: Sentes que eu estou fazendo o possível.
22: Sim.
23: O Paulo está em movimento.
21: E até pode ser que seja mais rápido até.
22: É assim, ainda por cima dizem que o para-arranca consome também muito mais combustível. Pronto, prefiro andar às voltinhas também.
21: Olha, estamos a entrar quase no Eixo Norte-Sul, sentido...
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0: todos os dias. Vocês só demoram 10 minutos no vosso percurso, sempre, nunca há trânsito. 10 minutos sempre. Mas esse percurso de 10 minutos é para se dirigir a um trabalho no qual têm um chefe horrível.
1: Ok.
0: Ou vocês têm um chefe ótimo, mas todos os dias são 2 horas de trânsito, para cá e para lá.
2: Não quero apanhar trânsito, prefiro os 10 minutos e levar com um chefe mau.
1: É, 10 minutos não, e chefe mau. Depois, quando chegar a casa, bebo um copo de vinho. Sim,
2: para mim, trânsito é tudo mau nesta vida. Assim.
0: Vocês preferiam apanharem sempre sinais vermelhos, constantemente, sinais todos vermelhos?
2: Deixa eu ver o que é que foi o outro.
0: Ou vocês nunca conseguem lugar de estacionamento facilmente? Têm
1: sempre... não, eu prefiro parar um bocadinho nos vermelhos, estacionamento, é tipo sonho.
2: Sim, sim, entre uma ou outra...
1: O prazer que eu retiro quando eu apanho um estacionamento, sim, e não é suposto, imagina, estás no bairro alto
0: e de repente há a porta.
2: É a porta?
0: Ora. Não, aqui é, ou apanhas sempre sinais vermelhos, ou tu nunca consegues estacionar bem.
2: Não, estou para os sinais.
1: Vamos concordar que toda a gente tem uma amiga que tem sempre lugar à porta nos sítios.
0: Sim, toda a gente tem uma amiga.
1: Sim,
0: e é sempre uma mulher, curiosamente,
1: sempre uma mulher. Um beijinho para a Bárbara.
0: Vocês preferiam nunca poderem escolher que rádio se ouve no vosso carro?
2: Okay.
0: O que vocês ouvem quando vão conduzir é sempre outra pessoa que escolhe, no qual vocês não têm qualquer controle, e é uma pessoa que não vos está a tentar agradar.
2: Okay.
0: Seja aquela, mas se for a minha mulher ou o meu marido, eles põem. Não. É uma pessoa. Vocês nunca podem escolher que rádio que se ouve no vosso carro, ou vocês têm a voz mais irritante do mundo como GPS.
1: Acho que o silêncio é um assunto sério.
2: Ana, mas o GPS ser uma... Imagina a voz mais irritante e o tom mais irritante.
1: Mas eu não uso o GPS com voz. Portanto, eu vou para o GPS.
2: Está ali uma senhora, o GPS.
1: Olá!
2: O GPS.
1: Vá com olhos na estrada. Olha, é uma senhora de uma funerária. Assim, não sei se é bom.
0: Também reparei. Mas olha, feliz da vida.
2: Olha, eu vou para. Não controlo
0: a rádio. Não controlas o rádio?
2: Sim.
0: Okay.
2: Não controlo o rádio.
0: E por último, vocês preferiam terem combustível grátis?
2: Ui.
0: Mas o banco do vosso carro é feito de pedras da calçada.
1: Eu vou muitas vezes para Viana. São quase 400 quilómetros.
0: Ou vocês têm um carro confortável, bom carro, mas a gasolina está a 4 euros o litro.
1: Opa! Não, vai.
2: Assim, também já esteve mais longe. Eu prefiro ir com a pedra da calçada.
1: Eu também prefiro, pronto, paciência.
0: Vocês preferem a pedra da calçada?
2: Ah, mas posso fazer os quilómetros que quiser.
1: Eu vou para Viana muitas vezes.
2: Sim.
0: Então, está bem? Vais ficar com um caldo de paciência.
1: Faz as contas a 4 euros, cerca de 800 quilómetros por fim de semana.
2: Ficas com outro caldo.
0: Ficas com outro caldo para a vida, não é?
2: Exatamente.
0: Pronto, pode ser que seja útil.
1: Nunca sabe.
0: Para outras aventuras.
1: Exatamente, nunca sabe o que pode ser o mais tarde utilizado.
0: Era isto,
2: mas olha que eu estava à espera que ela fosse mais malvada. Por acaso disse, estava à espera que tu fosse mais malvada.
1: Sim.
2: Bom, para ouvir de novo. Não, para ouvir de novo esta edição.
0: Vocês viram que eles fizessem xixi em cima, não acontece muito.
2: Por falar, a Susana está aflita para ir à casa de banho. Susana, acho que tens aqui um ouvido.
3: Susana, como assim muito xixi? Então tu estavas aí há 10 minutos, estavas a gozar com a Ana Moreira por estar a virar o balde. Então a carrinha estava parada, podias ter aproveitado.
0: Não podia, porque vá, raboleu. Porque o sítio em que nós estávamos.
1: É verdade. Mas havia pilares.
0: Mas eu equacionei. É que eu sei que não é possível. Bom, porque eu olhei à volta a equacionar. Por isso é que eu sei que não é possível.
2: Para ouvir a edição dos macaquinhos no sótão, já sabes, está disponível no Rio.
1: Passar na Católica na tua universidade.
2: Fomos muito felizes aqui também.
1: Macaquinhos no sótão.
2: Agora são 9 em ponto, é a altura para saber o que é que se passa no nosso mundo. Seguimos para as notícias. A edição clara do jornalista Miguel Aia. Sendo que, Miguel, neste destaque, vamos dar precisamente destaque para os disparos que houve em Camarate.
4: Duas mulheres, aliás, foram atingidas por disparos de arma no bairro da Quinta das Mós, em Camarate, no concelho de Loures. A PSP diz que os disparos com recurso a dardos de borracha aconteceram por volta da 1 da manhã. As mulheres foram transportadas para o Hospital de São José, em Lisboa, com ferimentos ligeiros. Arrancam daqui a 15h no Tribunal de Sintra as alegações finais do julgamento da morte de Odair Muniz por um agente da PSP. As várias sessões até aqui foram marcadas por contradições sobre a alegada posse de uma faca pela vítima. Ao longo do julgamento houve testemunhos que asseguraram que Odair Muniz não tinha qualquer faca na mão quando foi atingido. Já o agente alega que foi ameaçado com uma faca. Portugal tem das taxas europeias mais elevadas de pessoas que começam a fazer diálise, mas não se sabe como se chega a essa fase. Por isso vai ser feito o primeiro estudo nacional.

0: De prevalência da doença renal crónica. Edgar Almeida, presidente da Sociedade Portuguesa de Nefrologia, explica como será feito este estudo.
1: Vai ser feita uma amostragem da população, as pessoas vão ser selecionadas com base no número de utentes do SNE, que vai ser estratificado quer para o género, quer para os grupos etários e pelas regiões, e portanto vai trazer uma fotografia muito, muito correta, se assim esperamos, da prevalência da doença renal crónica. E a partir daqui, ou seja, sabendo o valor real da prevalência, nós vamos conseguir, esperamos, planear intervenções bem fundamentadas.
0: O estudo vai ser apresentado esta semana. Arranca hoje a fase de qualificação do Roland Garros, o segundo Grand Slam da temporada de ténis. Pela primeira vez, Portugal leva 7 tenistas a um Grand Slam, Ana Lucas.
2: 5 deles jogam a fase de qualificação. Jaime Faria, Henrique Rocha, Francisca Jorge, Frederico Silva e Matilde Jorge. Ela, que é a única a estrear-se a este nível. Será a 9ª mulher portuguesa a competir num torneio do Grand Slam e a 8ª a fazê-lo em Paris. Desde o Open dos Estados Unidos de 2013, que um Grand Slam não contava com 2 mulheres portuguesas. Na altura, há 13 anos, iam a jogo Michelle Larcher de Brito e Maria João Collas. Agora, de volta a 2026, os outros 2 tenistas entram diretamente para o quadro principal. Nuno Borges, número 1 nacional, é o único português com entrada direta no quadro principal de singulares. Francisco Cabral entra diretamente na vertente de pares.
0: Matilde Jorge, número 2 nacional, estreia-se na qualificação em Paris já hoje, assim como o Frederico Silva. O quadro O principal só começa no próximo domingo, dia 24. O torneio termina a 7 de junho.
3: Agora são 9 horas 3 minutos. Conferimos já a seguir o tempo e o trânsito, mas para já vamos conferir aqui a mensagem da nossa ouvinte Sandra.
4: Bom dia, Matenta, querida equipa, eu estou a adorar o programa de hoje porque me ajuda certamente a sobreviver esta segunda-feira cheia de trabalho horrível. Vocês são fantásticos, beijinhos.
3: Obrigado, Sandra. E já agora aqui também o João Pedro.
5: Vocês não preferem. Vocês só escolheram que preferiam que alguém mudasse a estação de rádio no carro, porque vocês são a M80, porque eu nem pensava duas vezes em escolher a voz irritante do GPS. No meu carro só se pode ouvir a M80.
3: João, muito obrigado.
6: Se a pessoa tentar mudar.
3: Não é logo contra nada. Bom, são 9 horas 4 minutos, tempo e trânsito, para conferir daqui a pouco nas manhãs.
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3: E agora são 9:08 e Cláudio Macedo, como é que está o trânsito a estas horas?
4: Nos acessos à ponte 25 de Abril, mas neste caso para Sul, na A2, o trânsito ficou mais complicado na sequência de acidente que ocorreu no quilómetro 10, ocupou via esquerda e central, e a partir do Feijó há trânsito demorado no sentido inverso, manhã com alguns abrandamentos ainda entre Corroios e o Feijó, ligações às portagens da ponte 25 de Abril, mas com menos trânsito pelos acessos do IC20 e do Centro-Sul. Mais à frente, no eixo Norte-Sul, o trânsito com intensidade nas saídas para a segunda circular, pior no sentido inverso, a partir do Lumiar em direção a Sete Rios e já com fila na saída e no desvio para a Avenida de Ceuta. O trânsito ficou mais complicado também nestes últimos minutos na Cril, na chegada à Autoestrada de Cascais, a partir das imediações do Parque de Campismo, nó de Pinamanica à fila, então para entrar na A5 por causa de acidente. A A5 também, que entre Oeiras e Carnaxide, apresenta abrandamentos, mais à frente no acesso ao viaduto Amoreiras, a Marginal também esta manhã já com acidente entre Passo de Arcos e Caxias, o trânsito acumulado a partir das rotundas de Carcavelos e a diminuir no IC19, mas ainda assim com abrandamento na parte final, chegada ao nó de Pinamanico, mais à frente das Torres para as Calvanas e do Relógio para o Campo Grande na segunda circular, e há intensidade no acesso da Encarnação para o aeroporto. A norte do país, manhã ainda complicada na A4 entre Custóias e Matosinhos, acesso à Avenida AEP por causa da avaria de uma viatura pesada, a EP com a fila a começar na Ponte de Leça, Via Norte na ligação com a A4 e a A3 a partir de Águas Santas, VCI com filas entre a Ponte do Freixo e a Via Norte. Do lado inverso, a fila está a começar em Santo Ovídio até à Rábida, onde está a ser resolvido o acidente antes do acesso para a via de cintura interna.
3: Cláudia, dar ou receber informações de trânsito?
4: 820-2010.
5: É bem.
3: E em meia hora já voltamos a falar.
4: Já.
3: Ora bem, Ana Moreira, já vamos ficar a saber qual é o nosso percurso e onde é que vamos a seguir na nossa plataforma. Para já, atenção que aqui há uma nuvem cinzenta, eu não vinha para isto.
5: Tem, e a tendência é para aumentar ao longo do dia, mesmo isso. Sobretudo no litoral, estão prometidas muitas nuvens com chuva fraca ao final do dia. Entre, querida, temos uma ouvinte.
3: Raptamos
5: uma ouvinte. Pode entrar, sinta-se em casa,
6: correta.
5: Que eu estou só a dizer o tempo no instantinho. Então, no litoral, como eu disse, as nuvens vão aumentar, há direito a chuva fraca ao final do dia também, sobretudo no norte, o vento vai soprar moderado, ainda assim este vento matinal que entra aqui pela nossa carrinha plataforma.
3: Ajuda a abrir a pestana.
5: É fresquinho, é fresquinho.
3: Sim.
5: Nada de aventuras no que diz respeito à roupa fresquinha, a nossa ouvinte não está agasalhada, já estou a ficar em trabalhos. Vamos lá, Guarda, 13 graus de máxima para hoje, Bragança, Vila Real e Viseu 16, Viana do Castelo, Porto Alegre e Ponta Delgada 17, Porto e Sines 18, Castelo Branco, Lisboa e Setúbal 19, Braga, Aveiro, Coimbra, Leiria, Faro, Sagres e Funchal 20, Santarém, Évora e Beja vão chegar aos 22 graus. Gastei-te a trilha toda.
3: Faz mal.
5: O que é que foi?
3: Não,
5: estás a olhar com um
3: olhar. Não estou habituado a ver a Ana Moreira a estas horas da manhã dentro de óculos, dentro de uma pão de forma a fazer emissão comigo e com a Susana, claro. Ora, o que é que se passa? Manhãs 10:80 a assinalar o Dia Internacional da Família, foi na sexta-feira, mas nós queremos assinalar isto mais dias, por isso pegámos numa pão de forma de 1969, caracterizámos, metemos os logotipos da M80, está espetacular, e viemos para o trânsito. Já fomos estamos até à 20, já passámos a 25 de Abril duas vezes, já estivemos em Almada, já estivemos no trânsito, agora estamos no eixo Norte-Sul, onde a nossa querida ouvinte, como
5: numa
3: é que se chama?
5: Numa estação de serviço, já agora. Não quer pôr os fones, minha
3: pode
5: querida?
3: Pode pôr, se calhar vai ter que pôr, vai ter que pôr.
5: Se calhar vai ter que pôr, vamos ver. Vai ter para ter uma experiência radiofónica como deve ser. Então está na vida dela, vai parar o carro, estaciona-se para vir falar connosco. Tem que ter a experiência
3: como é que se
5: toda.
3: Chama?
6: Olá, bom dia.
5: Bom Dina.
3: Olá, Dina.
6: Dina, vinha pôr água no meu carro.
3: Eu já lá vou pôr, minha querida, porque eu sou ótima
5: para
3: pôr água.
5: Para brisas, não é?
6: Sim, que aquilo está tudo sujo. Então estávamos a ouvir e de repente, olha, são eles. Vou parar e vou cumprimentar.
3: Fez tão bem. E depois de pôr água no limpa-para-brisas, para onde é que vai?
6: Vou aqui para a Machoeira.
3: Ok, vai trabalhar. E está dentro da sua hora ainda?
6: Sim.
5: Ou então, se quiser avisar hoje, eventualmente poderei chegar um bocadinho atrasada, porque...
6: Não há problema.
5: Já bebeu café, querida?
6: Ainda não.
5: Quer que aceite um cafezinho que oferece-lhe ali na bomba?
6: Eu bebo lá, obrigada.
5: Ai, dispensa.
3: Dina, se precisar de um atestado médico a dizer, ou um atestado ou qualquer coisa a dizer, porque é que chegou mais tarde a Susana Romana, é ótima a inventar, ok?
7: Eu fui raptada.
3: Ó, Dina, um grande beijinho.
6: Obrigada.
3: Costuma estar de manhã com as manhãs da M80.
6: Sempre que venho de carro, porque eu vivo em Sintra, que venho de carro.
5: Ai, é um percurso jeitoso.
6: Venho ouvir-vos. E hoje estavam com o mesmo problema do eixo norte-sul, se é sentido sul ou norte, que eu tenho exatamente o mesmo problema.
3: Afinal, a nossa discussão é legítima. A nossa discussão
5: como
3: é legítima.
5: São detalhes que importam, não é?
6: Acho que deveriam pôr o nome eixo.
3: Eixo qualquer coisa. O eixo de quem quiser, não é? Eixo de qualquer coisa, a partir de agora, não é?
6: Exatamente, eixo, pronto.
5: Para você ser no Porto Sul ou ser no Porto Norte.
6: Pronto. Sempre paralhada com esse assunto também.
3: Duas coisas, Dina, é espetacular.
5: Obrigada.
3: Quando quiser juntar-se a esta equipa, junte-se a nós, temos aqui mais lugares para si, está bem?
5: Sabe onde é que nós ficamos também? Pode ir lá ao estúdio também, pode estar convidadíssima a aparecer.
6: Onde é que fica?
5: Sampaio Pina, ali perto do Parque Eduardo VII, dá lá um tirinho.
3: É sempre em frente, como costuma dizer, é sempre em frente.
6: Muito obrigada,
3: um beijinho. Eu já lá vou por água, está bem?
6: Eu agora ponho, eu acho que vou conseguir. Primeiro tenho que perceber como é que levanta o
5: Ah, mas eu posso, sou bom nisso também.
3: Nós já lá vamos tratar disto.
5: Obrigada, Dina. Tudo de bom. Que bom.
3: Manhãs da M80, então, a fazer emissão em direto a partir da nossa Pão de Forma. Estamos na rua, estamos consigo e sempre com as músicas da sua vida. Um Paulo Fernandes, uma Ana Moreira e também uma Susana Romana. Gosta desta?
5: Sabe que música é? Gosta? Lá, lá.
3: Esta é fácil. 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Bom dia, bom dia, bom dia. Boa viagem.

0: Os Opus nas manhãs da M80. Bom dia, são agora 9 horas 18 minutos.
1: Acha que hoje o trânsito está mais lento que o normal? Desculpe, é que a nossa ponte-forma só dá 70 horas.
0: É verdade, é onde nós estamos precisamente neste momento. Estamos a fazer emissão em direto numa ponte-forma. Estamos na zona da Grande Lisboa. Amanhã estaremos no Grande Porto. E em que parte do trajeto é que estamos?
2: Nós estamos
0: Moreira?
2: Paralelos à Quinta das Conchas, no Lumiar, e estamos...
0: Olha, Elsa mora ali.
2: Ah, pois é, esta zona é alta.
3: Acho que ela está em casa, para lá.
2: Bora lá buscá-la já. Ela
3: vai
2: só,
3: um pequeno almoço.
2: Ela só pega às 4, mas nós vamos buscá-la mais cedo.
0: Exatamente. Para onde vamos a seguir?
2: A seguir nós vamos então percorrer todo o eixo norte-sul até lá abaixo e depois entrar na segunda circular, que por esta altura já a Cláudia Macedo Fenota começa a ficar congestionada a sério. Portanto, vamos enfiar-nos literalmente no trânsito.
0: E portanto, a regra é simples: se nos vir no trânsito é buzinar, e era precisamente a este verbo
2: chegar,
0: que nós queríamos chegar, ao verbo buzinar, porque a Ana Moreira tem a sua posse de
2: dados.
0: Tem um grande estudo de dados acerca de buzinadelas.
2: Eu chamo-lhe o derradeiro estudo sociológico, cuja fonte desconheço.
3: Nem sabe
2: não
3: citar uma universidade. Podias ter inventado
2: nada,
3: uma universidade.
2: Podia ser, mas não. Então é o seguinte, parece que os homens buzinam mais que as mulheres. É um facto.
0: Eu por acaso acho que as mulheres buzinam mais.
2: Tanto os homens mesmo, como as mulheres, buzinam mais às mulheres.
0: Aí
2: portanto,
0: não sei se
2: sororidade que é bom, esquece. Não é?
0: Sim.
2: Esquece. Mas vamos focar-nos no principal. Sim, os homens buzinam mais que as meninas.
0: Acham? Agora fora do... Acham?
2: Acho que sim, vocês perdem a paciência mais rapidamente.
3: Eu não tenho percepção, só queria dizer que eu, enquanto peão que grita às neiras aos carros, sou muito democrática e grita a todos da mesma maneira.
0: Deixa eu ouvir o que diz aqui o nosso ouvinte António acerca
4: bom
0: deste
4: dia,
0: tema.
4: Bom dia, equipa maravilha. Daqui a Alexandra. Pois vocês deixem-se, mas é de pães de forma.
2: Não, não é esse.
4: Metam-se num belo de um pão alentejano e venham até Valdevarco, que isto sim, há aqui famílias de todos os feitios. Beijinho enorme. Boa segunda, boa semana e bom passeio aí pelo meio do trânsito.
0: Bom, duas ideias. Não se chama António, conforme deu para perceber. E não queria falar sobre buzinas. Era a nossa ouvinte Alexandre. Mas esta acho que está certa.
4: Efetivamente, eu concordo, porque o meu marido é motorista de internacional. E muitas vezes eu ouço apitar quando estou a falar com ele. E é para mulheres, normalmente. Apesar que eu sou mulher e no trânsito é raro apitar. É muito raro, tenho mais paciência do que eu próprio imaginava.
0: Ok, olha, a Ângela já me desarmou, porque eu pensava,
2: sim,
0: quer dizer, isto levando isto para uma outra escala, mas ainda assim desarmou, mas eu não sei se de facto depois quando chegas ao fim do dia, não sei se as mulheres não buzinam mais.
2: Eu cá tenho o meu palpite, eu acho que as mulheres são naturalmente seres humanos muito calmos, muito pacíficos, não se exaltam por tudo e por nada.
3: O Paulo trabalha com duas espécies que são assim,
0: sim,
3: tal e qual.
0: Portanto,
3: é normal que ele ache isso.
0: Olha, que vista bonita que nós estamos a ter agora, quase no final do eixo norte-sul para baixo da gama. Portanto, nós agora estamos a sair do eixo norte-sul e vamos dar a volta para a segunda circular aqui.
2: Exatamente.
0: Na zona da Grande Lisboa.
2: Do nosso lado direito está o aeroporto e nós vamos em IC17 Cril A1 Norte ou A12 Sul. Vamos ver se o senhor Nuno... Senhor Nuno, diga olá, que está a conduzir a nossa ponte-forma.
0: Que é o nosso super motorista. Estamos a ir bem, senhor Nuno?
3: Não. Agora sem mãos!
0: Põe as mãos do plano.
2: É assim,
0: por
2: que não
0: favor.
2: Faça como eu, que se distrai e depois vai para a ponte baixo da gama.
0: Não.
2: Já fiz isso para
0: sair para a segunda circular.
3: Conduza com os joelhos como toys!
0: Jorge Palma, encosta-te a mim nas manhãs, né? Muito atenta. Bom dia!

0: Jorge Palma nas manhãs da M80. Bom dia, são 9 horas 26 minutos. Juntou-se agora às manhãs da M80. Estamos a fazer uma emissão para nós histórica, porque é a primeira vez que os três que nós estamos a fazer emissão em direto a partir de uma pão de forma desde as 7 da manhã. Hoje estamos na zona da Grande Lisboa, amanhã estaremos na zona do Grande Porto. Porquê? Porque viemos estar na rua com a família. Família que são os nossos ouvintes, obviamente. Na sexta-feira foi o Dia Internacional da Família e nós pensámos, pá, malta, bora arranjar uma pão de forma. Segunda-feira estamos na estrada.
1: Até porque a lógica é um bocado essa, onde é que as famílias também passam grande parte do seu tempo? É dentro do carro, não é? Para levar os miúdos à escola, depois é para ir buscá-los à escola. Toda a parte da nossa vida acontece ou no carro ou então num transporte público, e sempre ouvir é M80 de preferência.
0: Temos ouvido muita buzina dela da parte da manhã, mas buzina dela cheia de carinho e cheia de amizade.
2: Achamos nós.
0: Nós preferimos olhar para o copo meio cheio.
1: Imagina que o condutor, o senhor Nuno, fez aqui uma revianga e irritou com alguém.
0: Não.
1: Alguém vai apitar
0: não.
1: E nós... Olá, somos nós!
0: Que o nosso condutor da pão de forma, isto sabe andar nisto. E atenção, também não anda mais do que 70, portanto também vamos muito controladinhos. Portanto, já sabe, se passar por nós, buzina delas, ou então as nossas mensagens também estão sempre a valer.
3: Bom
0: claro.
3: Dia, mãe! Pegam a vossa pão de forma para Gaia, por amor de Deus. E sim, concordo.
1: E
3: nós mulheres buzinamos mais porque os homens conduzem mal. Eu estou farta de buzinar ainda hoje. Beijinhos!
0: Beijinhos. Atenção que isto pode ser polémico. Tem aqui várias nuances onde podemos pegar. Portanto, mulheres buzinam mais, mas homens conduzem pior.
2: Deu para agradar e desagradar a toda a gente.
1: As mulheres têm esta sensibilidade, não é? Tipo, se é para atingir, vai tudo aí.
0: Ah, pá, de facto, vocês são incríveis, pá, únicas.
1: Pois somos. Obrigada, Paulo.
0: Ora bem, 9 horas e 28 minutos. Spin Doctors.
1: Pais de duas mulheres, ainda por cima, é o futuro, é o que lhe reserva.
0: Tem de ser assim. Uma pessoa tem que andar mansinho, senão... Bom, Two Princess, para ouvir daqui a pouco os Spin Doctors.
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0: Dia. São 9:32, já a seguir vamos olhar para o trânsito e vamos olhar para o trânsito a partir da nossa ponteforma de onde estamos a fazer emissão, sim, manhãs 10:80, também no engarrafamento. Neste momento estamos em plena segunda circular, então é isto.
1: No
0: que
1: início,
0: então é isto,
1: esta
0: não é?
1: Hora é.
0: Isto é que é a hora de ponte, que isto é o trânsito. Nossa, bom, já vamos olhar para o trânsito.
1: É que nós vamos tão cedinho para a rádio que não apanhamos este trânsito, mas que é complicado, é? Nós estamos quase
0: verdade,
1: no aeroporto,
0: verdadeira.
1: Na zona, quase a chegar ao aeroporto.
2: Querem deixar no aeroporto e eu apanho um voo para algum lado.
1: Queres ir embora porquê?
0: Não queres nada, não queres. E queremos todos ouvir o Miguel Aia, porque vamos avançar para as notícias, sendo que, Miguel, vamos falar de obesidade.
3: Os portugueses gastam 600 mil euros por dia nas chamadas injeções da moda para tratar a obesidade. Em 2025 foram vendidas mais de 500 mil de embalagens e 130 mil milhões de euros só em dois medicamentos. São dados do Infarmed citados hoje pelo Jornal Público. A procura está a subir e as farmácias vendem mais de 2.300 embalagens por dia, embora ainda não haja comparticipação. Duas mulheres foram atingidas por disparos de arma no bairro da Quinta das Mós, em Camarate, no concelho de Louros. A PSP diz que os disparos com recurso a dardos de borracha aconteceram por volta da 1 da manhã. As mulheres foram transportadas para o Hospital de São José em Lisboa com ferimentos ligeiros. Arrancou esta manhã a fase de qualificação do Roland Garros, o segundo Grand Slam da temporada de ténis. Pela primeira vez, Portugal leva 7 tenistas a um Grand Slam, Ana Lucas.
4: 5 deles jogam a fase de qualificação. Jaime Faria, Henrique Rocha, Francisca Jorge, Frederico Silva e Matilde Jorge. Ela, que é a única a estrear-se a este nível. Será a 9ª mulher portuguesa a competir num torneio do Grand Slam e a 8ª a fazê-lo em Paris. Desde o Open dos Estados Unidos de 2013, que um Grand Slam não contava com 2 mulheres portuguesas, na altura, há 13 anos, iam a jogo Michel Larcher de Brito e Maria João Collas. Agora, de volta a 2026, os outros 2 tenistas entram diretamente para o quadro principal. Nuno Borges, número 1 nacional, é o único português com entrada direta no quadro principal de singulares. Francisco Cabral entra diretamente na vertente de pares.
3: Matilde Jorge, número 2 nacional, estreia-se na qualificação em Paris já hoje, assim como o Frederico Silva. O quadro principal só começa no próximo domingo, dia 24. O torneio termina a 7 de junho.
0: Miguel, por volta das 10 voltamos a falar. Até já. Seguimos agora para a atualização do trânsito. Cláudia Macedo, como é que estamos?
5: Ainda com dificuldades precisamente na segunda circular, na passagem pelas Torres de Lisboa em direção ao Campo Grande e passagem pelo radar do aeroporto. No sentido inverso, o acesso da Encarnação para o aeroporto ainda está preenchido e mais à frente entre a zona das Calvanas e a chegada ao Campo Grande, com a indicação de uma ocorrência nessa ligação a dificultar o trânsito em direção ao eixo norte-sul. O próprio eixo, a partir do Lumiar e em direção a Sete Rios, também com dificuldades. E depois há a fila a partir do desvio da Radial de Benfica em direção à Avenida da Ponte 25 de Abril, onde há acidente antes da ligação ao viaduto Duarte Pacheco e está a ficar mais demorado. Em sentido inverso, na 25 de Abril já só abrandamento a partir da Baixa de Almada, o final da A5 com fila no acesso de Monsanto, viaduto Pamoreiras e atrás na passagem pelo Estádio Nacional em direção a Linda Velha. Mantém-se as dificuldades na Cril, a partir do nó de Pinamanique e até ao acesso à Autoestrada de Cascais, na sequência de acidente. O trânsito também ainda com fila no final do IC19, ao Alfragide, nó de Pinamanique, e com alguma dificuldade ainda na A8, uma manhã complicada na ligação a Lisboa. Tem a ver com o acidente que ocorreu na zona de Lousa, próximo da área de serviço de Louros, e o trânsito está ainda acumulado a partir das ligações com o nó da A21 em direção a Louros e a Lisboa. No Porto, já com menos trânsito na via de cintura interna, mas com abrandamento entre o mercado e a A3 e depois na ligação às traseiras do Hospital da Perlada, do lado da Rábida. Fila a começar na zona de Coimbrões, Avenida EP Matosinhos Porto a partir da Ponte de Leça, Via Norte na ligação com A4 e A3, ainda com abrandamentos a partir de Águas Santas.
0: Bom, Cláudio Macedo, podemos dar uma informação de última hora e ao segundo. Se vir uma ponteforma a dar cerca de 14 voltas à rotunda perto do aeroporto,
1: somos nós.
0: Se calhar isso
1: é
0: uma mensagem, vão-nos despachar de avião para algum sítio. Se calhar.
1: Estamos também direta. Porquê que voltaram aqui no roteiro?
2: Estamos no caixote, com pregos, já voltam.
0: Como os animais de Madagascar, assim só descobrimos na ilha. Cláudio, meia hora e voltamos.
5: Até já.
0: Ora bem, isto o dia por acaso até começou cheio de solinho, mas de repente algumas nuvens aqui, pelo menos na zona da Grande Lisboa, que é onde estamos.
1: Eu avisei, será uma segunda-feira com muitas nuvens de norte a sul do país. pior vai se agravando à medida que o dia avançar. Portanto, sobretudo no norte do país, até estão previstos aguaceiros, portanto fica essa nota. Vento de oeste também temos no cardápio e a temperatura máxima, entenda-se, desceu. Quando a máxima desce, a mínima também, regra geral. Portanto, hoje, Guarda vai chegar aos 13 graus, Bragança, Vila Real e Viseu 16, Viana do Castelo, Porto Alegre e Ponta Delgada 17, Porto e Sines 18, Castelo Branco, Setúbal e também Lisboa 19, Braga, Aveiro, Coimbra, Leiria, Faro, Sagres e Funchal 20 graus, Santarém, Évora e Beja 22.
0: Somos nós, de facto, então estamos na nossa ponte-forma, carrinha ponte-forma, a fazer emissão. Eu, a Ana Moreira, a Susana Romana também, a nossa querida colega Paula Fialho também a assurar que tudo está em condições e por isso também está nos
6: podendo
0: fazer emissão connosco.
6: Olá, estou a dizer-te imenso.
0: Então e o que é que se passa?
1: Ótimo.
0: Ainda bem, Paulo, ainda bem, queremos-te bem, Paula. Ora bem, onde é que nós estamos? Estamos precisamente a passar agora a zona do aeroporto, a zona das chegadas.
1: Olha, malta, turistas olharem para nós.
2: É a nossa carreira internacional, amigas. Vocês... Os estrangeiros sabem quem somos.
1: Vocês lá no vosso país não têm nada disto, pá.
0: Nós
1: nada
0: estamos
1: disto.
0: Hoje na zona da Grande Lisboa, amanhã estaremos no Grande Porto e, claro, sempre disponíveis para ouvir as suas mensagens e também as suas buzinadelas, claro.
1: Se tiver algum desafio que acho que faça sentido.
7: O que é que custava ter a vida tesa, então? Nada, não gostava nada. Eu queria também dar uma buzina dela,
1: acaso,
7: e um amiguinho, então. Tirar uma selfie, fazer qualquer coisa. Não dá. Beijinho. Tchau. O resto, bom dia.
0: Isto é assim, à torta. Bom dia, à torta nós voltamos, não há
2: sim,
0: torta,
2: torta,
0: nós não
2: queijo,
0: voltamos.
1: Eu aí fico pelo queijo. Eu trato das tostas.
0: Ora bem, Ana, tu tinhas em tua posse dados sobre trânsito
1: tenho,
0: em Lisboa.
1: Tenho números interessantes. Vamos ficar por saber daqui a pouco quanto é que cada lisboeta gasta no trânsito por ano.
0: Uma vida, pedi-te já uma vida.
1: Há um número, tudo somado, quanto tempo é?
0: Ok, vamos ficar a saber isto e tudo mais já a seguir aqui aos Fanny and Cannibals nas manhãs da manhã. She drives me crazy. Bom dia e boa.

0: A caminho das 10 a 15 minutos das 10 da manhã. Bom dia com as manhãs da M80. Hoje a fazer emissão em direto a partir de uma pão de forma de 1969. Eu não sei se vocês já alguma vez tinham andado, mas
1: não.
0: Esta carrinha é giríssima, giríssima, giríssima. E a nossa está toda decorada com as cores da M80, diz M80 por todo lado.
1: É fácil
0: no trânsito. É impossível não dar por nós. E em que zona do trânsito é que nós estamos? Estamos agora precisamente na zona da Grande Lisboa, amanhã no Grande Porto, mas hoje na Grande Lisboa, e estamos a entrar na segunda circular. Tenho ideia, parece que não há muito trânsito até ver.
1: Se calhar. As pessoas desviaram-se para nós passarmos hoje, que tem sido relativamente fácil.
0: O que não é muito normal, tendo em conta os dados que tu tens aí em relação à média de tempo que nós perdemos no trânsito por ano.
1: Temos muitos números aqui engraçados. Então, cada lisboeta perde 60 horas por ano no trânsito, o equivalente a uma semana e meia de trabalho.
0: Não sei lidar com isso, malta.
2: Mas valia ser logo de seguida, tipo, a primeira semana e meia do ano estavas no trânsito e depois seguias com o teu ano normalmente.
0: Eu acho que prefiro tudo a trânsito, juro-vos. Nós temos muito, lidamos muito mal com o trânsito.
1: Também. Quantos carros aqui entram em Lisboa por dia? Mais de 390 mil carros entram em Lisboa todos os dias pelas vias principais. Ponto 25 de Abril, Vasta Gama, A5 e
0: I-19.
2: Claro. Minha Sintra, desculpa. Minha terra.
1: Para percorrer 10 km em Lisboa à hora de ponta, sobretudo à tarde, demora em média 32 minutos e 26 segundos. Mas agora esta parte aqui é interessante todos nós.
0: Vai doer, não vai?
1: Lisboa está no top 20 europeu de cidades com mais trânsito e no top 50 mundial. Portanto, estamos na mesma lista.
2: Cidades da China, cidades da Índia,
1: Dubai,
2: e nós mesmo assim estamos em 50.
1: São Paulo e por aí fora, ou seja, à proporção, nós estamos no top 50 mundial de cidades com mais trânsito. Lisbon City.
0: Lisbon City. Bom, mais dados mais à frente, claro, para já. Ah, pois, isto então é que é o trânsito da segunda circular. E ninguém nos avisou que isto... Ah, pois, de facto, muito trânsito, mas cá continuamos consigo. Nas manhãs da M80, em direto a partir da nossa plataforma, o UHF.

0: neste caso a menina está à janela de uma pão de forma. Exatamente, olha, as meninas estão à janela na pão de forma. Estamos a fazer emissão então em direto a partir de uma carrinha de 1969. Estamos no meio do trânsito, desta vez saímos do estúdio e viemos precisamente viver também a sua vida. Normalmente dizemos, ah, trânsito, há mau tempo, mas não. Desta vez viemos
1: sentir na pele
0: o que é que custa muitas vezes começar o dia com trânsito, às vezes com o tempo meio xoxinho. E portanto, somos da família e portanto estamos a tomar as suas dores. E portanto assim vamos continuar até ao final do dia de hoje, até bem pertinho das 7 da tarde. Hoje estamos na zona da Grande Lisboa, por esta altura onde é que nós estamos?
1: Estamos a dar voltinhas na rotunda da Alta de Lisboa.
0: Estamos pertinho, exatamente, do aeroporto. Não é por acaso que vai passar agora aqui mesmo uma vista incrível de um avião, passar mesmo pertinho a nós, de um avião que
1: vai...
0: Esperamos que passe por cima, obviamente, um avião que vai passar agora por nós, porque vai aterrar.
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1: Olha...
0: Desafio, está a chegar a horas.
1: Desafio para a nossa chefia. Emissão num avião.
3: Isso é que era.
1: Mas fácil. Na por cima é dos nossos, é da TAP.
3: Sim. E depois ficávamos no destino, vá, 4 dias.
1: Só.
0: É possível.
1: Nunca
0: com
1: sabe.
0: 20 mil euros podemos lá ficar fácil.
1: Bem lembrado, Paulo Fernandes. Isto é que é perfeição a acontecer.
0: É só pedir à Paula Fialho para baixar um pouco mais a trilha no estúdio e fica espetacular.
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1: 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A semana passada não foi jackpot, mas sai dinheirinho, isso é que é certo.
0: 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Quanto a nós, por aqui vamos continuar pelo menos até bem pertinho das 11 a fazer aqui emissão nesta Pão de Forma, às manhãs da 80, porque depois, claro, vem outro piquete fazer emissão a partir das 11 da manhã.
1: É o piquete da Sandra e do Gil.
0: Exatamente. Portanto, é ficar bem ligado a nós aqui nas manhãs da 80.
1: A Sofia vai segurar as pontas aí no estúdio.
0: Na realidade, está toda a equipa, inclusivamente até a nossa equipa digital, que se quiser ir seguindo tudo. Aquilo que está a acontecer, é passar pelo nosso
3: Técnicos.
0: Instagram também.
3: Eles têm filmado tudo, abençoados sejam. Uma pessoa não pode tirar um burrier discretamente.
1: E a nossa Carolina vai de costas para o trânsito, porque por acaso eu gostava de explicar isto. A Pão de Forma é muito engraçada, tem uma mesinha no meio.
0: Sim.
3: Piquenique.
0: A mesa de piquenique, sim.
1: É, bancos corridos, portanto, temos três pessoas à nossa frente, o nosso técnico Gonçalo, a Carolina na parte digital e o Ricardo no vídeo, e depois estamos nós os três, o Paulo.
0: Está aqui uma senhora! Senhora, gostamos de ti.
3: Ana Moreira,
0: desculpa,
3: pois, sempre à minha frente.
1: Olha, depois envia esse vídeo, está bem?
0: Exatamente.
1: Para o nosso WhatsApp.
0: Está bem?
1: Muito bem.
0: Beijinho, boa viagem, bom
1: senhora
0: trabalho.
1: Senhora que conduz o Citroën, não se preocupe, eu não vou dizer a matrícula.
0: Exato, largue-me o telemóvel agora, senhora, pronto. Agora já pode largar. Estavas a dizer muito bem.
1: Então, nós estamos num banco corrido, o Paulo do meu lado esquerdo, eu no meio e a Susana também no lugar da janela, do meu lado direito. Está a ser muito giro.
0: Muito giro, e assim vai continuar a ser, esperemos nós que também para si. Senhores a buzinar...
3: Estão a apitar-nos.
1: Tudo bem?
0: Portanto, o moto é mesmo este, quando nos vir, é só buzinar. Ora, para ouvir daqui a pouco, buzinas e anima.
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0: Em direto de uma pão de forma que neste momento está na Grande Lisboa, especificamente na Segunda Circular. Nós há pouco fizemos o desafio: se nos vir buzine. Houve um senhor que levou isto muito mais além, foi para o patamar seguinte.
3: É o nosso
0: que
3: é preferido, eu não sei onde é que ele está, mas amor eterno.
1: Eu não fiquei com o nome dele porque ele só se aproximou.
0: Mas parou ao nosso lado, o que é que fez? Mandou-nos assim, vá, parte pequeno almoço para dentro da carrinha.
3: Sim, sim, tempo que ele está, mas amor eterno.
1: Eu não fiquei com o nome dele porque ele só se aproximou.
0: Mas parou ao nosso lado, o que é que fez? Mandou-nos assim, vá, parte pequeno almoço para dentro da carrinha.
3: Sim, sim.

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1: Pronto. Olá, Fernando.
2: Eu estava enjoada há bocado, já lhe passou.
3: Bom, nós vamos continuar a fazer emissão até às 7 da tarde, claro, toda a equipa da M80. Vamos continuar, pelo aquilo que eu estou a ver aqui, pelo tamanho da fila aqui da segunda circular, pelo menos a meia hora, a próxima meia hora é garantida na segunda circular. Se nos vir, é buzinar.
1: Sim,
3: se quiser enviar mensagem, 910 25 80 81.
1: Se tiver
3: 81.
1: Um desafio para o Paulo... abrir a janela e cantar,
3: não dá,
1: mostrar
3: não tem,
1: o rabo,
3: não,
1: o que quiser.
3: Não tem janela deste lado, felizmente. Enigma agora nas manhãs da M80.

Somos nós, bom dia, agora são 10 horas 1 minuto, é a altura para fazer o ponto da situação nas notícias, na edição o jornalista Miguel Laia. Miguel, há novidades sobre o Cruzeiro, onde eu penso que é assim que se diz, Miguel.

0: É isso mesmo, Paulo. Chegou esta manhã a Roterdão o navio onde foi detectado um surto de antivírus. É o destino final deste cruzeiro porque o armador é dos Países Baixos. A bordo ainda estão 25 tripulantes e 2 profissionais de saúde. A chegada do navio tem levantado algumas preocupações à população, à semelhança do que aconteceu em Espanha. A tripulação vai ser sujeita a exames médicos e a quarentena. Entretanto, nas últimas horas foi confirmado um novo caso de antivírus. Trata-se de um cidadão canadiano que viajou num voo de repatriamento com 12 tripulantes portugueses, a 10 de maio, de Tenerife para o Canadá. A Direção-Geral da Saúde já veio garantir que não existe risco acrescido de contaminação. Na última atualização feita ontem, a Organização Mundial da Saúde manteve a avaliação de baixo risco do surto de antivírus para a saúde pública. Arranca a esta hora o plenário de trabalhadores da Carris. Os trabalhadores e as organizações sindicais vão analisar o impacto do pacote laboral e as negociações com a empresa. Manuel Leal, dirigente sindical da FECTrans e do Strup, diz que em relação aos salários, a proposta da Carris é inaceitável.
1: De uma proposta plurianual com efeitos a 4 anos, em que propõem uma atualização nos salários 1% acima da inflação, com o mínimo de 60 euros, que obviamente esta proposta nestes termos é inaceitável.
0: O plenário começa a esta hora e termina às 3 da tarde. Pode haver perturbações nos autocarros da Carris. O Brent, que serve de referência na Europa, subiu esta manhã 1,3%. O preço do petróleo chegou assim aos 110 dólares o barril. Hoje o gasóleo ficou mais barato, 1 cêntimo por litro. No caso da gasolina, subiu 4 cêntimos. São os valores médios previstos depois do governo ter mexido no desconto do ISP. 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
3: O argentino Lionel Messi é o futebolista com mais jogos em fases finais de mundiais. Com a chegada à final de há 4 anos, no Qatar, Messi chegou também aos 26 jogos em mundiais e ultrapassou Matthaus. Além de ser o que tem mais jogos, com a presença neste mundial, o argentino torna-se também um jogador com mais presenças em fases finais. Vai para a sexta, mas não vai sozinho. Tem a companhia de Ronaldo, que depois de ter estado na Alemanha, África do Sul, Brasil, Rússia e Qatar, também vai chegar ao 6º mundial. Provavelmente serão mesmo os últimos mundiais dos 2 jogadores que marcaram uma era no futebol moderno e que estará agora perto do fim. E por falar em fim, também Ochoa, o guarda-redes mexicano, atualmente com 40 anos, está na luta por esse recorde. Basta ser um dos 3 convocados pelo México para representar a seleção e desta vez até vai jogar em casa.
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4: Miguel, para a próxima vez connosco na nossa plataforma, combinado?
5: Espero bem que sim.
4: Não vais ficar fora.
6: Estamos aí para a Praça de Espanha, se quiseres vir andando para entrar.
4: É meter-te a pé e apanhas.
6: Desces ali.
4: É isso. Até já, Miguel.
5: Um abraço, até já.
4: Ora bem, agora são 10 horas 5 minutos. Daqui a pouco conferimos o tempo de trânsito.
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2: E agora são 10 horas 10 minutos, vamos lá fazer aqui uma atualização do trânsito. Cláudio Macedo, nós estamos precisamente parados no semáforo na Praça de Espanha.
3: Muito bem.
2: O que tens a dizer para além disto?
3: Tenho a dizer que na segunda circular, depois de vocês passarem e de deixarem a segunda circular, o trânsito ficou com a fila entre o relógio e o viaduto do Campo Grande e no lado inverso ainda com abrandamentos.
4: Não,
3: eu não estou a dizer. Nada disso. E depois, no sentido inverso, é na passagem pelo Campo Grande Calvanas também ainda há algum abrandamento. Está um bocadinho mais demorado no eixo norte-sul, na ligação entre Campo Lido e o Aqueduto das Águas Livres, onde há aqui indicação de acidente ainda a ser resolvido. Há esta fila. Fila também na parte final da A5, entre o Monsanto e o Viaduto para as Amoreiras, na ligação entre Alfragide e o Nó de Pinamanique no IC19 e chegada a Lisboa pela 25 de Abril, já só com abrandamento a partir da Baixa de Almada, zona do Pregal para Lisboa, mas na entrada norte, a autoestrada no viaduto do Trancão em direção a Lisboa, ainda com abrandamentos. Zona centro em Coimbra, com trânsito mais demorado na Nacional 1, acessos à Ponte do Açude na sequência de acidente. O trânsito está condicionado na passagem por esse local. Atenção ainda à autoestrada do norte, Porto-Lisboa, no quilómetro 184, fase final de resolução de um acidente desta manhã entre Coimbra e Condeixa, mas ainda com alguns abrandamentos no local. Nos acessos ao Porto, já melhor é esta hora também a Avenida EP, a Via Norte e a A3, VCI com abrandamentos, mercado A3 e do lado inverso entre a Afurada e a passagem pelo Norte Francos.
2: Cláudia, 10h30 e voltamos a falar.
3: Até já.
2: Ora bem, Ana Moreira, como é que o tempo hoje vai estar? Pelo menos agora já está a abrir um pouquinho mais aqui na zona da Grande Lisboa.
4: É, mas está assim um bocado incerto, porque as nuvens vão estar do norte a sul do país.
5: Estou a ver árvores a mexer.
4: É, o ventinho também está garantido, a soprar do oeste, mas as nuvens ainda vão ficar mais maiores e se calhar com chuvinha a norte, pelo menos, ao final do dia. Vamos ver se tal se confirma. Portanto, garantidas nuvens sim a piorar à medida que o dia for avançando. Vamos agora às temperaturas. Guarda vai chegar aos 13 graus, Bragança, Vila Real, Viseu 16, Viana do Castelo, Porto Alegre e Ponta Delgada 17, Porto e Sines 18 de máxima, Castelo Branco, Lisboa e Setúbal 19, Braga, Aveiro, Coimbra, Leiria, Faro, Sagres e Funchal 20 graus, Santarém, Évora e Beja 22 graus de máxima.
2: Nós neste momento estamos em direção ao Corte Inglês, está aqui um senhor parado
4: de Mercedes. Olá, que usam
2: senhor
4: óculos.
2: Está a ouvir, é muito.
4: Olha para a sua direita, se faz favor.
2: E é só
4: olá,
2: para avisar que falta aqui a tampa do
4: depósito do combustível.
2: Falta-lhe aqui a tampa, está bem,
4: pronto.
2: Senhor?
4: É que nós estamos a ver que está a ouvir-nos, que nós estamos a ver que no seu visor estávamos está aí a
5: nós fazemos
4: 80.
5: Serviço público.
4: Sempre. Mas como é que se chama? Diga aí ao.
2: Seu Joaquim.
4: Muito gosto em conhecê-lo.
2: Uma boa viagem.
5: Esta
2: obrigado,
5: tampa seja a coisa mais chata que aconteceu hoje. Tem que ir para a frente e para subir.
2: Sempre. Obrigado, desde já.
4: Muito obrigada, muito gosto.
2: Ora bem, então o que é que se está a passar? Se ligou agora ao botão para a M80. Nós estamos na rua, no trânsito, estamos dentro de uma ponteforma e estamos consigo, vai ser assim o dia todo. Começámos desde as 7, estamos na zona da Grande Lisboa, amanhã vamos estar na zona do Grande Porto. O que é que aconteceu para aí à meia
4: olha,
2: hora?
4: Também está a ouvir, olá. Menina.
2: O que é que aconteceu? Há coisa de meia hora, quando nós passámos pela segunda circular, um ouvinte super simpático entrou-nos quase pela ponte formada dentro. O que é que fez?
5: Deu-nos víveres.
2: Deu-nos
4: chocolates em miniatura. Sim. Os
5: uma marca
4: que
5: começa
4: ainda,
5: com capa.
4: Já disse, já desisti. Okay. E do daquele supermercado amarelo também nos deu mix de pistácio picante.
5: Que é bem bom.
4: E é um vaso.
2: Sim.
4: Com uma flor.
5: Que
4: e
5: eu
4: é
5: achava
4: verdadeira.
5: Que era de plástico, mas
2: não, para decorar a nossa ponte forma. Portanto, nós pedimos. Diga como é que se chama, como é que se chama. Isto tudo de um carro para o outro. Como é que se chama? Diga-nos coisas. Passado um pouco, chegou-nos isto ao WhatsApp, que nós vamos pôr agora no ar e que é do nosso simpático ouvinte, Marco. Ora, vamos lá então ouvir. Se calhar o Marcos está um pouco calado.
6: Olá, bom dia, equipa da M80. Eu peço desculpas por não ter me apresentado adequadamente, mas as circunstâncias eram adversas, né? Estávamos ali no trânsito. Eu saí hoje com o propósito de retribuir um pouquinho do carinho que vocês dedicam aos ouvintes. Vocês transformam nossas manhãs no trânsito. E eu quis fazer o mesmo com vocês. Então, é simbólico, é uma alternância entre o doce, o salgado e a sutileza de uma flor. Espero que tenham gostado.
2: Marco.
4: Estamos
2: muito.
3: Marco, isto foi de família. Foi bonito.
4: Foi exatamente.
2: Chegou a Paula Fialho e disse muitíssimo bem. Muito bem.
4: É que foi mesmo. Isto acabou de encher todas as medidas, porque é um bocadinho isso. Não chama.
2: Mesmo. E estamos a assimilar o Dia Internacional da Família. Foi na sexta-feira, mas isto é malta costa de assinalar dias dentro. Bom, Ana Moreira, tu que estiveste a semana toda, o dia todo e amanhã toda a controlar
5: então
2: a votação dos anos 90.
5: Ela não fazia
2: 90.
5: Outra coisa.
4: Claro, porque eu ainda por cima estava curiosa para tentar perceber qual é que seria a favorita. Entre estas duas, eu hoje, que sou uma pessoa de escolha rápida, não é? Estava
2: difícil.
4: Entre Alive, do Pearl Jam e Give It Away do Red Hot Chili Peppers, pensei que ia ficar pronto, mas não ficou empatado.
2: Tu agora disseste tudo, pensei que ia ficar,
5: pronto e ficou.
4: Ficou empatado. Ficaram
2: 50%.
4: As duas?
2: E portanto, então, pelo nosso critério, por ordem alfabética, passam as duas e começam os Pearl Jam, precisamente a arrancar a nossa viagem pelos anos 90 com a Live nas manhãs da M80.

0: chamada grande bandeira dos anos 90, Pearl Jam com Alive nas manhãs da M80. Bom dia, são agora 10 horas 21 minutos.
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0: Verdade, verdadeinha, estamos numa pão de forma a fazer emissão em direto. Eu, a Ana Moreira e também a Susana Romana, temos passado por muitos dos nossos ouvintes precisamente no trânsito ao longo desta manhã. Há pouco recebemos a mensagem do nosso ouvinte Marco, porque simpaticamente no meio do trânsito quase que nos entrou pela pão de forma adentro para nos dar assim uns chocolates, também um cacauê,
2: um spicy cacauê.
0: E depois enviou-nos esta mensagem porque nós na altura não conseguimos falar.
3: Olá.
0: Com o nosso ouvinte,
3: dia,
0: e mensagem foi esta.
3: 80. Eu peço desculpas por não ter me apresentado adequadamente, mas as circunstâncias eram adversas, né? Estávamos ali no trânsito. Eu saí hoje com o propósito de retribuir um pouquinho do carinho que vocês dedicam aos ouvintes. Vocês transformam nossas manhãs no trânsito e eu quis fazer o mesmo com vocês. Então, é simbólico, é uma alternância entre o doce, o salgado e a sutileza de uma flor. Espero que tenham gostado.
0: Gostámos muito e Marco conseguiu contagiar.
4: Olha,
0: e não só nós.
4: O Marco agora fez-me chorar. Isso é atitude, isso é família.
2: Mesmo.
4: Obrigada por serem e fazerem o que fazem. Um beijinho grande.
5: Ai, Marisa.
2: Achei fofo, Marisa, mas quando ouvi contagiar pensei, vem mais uma pessoa com comida.
5: Mas
2: um Marco, beijinho, Marisa.
5: O Marco veio em representação de muita gente, porque somos todos primos,
0: verdade,
5: uns dos outros.
0: Verdade.
5: Pronto.
6: Isto hoje está a ser o máximo, máximo, máximo. Mas ainda seria mais fantástico se vocês começassem a fazer isto, tipo, uma vez por mês e numa capital de distrito diferente, que era para nós
5: também
6: termos um cheirinho. Acho que era muito cheiro. Pensem
5: era
6: nisso.
5: Mesmo.
6: Ah, grande beijinho.
2: As capitais de distrito não têm trânsito. E tem que o arranjar.
0: Obrigado, obrigado, Cláudia. Turismo de Portugal, chega-se à frente.
5: Sim, chega-se à frente. Fazemos uma vez por mês
0: este
5: um
0: espaço,
5: ponto de cidade. Sim,
0: sim, sim, pode ser seu. Bom, a nossa viagem pelos anos 90 e a nossa viagem na Pão de Forma, claro, vai seguir agora com Red Hot Chili Peppers, Give It Away, nas manhãs da M80. Bom dia, boa segunda-feira.
5: Bom dia.

0: Red Hot
1: nas manhãs da M80. Bom dia, bom dia, bom dia. Agora são 10 horas 26 minutos. E onde é que estão hoje as manhãs da M80? Num sítio menos esperado possível. Estamos dentro de uma ponte de forma a fazer emissão desde as 7 da manhã e vai ser assim até às 7 da tarde.
2: É isso mesmo. Vai avançar durante a tarde e depois a Elsa Teixeira pega nisto. Onde estiver.
3: Pega nisto. Na ponte de forma, levanta com uma incrível
2: alma. Por isso é que ela foi ao ginásio hoje de manhã.
3: Exatamente, foi
2: para ter força. Basicamente, nós queremos ir ter consigo. Onde está, nós vamos também. Agora de manhã é não é lufa-lufa de levar os meus à escola e para o trabalho, ou se calhar ao ginásio.
1: Trânsito.
2: Essas coisas todas. E ao longo do dia há várias fases e nós vamos fazer parte delas todas porque somos família. A verdade é essa. E é esse o mote.
1: Nós agora estamos parados no topo do Parque Eduardo VII. Já sabe-se que
2: ali na bandeira, sabe?
1: Sim, sim. Estamos mesmo perdidos.
3: Mas não foi a bandeira. A bandeira foi para lavar e para engomar.
2: Ainda bem.
4: Ouvi dizer que na Praça de Espanha, se por acaso vierem para a Rua Castilho, em frente ao Altis, apitem, mas apitem.
2: Ai,
4: mesmo,
2: lá para baixo.
4: Que eu acho que vou-vos dar uma coisa especial. Vá, um beijinho.
1: Obrigado,
2: opa,
1: Carla, muito
2: coisas
1: obrigado.
2: Coisas especiais, eu gosto.
1: É uma questão de vermos homens e pães de forma, talvez a trabalhar para isso.
2: Se não, também sobe um bocadinho, que nós somos vizinhos. A rádio fica aí pertinho de si. Estamos na rua Sampaio Pina
3: 24.
1: Sim, faz o seu cardio matinal e pronto, e está feito. Bom, nós vamos continuar aqui nas manhãs da M80 dentro da nossa ponte de forma, que já agora é de 1969. Eu confesso, eu nunca tinha estado a fazer emissão dentro de uma ponte de forma.
2: Não.
1: É muito giro, é muito divertido. Os bancos, assim, laterais, corridos, temos a sorte de ir no sentido do trânsito.
2: Sim.
1: Não vamos de costas. Ainda assim, já houve alguém que eu não vou acusar que esta manhã...
2: Foi logo de manhã, era muito cedo e o vómito ainda não tinha feito efeito.
1: E ela
3: depois mostrou um bocadinho de vodka e bateu finalmente.
2: Eu estou toda admirada de não ter ouvido um ouvinte a dizer aquela faz de tudo para chamar a atenção. É impressionante.
1: Nem
2: toma vómito só para chamar a atenção.
1: Daqui a pouco, quem é que se vai juntar a nós? Vai ser a Cláudia Macedo, porque vamos avançar também para as informações, aliás, de trânsito.
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1: Então diga-nos lá.
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1: O daqui a pouco é sempre muito rápido, por isso, Cláudio Macedo, diz-nos de trânsito como é que nós estamos.
6: Ainda com dificuldades na entrada em Lisboa pela Autoestrada do Norte, a partir de São João da Talha e até ao viaduto do Trancão, local onde está a ser resolvido o acidente, trânsito acumulado neste acesso e também na segunda circular, a partir do radar do aeroporto até ao acesso para o Eixo Norte-Sul, onde ocorreu o acidente e o trânsito ficou mais acumulado nesta ligação de Sacavém para Benfica. Em fase final de resolução, também acidente no Eixo Norte-Sul, a condicionar o trânsito entre Campolide e o Aqueduto das Águas Livres, chegar a Lisboa pela A5, ainda na parte final, com abrandamentos, agora entre a Pimenteira e o viaduto Duarte Pacheco para as Amoreiras e para o centro da cidade, e no final da Cril, a entrada na A5, por causa do acidente desta manhã, ainda há uma pequena resistência para fazer este acesso à Autoestrada de Cascais. Chegar a Lisboa pela Ponte 25 de Abril, já só abrandamento a partir das imediações do Pragal. Na zona centro, ainda condicionado a ligação da Nacional 1 no acesso à Ponte do Açude em Coimbra, na sequência de acidente antes da entrada na ponte, trânsito mais acumulado nesta ligação, e nos acessos ao Grande Porto a esta altura só abrandamentos entre o Mercado Abastecedor e A3, sentido Freixo a Rábida da VCI, no sentido inverso entre a Boa Vista e o Norte Francos, trânsito intenso Matosinhos-Porto na Avenida AEP e na A3 na chegada à cidade do Porto.
1: Cláudia Macedo, é precisamente onde amanhã vamos estar, na zona do Grande Porto, e contamos
2: vai
1: contigo amanhã
2: bom.
1: Também, não é?
6: Cá estarei, para vos
2: muito
6: guiar.
2: Muito linda. Por acaso, aquele separador em que diz, cuidado, atravessar a estrada que a M80 está num campo. O que é que querem dizer com isso?
3: Não somos nós estamos a conduzir.
2: Pessoas que não está atento ao transeunte.
1: O nosso próprio motorista tem sido exímio na condução desta ponte de forma, que de resto não dá mais do que 70 km por hora e andamos maravilhosamente bem a manhã toda.
2: Tranquilo.
1: E portanto amanhã em Grande Porto, se prepare que amanhã aí estaremos.
2: Sim, esta mesma carrinha estará no Porto amanhã.
1: Exatamente. Cláudio, um grande
6: beijinho
1: até amanhã.
6: E boa viagem até amanhã.
1: Obrigado. Olha, e quanto ao tempo hoje? Como é que isto vai
2: estar? Céu com muitas nuvens e vai agravar no litoral ao final da tarde, com possibilidade ainda de chuva fraca. O vento vai superar, sim, do oeste, e as temperaturas descem um bocadinho, só para chatear a gente. Guarda 13 graus de máxima, Bragança, Vila Real e Viseu vão chegar aos 16, Viana do Castelo, Porto Alegre e Ponta Delgada aos 17, Porto e Sines 18, Castelo Branco, Lisboa e Setúbal 19, Braga, Aveiro, Coimbra, Coimbra, Leiria, Faro, Sagres e Funchal aos 20, Santarém, Évora e Beja chegarão aos 22. No ar,
1: somos nós e então desde as 7 da manhã temos estado no trânsito, temos levado buzinadelas, temos levado sorrisos, temos sido filmados, tudo a acontecer também nas nossas redes sociais. Temos recebido muitos presentes, de facto chocolates também, depois um cacauê, snacks, de quem? De ouvintes que se dirigem até nós e nos dão estas pequenas recordações e também motivos de decoração, uma jarra com umas flores
2: malta,
1: aqui
2: à nossa frente. Vocês sabem que não vai ficar lá na sala, não é? Porque não apanha luz solar, vai ter que ir para a minha.
1: Pode ser, pode ser. A nossa ouvinte Marta acha que isto se vai transformar em qualquer coisa. Vamos cá ouvir.
0: Malta, se houver mais gente como o Marco a encher-vos aí a vanete de coisas boas para comer, isso vai se transformar no preço certo em pão de forma.
3: Ai, portanto... Ai, calma, traga o galhardo de estar junta.
0: Encher a chouriço, pá. E então se viessem aqui, onde eu moro, no Tortuzendo, enchia-vos aí o pão com queijo, oh, presunto, enchidos da ai, serra e uma caixinha ai, de cerejas no fundão.
3: Ai, tão bom.
7: Por
3: ai,
7: favor, por favor.
2: Oh, minha querida,
7: favor,
2: meta-se no carro e amanhã vai ter connosco ao Porto.
3: Diga que está doendo.
2: Vá lá.
3: Sim, sim, sim.
1: Vai ter então amanhã, com as manhãs da M80. Amanhã será no Grande Porto. Para já, hoje estamos na zona da Grande Lisboa. Assim vai ser até bem pertinho das 7 da tarde. Agora já no ar, Eros Ramazzotti nas manhãs da M80. Bom dia, boa segunda-feira e, claro, boa viagem.

0: aula dos namorados nas manhãs da M80. Bom dia, 17 minutinhos agora das 11 da manhã. Manhãs da M80 hoje em formato especial. Estamos numa forma diferente. Estamos a fazer emissão em direto a partir desde as 7 da manhã, aliás, numa pão de forma, sim, uma carrinha de 69. E vai ser assim até ao final do dia de hoje. Ora bem, um Paulo Fernandes, uma Ana Moreira e uma Susana Romana, a quem vamos estamos prestes a passar testemunho ao Francisco Gil.
1: Há um novo paseiro para este pão de forma.
0: E também à Sandra Ferreira. Olá, Gil, bom dia.
2: Olá, bom
0: Olha,
2: dia.
0: A pergunta é, já tinhas feito emissão alguma vez numa pão de forma assim?
2: Não. Não, nunca.
1: E estás ansioso?
2: Estou ansioso. Exato. Não, eu tinha pensado, vou para o ginásio para ficar em forma. E afinal, olha, é só sentar-me aqui e fico logo em forma.
3: Ela está-se a preparar.
2: É?
3: É, foi de manhã.
2: Ela foi ao ginásio, não era preciso. É só sentar aqui e fica logo em forma.
0: Olha, dicas para ti. Os ouvintes são super simpáticos. Prepara-te para a buzina delas até à quinta casa. É maravilhoso. Os nossos vídeos, que de resto vão sempre estar disponíveis nas nossas redes sociais. E o trajeto é sempre muito agir. Portanto, vais literalmente andar no trânsito como os nossos ouvintes. E sabe muito bem fazer parte da vida dos nossos ouvintes, que de resto foi o moto que nos trouxe à rua, o Dia Internacional da Família.
3: É verdade, foi muito bom. Parte da tarde também traz outras rotinas, também há trajetos a fazer. E serás tu e a nossa Sandra Ferreira em modo vá, companhia constante.
2: E amanhã encontramos no Porto.
1: Pois é.
2: Amanhã.
1: Exatamente. Olha, queres pedir almoço? Não vá algum ouvinte querer-te levar coisas? Porque tu estás em pleno hora do almoço, estás na ponte
2: de forma. É uma boa ideia.
1: O que é que queres almoçar? Vê se alguém para demanda. Para
2: uma bifanazinha.
1: Uma bifanazinha. Uma bifana.
0: Gil, não sei se estás a par, mas algum senhor, o nosso ouvinte Marco na segunda circular, e já agora para lhe contar assim também que se juntou a nós, não foi a balguar-nos, mas pôs assim ao nosso lado, qual faroeste na segunda circular.
1: Tipo o carro dos três duques.
0: E enviou-nos a cacauês e chocolates para dentro da nossa ponte de forma.
2: Deixa
0: que simpatia.
2: Aí, deixa
1: nós deixamos
2: ficar.
1: Agora claro, para o turno seguinte.
0: Isto é para toda a equipa. Portanto, Gil, não sei se estás em condições ou não de avançar tu aqui dentro da nossa ponte de forma. Contamos contigo. Então
2: vamos,
0: vá.
2: Estou
0: daqui a pouco, os Pet Shop Boys para ouvir nas manhãs da 80 com Go West. E ó, de ser ou com as manhãs da 80, ou então com o Gil e com a Sandra. Vai descobrir daqui a pouco.
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0: edição muito especial da M80. Estamos em direto desta carrinha Ponto Forma, que é lindíssima.
1: Voltou a casa neste preciso momento. Estamos à porta da nossa rádio, estamos na Sampaio e Pina. Daqui partimos, aqui regressamos.
0: E gostaram da viagem?
2: Foi espetacular, foi espetacular.
1: Soube a pouco, passou rápido.
2: Apanha-se muito trânsito nesta cidade de manhã. E hoje nem foi dos piores dias, nem sequer estava a chover.
0: Pois, vocês normalmente estão no estúdio e não notam isso, não é?
1: Pois é. Mas foi muito gostoso. Porque algumas pessoas ficam naquela, ainda por cima dá para perceber, se olhares, vês as rádios que estão a ouvir, não é? E em alguns casos percebia-se que era o carro da M80, mas é aquela timidez de dar o alô. Outros casos não.
2: Eu fui o bilheteiro. Fui olhar para o carro dos senhores.
0: Eu normalmente faço isso. Eu quando venho de transportes, passo assim numa fila de trânsito, espero sempre, que rádio é que está a ouvir? E sabes que no autocarro onde venho e no barco, estão a ouvir a M80, portanto, para aqueles que neste momento estão no autocarro.
2: Estávamos a dizer, Gil, que tu e a Sandra Ferreira agora vão andar aqui mesmo dentro da zona. Nós estamos pela zona da Grande Lisboa, amanhã Grande
1: Qual é a rota,
2: vão
1: basicamente?
2: Andar mesmo na zona da Baixa, mesmo no coração da cidade.
0: Uhum. Vai ser bonito, vai ser bem bonito.
1: Sabes qual é a tua rota, caríssimo?
0: É tipo turista. Em tuk-tuk.
3: A rota de Francisco Gil. Sabes onde é que vais andar?
0: Então, diga-me a minha rota.
3: Vida Liberdade, Restauradores, Rua do Ouro, Fanqueiros, Avenida Infante Dom Henrique, Terreiro do Trigo, Cais de Santarém, Cais do Sereio, Beira das Naus, 24 de Julho, Alcântara, Avenida da Índia, Belém, depois em direção ao mercado de Algés.
0: Muito bem, e agora estamos aqui à porta da rádio, já viram os nossos colegas, não param de olhar.
1: Já, está tudo com inveja. Olha, Cláudia Macedo, estás boa?
2: Claramente.
1: Está tudo Obrigada pelo trânsito hoje durante a manhã, está bem?
0: Muito bem, e a muito família, está boa?
2: A nossa família está espetacular, foram-nos buzinando ao longo da manhã, soube muito bem.
1: Muito bem. E depois, claro, o WhatsApp está sempre disponível e as pessoas vão mandando mensagens. Eu, se fosse a ti, pedia para fazerem desafios.
0: Pronto, estou pronto para começar esta viagem. Vamos a isso?
1: Nós vamos abandonar.
0: Agora,
1: já vamos rumar ao Porto.
0: Até já, Grande Porto.
1: Nós vamos já, agora, enquanto vocês estão cá, nós já vamos andando para o Porto, porque amanhã mais uma ronda.
0: Amanhã encontramos no Porto. E amanhã vou andar a fazer reportagem para vocês. Vai ser muito divertido, de certeza.
4: Que bom!
0: Até amanhã.
5: Acha que hoje o trânsito está mais lento que o normal? Desculpe, é que a nossa Ponte Forma só dá 70 horas.

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2: Está na altura das notícias, não é, M80?
3: Apesar do número de execuções ter atingido em 2025 o valor mais elevado dos últimos 44 anos, tem havido algumas melhorias. O balanço é do diretor-geral da Amnistia Internacional Portugal, João Godinho Martins. Destaca que o trabalho feito por ativistas tem dado frutos e dá exemplos.
4: A Gâmbia aboliu a pena de morte para homicídio e outros crimes. O Vietnã aboliu para o tráfico de drogas e outros crimes menores. E mesmo as autoridades do Líbano e da Nigéria que apresentaram projetos de leis para abolir a pena de morte na sua totalidade. Portanto, há aqui um impulso em direção à abolição que é evidente e que achamos que todos devemos aproveitar esta oportunidade para unir forças e continuar a fazer campanha para tornar a abolição uma realidade.
3: Ainda assim, mais de 2.700 pessoas foram executadas em 17 países no ano passado, dados de um relatório da Amnistia Internacional conhecido hoje. Chegou esta manhã a Roterdão, um navio onde foi detectado um surto de antivírus. É o destino final deste cruzeiro, porque o armador é dos Países Baixos. A bordo ainda estão 25 tripulantes e 2 profissionais de saúde. A chegada do navio tem levantado algumas preocupações à população, à semelhança do que aconteceu em Espanha. A tripulação vai ser sujeita a exames médicos e a quarentena. Na última atualização feita ontem, a Organização Mundial da Saúde manteve a avaliação de baixo risco do surto de antivírus para a saúde pública. Arrancou esta manhã a fase de qualificação do Roland Garros, o segundo grande slam da temporada de ténis. Pela primeira vez, Portugal leva 7 tenistas a um grande slam, Ana Lucas.
5: 5 deles jogam a fase de qualificação. Jaime Faria, Henrique Rocha, Francisca Jorge, Frederico Silva e Matilde Jorge. Ela, que é a única a estrear-se a este nível. Será a 9ª mulher portuguesa a competir num torneio do Grand Slam e a 8ª a fazê-lo em Paris. Desde o Open dos Estados Unidos de 2013, que um Grand Slam não contava com 2 mulheres portuguesas, na altura, há 13 anos, iam a jogo Michelle Larcher de Brito e Maria João Collas. Agora, de volta a 2026, os outros 2 tenistas entram diretamente para o quadro principal. Nuno Borges, número 1 nacional, é o único português com entrada direta no quadro principal de singulares. Francisco Cabral entra diretamente na vertente de pares.
3: Matilde Jorge, número 2 nacional, estreia-se na qualificação em Paris já hoje, assim como o Frederico Silva. O quadro principal só começa no próximo domingo. O torneio termina a 7 de junho. Assinala-se hoje o Dia Internacional dos Museus, com comemorações em todo o país. Há centenas de atividades, na maioria de acesso gratuito, como concertos, recriações históricas, oficinas e visitas orientadas a exposições. António José Seguro, o Presidente da República, também assinala a data e vai visitar o Museu Nacional da Música em Mafra.
2: Muito bem, está tudo dito. Mais notícias daqui a uma hora. Vamos continuar nesta nossa viagem, já aqui acompanhado pela Sandra Ferreira. Bom dia, Sandra. Ainda não te ouvi a dizer bom dia. Agora
6: olá.
2: Sim.
6: Ah, agora
2: pronto,
6: sim.
2: Já
6: também
2: descobri
6: eu.
2: Tudo. Já está. Ana Moreira está com tantas saudades que até vai ter connosco.
6: Pois
2: outra
6: é,
2: vez.
6: Queres continuar, Ana?
7: Não, está tudo bem.
2: Está tudo bem?
6: Está
2: pronto.
6: Tudo bem?
2: Nós já falamos, vamos continuar aqui na emissão da M80.

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2: Estamos novamente em direto nesta nossa pão de forma. Estamos em dia especial da família, não é? Tão bom. Sandra Ferreira está por aqui, também está a Sofia Moraes no estúdio da M80. Bom dia, Sofia.
3: Olá, Sofia.
2: Alô, Sofia.
3: A Sofia se calhar não nos está a ouvir.
2: Ou se calhar está-nos a ouvir, é que nós não é que nós estamos a ouvir a Sofia.
3: Pois é, exato, também
2: pronto,
3: pode acontecer.
2: Estamos nesta super equipa. Estamos a celebrar consigo o Dia da Família em direto do trânsito hoje em Lisboa. Amanhã vamos andar pelo Porto, vamos nesta carrinha plataforma toda
3: vinilada.
2: Vinilada.
3: O que é que isso quer dizer?
4: Vinilada, Gil.
3: Há pessoas que se calhar não sabem. Está toda decorada com o símbolo da M80. Basicamente é tipo um ponto vermelho no trânsito. Se nos encontrar, venha aqui connosco.
2: Mas sabes que eu vinha no caminho a pensar, assim vai haver ali uma palavra qualquer, alguma coisa que eu vou falhar. Pronto, já está.
4: Ó, Gil, é por isso que eu estou aqui.
2: Agora vai correr tudo bem.
3: É muito cedo, ainda não me veste café, talvez.
2: Olha, por falar nisso, alguém traz um cafezinho?
3: Tenho água, se quiseres.
2: Por isso, se nos vires na rua, não esqueça de dizer adeus, dizer apitar, qualquer coisa do género.
3: Dizer olá.
2: Faça sinal, enviar uma mensagem também, pode enviar uma mensagem para o nosso WhatsApp com um vídeo quando passou por nós. O nosso WhatsApp é o 910-2580-81. Vamos estar constantemente a atualizá-lo com estas mensagens que serão enviadas para o nosso WhatsApp e por isso queremos estar consigo com a sua família. E agora, se nos quiser encontrar, vamos descer aqui.
3: Vamos descer à Avenida da Liberdade.
2: Vamos até aos restauradores.
3: Se andar aqui nesta zona, então venha ter connosco, vamos gostar muito de falar consigo. É esta a forma que a M80 encontrou de se juntar às famílias, se juntar às pessoas, estar no trânsito, porque na verdade, no trânsito que
2: toda a gente anda,
3: nós passamos altura, muitas horas da nossa
2: esta
3: vida.
2: Esta hora com menos trânsito. Esta hora é aqueles que já foram levar os filhos e agora se calhar vão fazer um ginásio ou vão para o trabalho porque entram mais tarde, por turnos, por exemplo. Mas de qualquer forma, não se esqueça de dizer adeus ou de apitar quando passar.
3: Estamos juntos e vai ser uma grande aventura, portanto até às 7 da tarde a fazer rádio em direto numa carrinha ponto-forma transformada num estúdio móvel.
2: Lindíssimo. É já isso. Pensaste bem, quando esta carrinha saiu, a maior parte das nossas músicas eram novidade.
3: Pois eram. Hã? É verdade. Nem havia computador na altura.
2: É como esta, da Cyndi Lauper.

0: 80 com os humanos, esta Maria Albertina. Estava aqui a pensar que até podia ser o nome da nossa plataforma.
1: Podemos também aqui podia ser, podíamos.
0: Nós na nossa Maria
1: Emília, não, plataforma é melhor. É, sabes, é? Que eu tinha um sonho de entrar numa, fazer uma viagem numa plataforma, que nunca fiz.
0: E é
1: giro, porque isto hoje é um dois em um. Para além de fazer a viagem, também estou a fazer programa.
0: Portanto, hoje são boas notícias. Vamos ter bom tempo a partir de quarta-feira. É uma boa notícia para
1: todos. Ah, isso é uma boa notícia, sim.
0: Outra boa notícia é que estamos a estrear esta plataforma e a passear pela cidade, o que é ótimo também, é uma forma gira de andar pela cidade.
1: Sim, hoje aqui em Lisboa e amanhã tu vais na equipa para o Porto, eu vou ficar em estúdio.
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0: Olha, e há uma coisa muito importante, não faça isso agora no trânsito.
1: Não.
0: Carro parado?
1: Claro.
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1: Para já,
0: vamos continuar a nossa viagem, vamos agora para a Avenida Liberdade.
1: Vamos passar pela Avenida Liberdade e depois vamos até aos restauradores. Será que vamos conseguir parar lá? Era para
0: vamos,
1: regir.
0: Sim, senhora. Regir. E os nossos ouvintes também vão aparecer por lá.
1: Ótimo.
0: Até já, a seguir mais música na M80. Bom dia.
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0: You Ever Seen the Rain, os Creedence Clearwater Revival, nesta nossa viagem. Olha, e é mesmo uma viagem hoje, não é?
1: Se fosse eu a dizer este nome, engasgava-me toda.
0: Então porquê?
1: Enrolava a linha. Creedence Clearwater Revival.
0: Adoras, não é?
1: Por acaso gosto desta música.
0: Mas é, deve haver sempre alguém assim na família que é aquele pronto que se enrola assim um bocadinho mais.
1: Sim.
0: Falar. Principalmente em alguns almoços de família.
1: Não é? Há sempre, é verdade. Há sempre isso. Olha, e há sempre o tio que adormece no sofá.
0: Pois é.
1: Ou o irmão, ou pronto, dependendo.
0: Eu gosto daquela pessoa que nós já sabemos, vamos àquele almoço e é aquele que vai falar mais, é aquele que vai, pronto, que vai causar ali a confusão.
1: É, não é?
0: É.
1: E às vezes é, pronto, às vezes é cansativo.
0: E o que eu faço
1: é não
0: me sentar ao lado. Tento não me sentar ao lado dessa pessoa. É mais fácil, pronto.
1: E metes conversa com outra pessoa do lado.
0: Então também é mais fácil. Se sair da mesa não se nota tanto. Mas diz-me uma coisa, Sara Ferreira. Em viagem, em família...
1: Sim.
0: Quem é aquela pessoa que está sempre a dizer, então, demora muito?
1: Epá, são os meus filhos, claro, os dois.
0: É?
1: Agora é o mais novo, antes eram os dois. Agora, pronto, o mais velho já percebe um bocadinho mais. Mas o mais novo de 5 a 5 minutos começa a pergunta. Já chegámos? Filho, fizeste essa pergunta há 5 minutos. Já chegámos? Ainda falta muito? Quanto tempo é que falta?
0: Eles têm uma noção de tempo da viagem, mesmo que digas duas
1: muito
0: horas.
1: Muito diferente.
0: É, né?
1: Muito
0: fim
1: diferente.
0: De uma hora já não aguentam.
1: Sim. Olha, e tu quanto tempo é que passas no trânsito por dia?
0: Olha,
1: não
0: por dia.
1: Isso?
0: Depende. Eu moro na margem sul, portanto, logo aí é uma grande diferença. Normalmente, do sítio onde sai de casa, né? Do Montijo.
1: Sim.
0: Moro no Montijo.
1: Tu apanhas transportes públicos?
0: Normalmente agora venho de transportes, mas no caso do trânsito de carro, venho e demoro sem trânsito. E demoro 25 minutos, 30 minutos.
1: Sim.
0: Com trânsito demoro 40, 45, 50.
1: Ok. Olha.
0: Mas basta haver um acidente para ser tudo diferente.
1: Para ser muito mais.
0: De transportes públicos, demoro precisamente o mesmo tempo.
1: Ok, se calhar é mais certo transportes públicos.
0: Até dá para dormir. Eu, no barco, eu entro no barco, durmo aquela cesta maravilhosa.
1: Se encontrarem o Gil a babar, a banda.
0: Pronto. Não, tirem fotos e mandem para o WhatsApp.
1: Não, não
0: isso. É giro, é de ver.
1: Entretanto, estamos aqui na Rua Castilho.
0: Sim.
1: Estava aqui a ter uma branca com esta rua.
0: Este cruzamento
1: na rua
0: que vem
1: Castilho,
0: do rato,
1: não é?
0: Para o Marquês, sim.
1: Agora vamos passar para a Brancamp ou a Brancamp pé de cima? Relembrem-me lá, que eu não sei.
0: Nós agora depois vamos ali descer.
1: Ah, vamos descer a Brancamp.
2: Isso.
1: Não, é. E vamos encontrar
0: passando toda da Avenida Liberdade.
1: A Avenida Liberdade.
0: E marcamos encontros com os nossos ouvintes. Temos ali um ouvinte a tirar uma foto, olha ali.
1: Ah, pois
0: adeus,
1: é. Olá.
0: A senhora quer em movimento.
1: Quer em movimento. Quer um. Ligue para nós, WhatsApp 910 25 80 81. É uma boa maneira de entrar em contacto connosco e entrar também nesta emissão especial a partir da ponteforma da M80.
0: É engraçado que já estava aqui à espera para nos tirar uma foto e para filmar. Já
1: que lindo, porque já sabia que íamos passar por aqui.
0: Encontramos nos restauradores,
1: sim. Venha ter connosco e falamos um bocadinho.
0: Vamos
1: ou
0: falar
1: então,
0: um bocadinho,
1: deixo uma mensagem através do WhatsApp.
0: Sim.
1: Está bem?
0: Tudo certo. E marcamos um encontro e vamos falar sobre a família, que é isso que está hoje aqui em jogo nesta emissão muito especial, nesta ponteforma.
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0: Estamos com muita fé nesta emissão.
1: Sim, sim. Estamos com muita fé. É aquela fé que se tem no início de uma viagem.
0: É verdade.
1: Eu adoro viagens de carro. E aqueles minutos iniciais, aquela meia hora, aquela primeira meia hora, dita muitas vezes o mood da viagem. E é incrível. É mais ou menos o que nós estamos a sentir agora.
0: Bora. Estás com fé, mas eu sei que tu estás com um problema, que é esqueceste do teu anel da sorte.
1: Pois esqueci. Não, eu estou com dois problemas. Primeiro, esqueci-me do meu anel da sorte. E eu tinha também uma pulseira da sorte, uma pulseira feita de miçangas de pau, como é que é? Pau santo, pau santo. E eu estava a vestir a t-shirt da M80 para vir aqui para a emissão e aquilo, o elástico partiu.
0: Foi.
1: Eu não sei o que é que isso quer dizer.
0: Eu não quero dizer
1: nada. Por favor, digam-me que só pode dar sorte.
0: Basta eu estar aqui que vais ter sorte, certeza absoluta. Bom, estamos nesta emissão muito especial, a celebrar consigo o Dia da Família, em direto no trânsito. Neste momento estamos nos restauradores.
1: Já estamos nos restauradores,
0: estamos
1: é verdade.
0: Restauradores, lindíssimo.
1: Sim.
0: Está cheio de vida, está um dia bonito, está com muito sol. Mas eu gostava de saber uma coisa muito importante, Sandra. Tivemos aqui um ouvinte especial. E o que é que o ouvinte veio fazer esta nossa emissão em direto?
1: É verdade, estávamos nós ali na Rua Castilho, creio eu, e aparece-nos a Carla, que trouxe uma caixinha com bolos, pastéis de nata, croissants deliciosos.
0: Maravilha. Já temos comida para ir até ao Porto.
1: Já, mais ou menos, Gil. Calma. E foi muito querida, ela entrou dentro da carrinha, foi muito simpática, deu-nos estes miminhos muito bons. Basicamente, o que a Carla fez foi encordar-nos, Carla. Obrigada.
0: Neste momento estamos em tal ao trânsito também.
1: Mas e a Carla mandou uma mensagem, não foi, Carolina Guerreiro?
2: É verdade, sim. Ela disse: obrigada por me terem dado este prazer de retribuir a boa disposição que me dão todas as manhãs. Para a próxima, prometo o governador do Banco de Portugal e uma caixa de bolos maior.
1: Olha. Boa!
0: Pode dizer mais coisas do Banco de Portugal, nós não nos importamos nada.
1: Olha,
0: não é?
1: Sim. São sempre os contactos.
0: Isto é só ouvintes a apitar,
1: Não sei se é porque vamos muito devagarinho ou se de facto querem ter-se connosco.
0: Querem celebrar connosco este Dia da Família. Nós estamos a pedir para fazer sinal para dizer que está aqui e pode dizer adeus. Não precisa estar só a apitar, senão depois também parece aqui uma grande confusão de trânsito. Entretanto, através do nosso WhatsApp, 910-25-80-81, queremos saber outra coisa, que é como é que faz para entreter as crianças, não é?
1: Isso, o que é que costuma fazer no carro para entreter os seus filhos? Aqueles jogos, eu por exemplo, costumo jogar ao stop.
0: Sim,
1: não é?
0: No carro.
1: Dizemos, sim, um abecedário, não é? Sim. E depois é cores, ou países, ou palavras começadas com aquela letra.
0: Então vamos tentar, A, B, C, D, F, G...
1: Stop.
0: G.
1: G, gato.
0: Não, era cores.
1: Ah, era cores? Cores! G, grana...
0: A Sofia sempre a salvar.
1: Ficou no estúdio, Sofia.
3: É verdade, sou o vosso apoio aqui no estúdio.
0: Olha como é que está o trânsito aí, está bom?
3: Fantástico. Não há.
0: Aí não há trânsito. Aqui, devo dizer, há muito trânsito de turistas. Estamos precisamente a entrar agora para o Rossio, em frente à estação do Rossio, por acaso lindíssima a estação do Rossio, e estamos neste momento a ver aqui um grande trânsito de turistas.
1: É verdade, sim. É o que mais se vê aqui na Baixa da Cidade, são turistas a visitar a nossa Lisboa, mas também há ouvintes da M80 que andam por aí, metem-se connosco, dos carros, dizem adeus, apitam, e está tudo certo, é. É
0: temos aqui um nosso amigo taxista,
1: claro.
0: O nosso amigo taxista que está a ouvir a M80 e fez-nos um sinal agora. Já agora, Sofia, algum jogo que costumas fazer em viagem para entreter assim os mais
3: Ou seja, os meus miúdos já não são propriamente miúdos, então o que nós fazemos é, toda a gente quer ouvir música quando vamos em viagem.
0: É play, e, problema.
3: Exato. E então, o nosso acordo é, cada um escolhe sempre uma música, portanto, imagina, começo eu, a seguir o meu filho, depois a minha filha, e as músicas não podem ter mais de 3 minutos e meio, 4 no máximo.
1: Okay. Ai,
3: e
1: que
3: vamos
1: gira
3: fazendo
1: essa
3: assim.
1: Regra. Isso é uma ótima regra.
0: A playlist depois é uma playlist gira?
3: É gira, claro. E assim vamos sempre também conhecendo coisas uns dos outros e ouvindo coisas diferentes. É engraçado.
1: Pois é, às vezes também acontece disso lá.
0: Sim.
1: Mas o meu filho mais velho tende a monopolizar a lista.
0: A playlist.
1: A playlist.
0: O meu único jogo que normalmente faço com o meu filho é as cores dos carros.
1: Tipo. Ah, também costumo fazer. E as matrículas?
0: E as matrículas. O último número da matrícula, não é?
1: Sim.
0: Ou as letras.
3: Ah, e aquela cena do carro amarelo que também dás assim um...
1: Dás um tapa no carro amarelo.
3: Exatamente.
1: Ai, meu Deus, que eu sofri com o meu Manel, porque ele não dava um tapinha, ele dava um tapão, que às vezes magoava mesmo.
0: E agora sofro com aquela coisa que é, passa um carro...
1: Ó, Gil, vamos chegar a esse carro amarelo, espera lá.
0: Deixa-me só dizer.
1: Olha, aqui atrás a dizerem adeus. Olá, olá.
4: Citroën N, Citroën branco.
0: Olha aqui, ao lado direito também.
4: Também mais um carro branco. Se julgarmos.
0: Vou fazer um coração.
4: Que fofo.
0: Dizia-te que agora sofro um pouco com as matrículas que acabam em 67.
4: Obrigada.
0: 67.
4: Pois é,
0: 67,
4: pois é.
0: Não é? Pronto, temos 67. Esta fase também. Bom, aqui na M80, já sabe, temos muita música, estamos a passear pela cidade num ponto de forma lindíssimo. Se nos encontrar, diga adeus.
4: Sim,
0: passa
4: sim.
0: Passa sinal. Vamos agora parar nos restauradores, portanto, se nos quiser encontrar, estamos aqui.
4: E não, agora vamos a caminho de... Nós vamos a caminho ali da Praça do Comércio.
0: Já estamos a caminho da Praça do Comércio, tens toda a razão.
4: Sim, já estamos a caminho da Praça do Comércio.
0: E
4: caminho da praça.
0: Se nos quiser encontrar, já sabe. Venha ter connosco.
4: Sim, e entretanto, uso o WhatsApp para nos dizer que ideias é que tem, o que é que jogos costuma fazer no carro para entreter a família.
0: 910, 25, 80, 81, estamos à espera de saber quais são esses jogos que faz no trânsito para
4: deixe
0: animar
4: mensagem.
0: As crianças.
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0: esta música do Simple Minds, então, esta carrinha lá, lá, lá, lá,
1: lá, aqui a passear, lá, lá, lá, lá, é sempre lá, assim lá, quando lá, se houver a M80, Francisco. Estamos sempre lá, lá, lá.
0: Cantar. Vou dizer adeus aqui aos nossos estrangeiros. Olha, eles respondem. Eles não sabem o que é que estão a ver, estão a ver uma carrinha ponto fora. Também, por isso também chama a atenção dos turistas e das pessoas que por aqui andam. Bom, está na altura das notícias. Vamos saber como é que está o mundo com o Miguel Lai.
2: Nas festas...
0: Boa tarde, Miguel.
3: Boa tarde, o Ministério.

0: Público acaba de pedir a condenação do agente da PSP que disparou mortalmente contra Odair Muniz. Considera que o agente acusado de homicídio não agiu em legítima defesa. Diz ainda que não há provas de que Odair Muniz estivesse com uma faca, algo que o agente da PSP alega para ter disparado. O Ministério Público pediu ainda a proibição do exercício de funções numa altura em que decorrem no Tribunal de Sintra as alegações finais das defesas. O agente pode enfrentar uma pena entre os 8 e os 16 anos. O Ministro dos Negócios Estrangeiros está disponível para ir ao Parlamento explicar o uso da base das Lajes pelos Estados Unidos. Paulo Rangel diz que não há nada confidencial e garante que está tudo explicado.
1: Estou disponível, se isso for possível, de acordo com as regras do Parlamento, para ir na quarta-feira, que é antes do início de junho, é a única data que eu tenho, e vou dizer uma coisa, vou fazer esta sessão à porta aberta, porque quanto à questão que está em causa, não há nenhum elemento de confidencialidade. Tudo foi explicado, o que parece é que o Partido Socialista e, porventura, uma outra pessoa que faz comentário, porventura, essas pessoas não viveram aqui no mês de fevereiro, em Portugal, porque toda essa discussão foi feita, todas as explicações foram dadas.
0: O PS pediu na sexta-feira a audição do Ministro dos Negócios Estrangeiros. A PCP e o Bloco de Esquerda querem mesmo uma comissão parlamentar de inquérito. Em causa estão as declarações do secretário de Estado norte-americano Marco Rubio. Afirmou que Portugal deu luz verde aos Estados Unidos para usarem a base das Lajes ainda antes de saber qual o objetivo do pedido. O governo desmente. Apesar do número de execuções ter atingido em 2025 o valor mais elevado dos últimos 44 anos, tem havido algumas melhorias. O balanço é do diretor-geral da Amnistia Internacional Portugal, João Godinho Martins, destaca que o trabalho feito por ativistas tem dado frutos e dá exemplos.
2: A Gâmbia aboliu a pena de morte para o homicídio e outros crimes, o Vietnã aboliu para o tráfico de drogas e outros crimes menores, e mesmo as autoridades do Líbano e da Nigéria que apresentaram projetos de leis para abolir a pena de morte na sua totalidade. Portanto, há aqui um impulso em direção à abolição que é evidente, e que acho que todos devemos aproveitar esta oportunidade para unir forças e continuar a fazer campanha para tornar a abolição uma realidade.
0: Ainda assim, mais de 2.700 pessoas foram executadas em 17 países no ano passado, dados de um relatório da Amnistia Internacional conhecido hoje.
3: Muito bem.
4: E é tudo por agora. Há uma da tarde a mais, certo?
3: É isso
4: mesmo. Até já, Miguel.
0: Até já.
3: Até já, Miguel. Até já.
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9: E cá estamos de novo em direto, estamos nesta carrinha plataforma lindíssima da M80. Neste momento, onde é que estamos neste momento?
10: Olha, estamos na Ribeira das Naus, estamos aqui parados, venha ter connosco, queremos muito falar com você.
9: Estamos a sobrar muita família. E há pouco lançámos o desafio aos nossos ouvintes dos jogos no trânsito.
10: Para partilharem connosco o que é que fazem quando vão de viagem em família, quando estão no para-arranca, o que é que fazem para se entreterem?
9: Olha, os nossos ouvintes aderiram logo. Temos aqui uma mensagem do Helder.
11: Bom dia, M80. Epá, vocês são os maiores. Obrigado por este momento do dia da família. Eu às vezes para entreter um maneto, quando vou à escola, epá, vamos a jogar aos números das matrículas repetidos, por exemplo, 1, 7, 7, 5, 5, 4, 4.
10: Pois é, isso é mais giro.
11: Pronto, basicamente é isso. Bom dia, obrigado.
9: Bom dia, Helder, obrigado. Temos também uma mensagem do Mário. Vá lá, Mário.
10: Mário, olá.
9: Mário, não toca o Mário não toca. Vamos tocar aqui, então temos a Bárbara.
12: Bom dia, pipi, pipi. Estou a combinar para vocês. Bom, o jogo que eu normalmente faço quando estou no carro, no trânsito, é com as letras das matrículas, formar palavras. Toda a gente perde comigo. Beijinhos!
10: Ai. Olha, isto também é um bom desafio. Formar palavras com as letras das matrículas.
9: Não é fácil, não é?
10: Nada fácil, não é? Preciso encontrar muitas vogais e fazer alguma coisa de jeito.
9: Vamos aqui, temos mais uma mensagem.
13: Bom dia, M80. Boa viagem no vosso querido carrinho.
9: O que eu costumo fazer
13: com os meus filhos. Sim. É, adivinha, eu dou dicas, olha, estou a pensar... Sim. Numa coisa branca.
10: Sim.
13: Tem rodas e faz tinoni. E para eles são pequeninos, mas se forem mais velhos, as dicas não são tão fáceis. Mas o jogo é esse. E depois é aquilo roda.
9: É uma boa ideia, sem dúvida nenhuma. Vamos lá ver, temos aqui mais um ouvinte.
14: Este é um podcast.
9: Ai não, este não é.
10: Não, esse ouvinte esse não é.
9: Este era o ouvinte Sandra Ferreira, não. Este era a Cláudia
10: não
9: Capela.
10: Sei,
9: não
10: sim,
9: é
10: a Cláudia Capela. Ou a Sofia Moraes,
15: era, Sofia tem cá escrito, macaquinhos.
9: Ah, pois diz, macaquinhos.
15: Exato, olha, portanto, em cima agora, queres que arranque eu com o número das matrículas? Queres ouvir a mensagem que o Hélder nos deixou? Vamos lá ver se eu consigo.
9: Há pouco não estava a conseguir ouvir. Vai, Sofia Moraes, vamos lá ver se
15: Vamos lá ver se dá.
9: A funcionar.
11: Bom dia, 80. É pá, vocês são os maiores. Obrigado por este momento.
15: Já não temos mais. Ah, e temos outro, que é com as letras das matrículas. Então, já não. Não,
10: mas já ouvimos. Já ouvimos todos.
15: Exatamente. Já.
10: Todos.
9: Pronto, podem enviar mais.
15: Entretanto, onde chegar mais, certamente.
9: É isso, para o 910 25 80 81.
15: Que é o nosso WhatsApp.
9: Mensagem de áudio, não se esqueça, com os jogos que faz no trânsito, então, para entreter os mais novos. Acho que pode ser boas dicas para quem normalmente anda no trânsito diariamente.
10: Sim, para quem faz viagens. Olha, eu já fiz uma road trip à Europa.
9: Toda?
10: E, portanto, imagina a quantidade de atividades que tivemos que arranjar para entreter os miúdos.
9: Imagino.
10: Chegou uma altura que nós já nem sequer queríamos estar no mesmo carro juntos.
9: Imagino quando...
10: Foi difícil.
9: Quando os miúdos estavam a dormir, era um...
10: Mas também foi difícil. Foi incrível, mas sim, mas há às vezes essas viagens longas, não é? Uhum. Para os pais podem ser também muito desafiantes.
9: Olha, vamos então à música?
10: Vamos lá.
9: A família também gosta muito de música, não é?
10: Ah, sim, sim.
9: E então
10: sim.
9: Vamos ouvir, vamos lembrar este tema. Peter Cetera, com Glory of Love. Esta viagem incrível que estamos a fazer na plataforma da M80.

0: estava eu aqui nesta nossa viagem a provar um dos croissants.
1: Que a Carla nos deixou.
2: Que inveja, e eu aqui no estúdio nada.
1: Sofia, eu
2: guardo. Depois trazes mão.
1: Está bem?
0: Okay.
1: E agora uma miniatura de pastel nata e era bem bom. Isto é da pastelaria Coimbra.
0: Já agora agradecer também.
1: Já agora sim.
0: Bom, estamos nesta viagem então de dia da família. Estamos neste momento na 24 de julho, na zona de Santos. Estamos na zona de Santos e os nossos ouvintes não param de nos enviar mensagens e vamos, claro, com eles.
1: Então vamos lá. Partilhar. Porquê? Porque nós, exato, estávamos a pedir aos nossos ouvintes que partilhem connosco ideias ou aquelas brincadeiras que costumam fazer no carro para entreter a família quando vão de viagem ou quando estão muito tempo no trânsito.
0: Mas eu estou de boca cheia.
1: Opa, ô Gil, queres que eu passe os ouvintes?
0: Não, eu vou-te dizer.
2: Também posso arrancar daqui.
0: Não, eu não ia dizer nada, mas entretanto tenho que dizer aqui uma laracha que é...
1: O Gil estava cheio de fome.
0: Este nosso ouvinte Eduardo mandou, não é para participar no nosso passatempo, mas é para nos dizer uma coisa importante.
3: Ok. Olá, é 80. Hoje só pode ser o meu dia de sorte. Além de andar o dia então todo convosco, já vos vi duas vezes. Força, bom trabalho, um bom dia.
1: Ai, que giro.
0: Já nos viu duas vezes este ouvinte, hein? Um sobretudo.
1: Anda atrás de nós ou quê?
0: Mas
2: também é possível, andar atrás de vocês.
0: Levava um carimbo.
1: Exato, sim.
0: Levava um carimbo do passaporte, já nos viu 5 vezes, ganhava um prémio, não é?
1: É verdade, olha, isso podia ser interessante, tipo caminhando de Santiago Compostela.
0: Eu tenho que começar a participar nas reuniões de briefings destas viagens, destes passatempos. Bom, vamos ouvir mais um ouvinte.
4: Alô, é muito lindo, vou só madrugar aqui. Olha, então é assim, eu tenho 4 filhos. Quando nós normalmente, quando vamos para o Algarve, por exemplo, o que é que nós fazemos é sair tipo às 4 da madrugada,
1: pois,
4: porque eles entram no carro e adormecem logo. Esta é a atividade. Quanto mais atividade eles tiverem, mais fácil é a viagem. E ponto.
0: Sem dúvida.
4: Quando chegarem lá, o solzinho, vão à praia, vão não sei o quê, depois façam as atividades que quiserem, na areia, no parque, onde eles quiserem.
1: Isso é muito giro. Olha, por acaso, desculpa, quando era miúda, ia para o Algarve com os meus pais, também saíamos assim às 4 da manhã.
0: Eu fazia isto, mas de outra forma. Eu saía às 11 da noite. Eles adormeciam na viagem também.
2: Também pode ser.
1: Sim, eu também fazia isso. Quando eles eram miúdos, por acaso também jantava e depois metia-me no carro e era assim que. Assim,
0: se ir às 4 da manhã, não. Eu não conseguia seguir às 4 da manhã.
1: Pois, tu não gostas de acordar de madrugada.
0: Não. Eu sou mais um amigo assim do fim da manhã, da tarde, da noite.
1: Mais algum ouvinte?
0: Neste momento não, mas estamos à espera pelo 910-25-80-81. Pode dizer então os jogos que faz para entreter os miúdos nas viagens. Daqui a pouco vamos lançar aqui.
1: Olha, já agora, também queríamos encontrar uma família, alguém que queira partilhar connosco, assim, uma tradição estranha nas viagens.
0: Tradição estranha?
1: Sim.
0: Então.
1: Pá, aquelas coisas. Há superstições. Há superstições. Por exemplo, eu não, por acaso não faço isso da minha família, mas quando eu iniciava uma viagem com os meus pais, a minha mãe dizia sempre assim: trazia uma bênção, vá, para que corresse tudo bem na viagem.
0: Não conhecia.
1: Há coisas assim.
0: Por acaso não conhecia, mas ainda bem, se tiver alguma coisa, já sabe, 910-25-80-81. Estamos à espera então de saber estas superstições, como a Sandra estava aqui a dizer, mas também os jogos para entreter as crianças na viagem. Entretanto, vamos viajar na música. Temos para ouvir já a seguir, na sequência, música de Paul Young, Every Time You Go Away, ainda os brasileiros Skank com Tão Seu e os Queen, We Are The Champions. São as próximas 3 a tocar na emissão da M80. Neste dia especial estamos a viajar por Lisboa a fazer essa emissão e amanhã no Porto.
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0: Chunkans a passear por Lisboa, não é?
1: Sim. Olha, estávamos a falar em off. Com certeza que os nossos ouvintes se identificam com isso. Qual é o sítio onde mais prazer têm em ouvir música, não é? Para além, claro, obviamente, de uma festa M80.
2: Sim, por exemplo.
1: Mas no carro é o meu sítio preferido
2: também,
1: para ouvir música.
2: Também. E alto. Eu
1: alto,
2: ouço muito alto,
1: alto. E posso cantar e gritar.
2: Mas devo dizer que às vezes também sabe muito bem o desligar. O silêncio, após
1: também,
2: né, aqueles
1: também,
2: dias
1: também
2: assim mais complicados,
1: bem.
2: Mas depois ligar o rádio e ouvir com a música.
1: Sim, estressa-me muito, muito. E às vezes também com os meus filhos, eles ficam a olhar para mim: mãe, tu és estranha.
2: Amém. Eles fazem 6-7 e tu é que é estranha. Bom, dizia-te que estávamos a ouvir o We Are the Champions e, claro,
1: sim,
2: amanhã vamos estar no Porto. Esta música também é dedicada a eles, não é?
1: Ah, é?
2: É.
1: Ah, pois é. Tens razão.
2: Ah.
1: Sim, amanhã é Porto.
2: Amanhã estamos no Porto para cantar então juntos esta música.
1: A região do Grande Porto, estaremos lá, portanto é aquela coisa. Se vir um ponto vermelho, provavelmente é a carrinha ponto vermelho da M80 que anda por aí.
2: E que ficamos a saber? Que é de 1969.
1: É verdade. Estamos
2: ano do Woodstock, ano do homem pisar na lua.
1: É, sim, hã? Sim. Ah, sim.
2: E eu não estava cá ainda.
1: Nem eu.
3: Ah, eu já estava.
1: Eu tinha mais velha que nós.
3: Eu já estava. Era pequena, mas já estava. Era muito bebê, mas já estava. Olha, vocês agora estão exatamente aonde?
2: Sim. Estamos em Algés, vamos chegar ao mercado de Algés, onde vamos até parar durante um pouco. Portanto, para os nossos ouvintes, se quiserem saber onde é que estamos e no que
3: será, já passaram os Jerónimos.
1: Vamos lá.
2: Já passámos o Jerónimo e aconteceu uma coisa muito engraçada. Estava o nosso colega Jerónimo em frente aos Jerónimos.
3: Essa é mesmo a Gil.
2: eu reparo muito, estou sempre atento.
1: É verdade, o Gil é muito atento
2: Uma coisa engraçada, os Jerónimos estão em obras e o nosso Jerónimo não está. Olha os nossos filhos.
3: Ainda bem.
2: É o Jerónimo que está a dizer. Então é o Jerónimo que está a apitar.
1: Então, próxima paragem é Algés, mercado de Algés. Portanto, vamos chegar lá assim. Já estamos a entrar na hora de almoço.
2: Uhum.
1: E estão todos convidados para aparecerem lá.
2: Estava a ver que ias convidar os ouvintes todos para almoçar.
1: Gostava.
2: Era complicado, não era?
1: Mas podemos almoçar todos juntos e cada um paga o seu.
2: Mas sabes que os nossos ouvintes estão a adorar também esta emissão e estão em casa.
1: Sim.
2: Ou no trabalho a enviar mensagens. Vamos ouvir.
1: Bora.
4: Oi? Bom dia, M80. Pois aqui carro, tanto para miúdos como para graúdos, a velha tática do carro amarelo continua a funcionar, mas
2: olha,
4: o desafio mais engraçado que costumamos fazer em viagem, tanto com amigos como com família, é este.
2: Sim.
4: M80 põe uma música no ar, nós ouvimos durante 3 a 4 segundos, carrega-se rapidamente no mute. A seguir, quem está no carro tenta adivinhar que música é que estava a tocar e depois voltamos a ouvir para ver quem é que acertou e para cantarmos todos juntos estrada fora.
2: Olha,
4: são viagens muito divertidas, sempre ao som da M80.
3: É uma espécie de música esta. Que música é esta?
2: Eu pensei que era paravam a música para depois continuar a letra, mas não é para adivinhar a música.
1: Não, para adivinhar a música.
2: Olha,
1: é mesmo que música é esta, não é? Põe uns segundinhos e qual é a música? De quem canta, não é?
3: Mas essa tática de continuar... Exato. Essa tática de continuar a cantar, quem sabe a letra, também é giro.
2: Também é giro, também é uma ideia. Vamos ver o que é que diz agora o nosso ouvinte Paulo.
5: Ora, muito boa tarde, M80. Nas viagens com os miúdos, nós temos utilizado a tecnologia AI. Pedimos para que nos conte uma história divertida com o Alexandre e o Vicente, que são os nomes deles, quando foram a um determinado sítio. E é de facto muito divertido. Portanto, nem tudo é mau com esta coisa da AI. Boa tarde, M80.
2: Concordo plenamente
1: com esta ouvinte.
2: É o Paulo.
1: Paulo.
2: É saber usar bem a inteligência artificial.
1: Isso também é uma boa ideia, é verdade. Sim, é muito giro.
2: E temos aqui também a Ruth, que diz qualquer coisa. Vamos ouvir.
6: Olá, M80. O que nós fazemos normalmente nas nossas viagens em família é contarmos histórias assustadoras. Cada um conta a sua e as personagens das histórias normalmente são pessoas de família ou pessoas conhecidas, mas com os nomes do fim para o início. Eu sou Ruth e normalmente apareço nas histórias como Hétor. Obrigada por estes bocadinhos e gostamos muito de vos ouvir. Uma boa semana.
2: Olha, nós também. Gostamos muito de ouvir também os nossos ouvintes a contar
1: a partilhar, sim, porque a rádio é família e a família é isto, não é? Sim. Todos participam.
2: Esta parte do assustador é que eu não, pronto, não...
3: Ah, os meus gostam, é, sim, não é preciso ser uma coisa muito de terror, mas é engraçado.
1: Adoram monstros. O meu filho mais novo passava a vida a desenhar monstros. Agora já lhe passou um bocado, mas ele adorava fazer isso.
2: Eu lembrei-me de outro jogo que eu também já fiz com os meus filhos, que é o continuar a história.
3: Eu também já fiz isso.
2: Há um que começa, era uma vez e a pessoa diz: ah, íamos pela rua, não sei o que.
3: Exato.
2: Estávamos numa plataforma. Eu: ah, olha, estávamos a chegar ao mercado do Algés. E o outro dizia assim: e não tem lugar para estacionar. Estamos à procura de um lugar para estacionar.
3: Depois de repente sempre alguém que acrescenta, que dá a volta completamente à história e acrescenta história. Algo que está para furdeu.
2: É sem muito dúvida.
1: Pois é, sim, isso é mais
2: portanto,
1: engraçado.
2: Isso sou eu normalmente.
1: Pois é, isso é o Gil. Portanto, os nossos ouvintes estão ao longo desta última hora a partilhar connosco estes joguinhos que fazem nas viagens. Uhum. Nós entretanto vamos parar aqui em Algés, queremos que venha ter connosco
2: ao mercado de Algés.
1: Exato, ao mercado de Algés. E queremos também vamos agora se calhar
2: lançar outro desafio.
1: Então, nós queremos saber como é que funcionam as dinâmicas matinais das famílias que nos estão a ouvir.
2: Ai, meu Deus.
1: Ok? Quem é que se atrasa mais?
2: Eu.
1: Quem é que sabe sempre onde estão as chaves?
2: Eu.
1: Ou pelo contrário, quem nunca sabe onde estão as chaves? Assim, esse tipo de coisas. Portanto, quem é a última a sair de casa?
2: Quem é que demora mais tempo na casa de banho?
3: Quem é o primeiro a acordar?
1: Quem é o primeiro a acordar?
2: Quem é que normalmente faz o pequeno almoço?
1: É mãe ou pai? Olha, lá em casa
2: quem é o que fica
1: vez,
2: na cama,
1: sabes?
2: Né?
3: Olha,
2: é.
3: Eu, por acaso, era eu sempre a primeira a acordar, mesmo em miúda. Era eu que ia acordar. Pois não, mas era assim, era natural, não, ninguém me obrigava. Okay.
2: Por acaso, há uma coisa que ainda não contei em relação à minha família. Eu sou o nono filho, portanto, eu tenho 8 irmãos.
3: É verdade.
2: E acordávamos sempre com uma almofada na cara. Uma guerra de almofadas de manhã muito engraçada.
1: Bem, pois. 9 irmãos.
2: Neste caso, 8 irmãos, eu sou o nono. Eu venho estragar as contas, eram 4-4 e a pessoa agora são 5-4.
1: É daí que aprendesse estas coisas todas.
2: É daí que aprendi a ser assim.
1: É isso.
2: Bom, estamos em Algés, vamos ao mercado de Algés. Entretanto, temos mais música para ouvir na M80, a seguir
1: vamos
2: uma
1: lá,
2: sequência
1: que
2: maravilhosa com Charles and Eddie.
1: Ah,
2: o Die Light to You para começar a sequência.
1: Boa.
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1: Trabalhar. Estás a trabalhar.
2: Estava a precisar que trabalhasse,
1: estamos,
2: estava.
1: Estamos. Bom, neste momento estamos parados. É assim, aquela pausa para almoço.
2: Aquela pausa para almoço que todas as famílias merecem.
1: Toda a gente merece,
2: toda
1: não é?
2: A gente
1: toda
2: merece.
1: A gente merece. Portanto, se está a almoçar aqui por perto, venha ter connosco.
2: Eu não gosto muito de almoçar, mas hoje vou almoçar com vocês.
1: Pois não, é verdade. O Gil tem assim um tipo de alimentação muito sui generis.
2: É. Não almoço.
1: Não almoças. Mas isso é aquele chamado
3: jejum intermitente.
1: Jejum intermitente.
2: É pá, se eu faço desde que nasci, praticamente. Eu acho que há sempre assim alguém na família que
1: tem.
3: Tem esta geralmente o nono filho, de facto. O nono filho é geralmente.
4: É. É. Pois, dizem os estudos.
2: É a ovelha negra,
4: sabe.
2: Não é? A ovelha negra da família. Olha, Sofia, diz-me uma coisa.
3: Digo sim.
2: De manhã dizias que fazias o pequeno almoço, mas depois também tinhas assim mais alguma questão familiar, algum hábito familiar que costumavas fazer assim depois do pequeno almoço? Que era mais rápido, és tu que despachava?
3: Eu é que me despachava sempre primeiro, isso é verdade.
2: Sempre a pessoa que está em stress, tipo,
3: não, sem stress, não? Sem stress, mas gostava de acordar mais cedo e fazer as coisas com tempo e calma para não andar a correr. Era mais por aí.
1: Fazer isso?
3: Hoje em dia nem tanto. Hoje em dia nem tanto.
2: Normalmente as pessoas dizem, quando eles crescerem, depois é mais fácil. Não, nem sempre.
1: Eu sou muito intermitente nos meus dias.
2: É?
1: Porque há dias em que estou super focada, acordo cedo, tudo com calma, e depois tenho outros dias que não sei o que é que acontece e fica tudo de pernas para o ar.
3: Sim,
1: e
3: também me acontece.
1: É uma confusão, uma correria.
3: Exato.
1: Uma correria de manhã e depois parece nada dar certo.
2: E como é que será que é? Porque é para os nossos ouvintes. É isso agora que vamos te pedir, através do nosso WhatsApp, mensagens de áudio para depois também reproduzirmos aqui na nossa emissão, 910-25-80-81. Quais são estes stresses da manhã?
1: Exato,
2: e ao mesmo tempo,
1: stresses matinais.
2: Pode não ser stress também, pode não ser stress.
3: E rotinas, não é?
2: Sempre bem, rotinas,
1: sim.
2: Tem a ver com as rotinas, sim. Estamos só a falar do stress, mas há coisas que correm muito bem. E, por exemplo, acordar os miúdos, sempre que eu chegar aquele cheirinho do...
1: Ai,
2: do
1: é tão bom, é tão bom.
2: Ao acordar...
3: É verdade.
1: Sim, é maravilhoso.
2: Sentimos saudades depois disso. Depois
1: é verdade.
2: Saudades disso.
1: Sentimos, sim.
2: E por acaso, não tive assim grandes problemas, acordam sempre bem dispostos.
1: Sim, os meus têm dias também.
3: É. Exato, é isso. Como eu também. Tem dias, eu.
1: Sim. Queremos saber das rotinas dos nossos ouvintes. Podem partilhar as vossas histórias via WhatsApp ou então pessoalmente.
2: Pessoalmente, aqui no...
1: Nós,
2: é verdade, estamos
1: hoje
2: no mercado
1: estamos
2: de Algés. Neste momento já estamos estacionados cá dentro mesmo. Nós estamos dentro do mercado de Algés, literalmente estacionados.
3: E estão à sombrinha, que eu já vi fotografias.
1: Olha, uma grande destreza.
2: Sim, parte da carrinha está à sombrinha, está.
1: Está, verdade. Uma grande destreza do condutor da carrinha, que é o Nuno.
2: Fez aqui uma entrada,
1: uma bela
2: estreito,
1: manobra.
2: E ele com esta carrinha, que já não é fácil, não tem direção assistida, não é? Não é fácil fazer aqui uma entrada no mercado de Algés, espetacular. Também agradecer ao nosso condutor, que tem sido impecável. E, claro, agradecer também agora neste momento ao mercado de Algés, que nos deu aqui a guarita.
1: Sim, exato. E que toma conta de nós agora nesta hora de almoço, que vamos ficar aqui parados ainda um bom bocado, portanto, dá tempo, se alguém nos estiver a ouvir aqui por perto, venham ter connosco.
2: Muito bem, né? É 80. A seguir, há Michael Jackson.
1: Bora.
2: Música sem parar, como de resto é habitual na M80, neste dia que estamos a dedicar à família. Estamos em direto no trânsito, hoje em Lisboa, e amanhã vamos andar-se a passear no Porto. Prepare-se.
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0: 1:02. Vamos às notícias com o Miguel Laia.
1: O Ministério Público pediu a condenação por homicídio do agente da PSP que matou Odair Muniz. Considera que o agente não agiu em legítima defesa, Ana Bernardino.
0: Durante as alegações finais do julgamento do agente da PSP, Bruno Pinto, o procurador do Ministério Público defendeu que deve ser dado como não provado que Odair estivesse munido de uma faca e a tivesse usado para tentar agredir o agente. Além da condenação por um crime de homicídio, cuja pena está fixada entre os 8 e os 16 anos, o agente Bruno Pinto deverá ser proibido de exercer funções na PSP. A questão da legítima defesa por parte do agente, que tem sido defendida pela defesa do polícia, não se coloca para o Ministério Público, uma vez que rejeita que Odair Muniz tenha utilizado uma faca para ameaçar os agentes.
1: Odair Muniz foi morto a tiro pelo agente da PSP Bruno Pinto em outubro de 2024. O disparo aconteceu depois de ter tentado fugir à PSP e resistido à detenção na sequência de uma infração rodoviária. Também hoje o Ministério Público acusou duas funcionárias de maus tratos a 8 crianças. Frequentavam um jardim de infância no concelho de Amares, distrito de Braga. Considerou que as arguidas aplicavam castigos, humilhavam e molestavam física, verbal e psicologicamente as vítimas. Tudo terá acontecido entre 2022

0: E 2024. O ministro dos Negócios Estrangeiros está disponível para ir ao Parlamento explicar o uso da base das Lajes pelos Estados Unidos. Paulo Rangel diz que não há nada confidencial e garante que está tudo explicado.
1: Estou disponível, se isso for possível, de acordo com as regras do Parlamento, para ir na quarta-feira, que é antes do início de junho, é a única data que eu tenho, e vou dizer-lhe uma coisa, vou fazer esta sessão à porta aberta. Porque quanto à questão que está em causa, não há nenhum elemento de confidencialidade. Tudo foi explicado. O que parece é que o Partido Socialista e, porventura, uma outra pessoa que faz comentário, porventura, essas pessoas não viveram aqui no mês de fevereiro, em Portugal. Porque toda essa discussão foi feita, todas as explicações foram dadas.
0: O PS pediu na sexta-feira a audição do ministro dos Negócios Estrangeiros. A PCP e o Bloco de Esquerda querem mesmo uma comissão parlamentar de inquérito. Em causa estão as declarações do secretário de Estado norte-americano Marco Rubio. Afirmou que Portugal deu luz verde aos Estados Unidos para usarem a base das Lajes ainda antes de saber qual o objetivo do pedido. O governo desmente. As reservas de petróleo vão esgotar-se numa questão de semanas. O aviso é do diretor executivo da Agência Internacional de Energia no primeiro dia da reunião dos ministros das Finanças do G7 em Paris.
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4: Muito bem, voltamos então a esta edição dedicada à família e à nossa aventura dentro de uma plataforma que estamos neste momento. Neste momento estamos parados.
5: Foi uma forma de celebrarmos o Dia da Família junto aos nossos ouvintes.
4: E o que vamos fazer neste momento, Sandra Ferreira?
5: Então, neste momento nós paramos aqui, portanto, à hora de almoço. Estamos no mercado de Algés, aqui uma zona bem central. Estamos estacionados literalmente dentro da zona alimentar, portanto, aqui da esplanada do mercado de Algés. Graças à perícia do condutor desta carrinha ponto forma, o Nuno conseguiu pôr esta carrinha aqui dentro.
4: É que senão não almoçávamos.
5: Se conseguimos
4: da carrinha, vamos ali à mesa, comemos qualquer coisa e voltamos e pronto. É rápido. Conseguimos comer durante uma sequência de músicas.
5: Sim, é verdade. Por acaso ainda não aconteceu, ainda não almoçamos.
4: Ainda não.
5: Mas graças à nossa ouvinte Carla, que nos deu ali na Rua Castilho uma caixinha com bolinhos, croissants.
4: Olha, são deliciosos.
5: Bolinhos de miniatura, muito bons.
4: Uhum.
5: São mesmo
4: não
5: deliciosos.
4: Não sabia, estou perto da nossa rádio e eu não conhecia esta pastelaria, vou passar lá a ir.
5: É verdade.
4: Porque
5: portanto,
4: vale a pena.
5: Hoje estamos a celebrar o Dia da Família no trânsito, que é onde a maior parte das pessoas passam muito tempo. Amanhã vamos estar no Grande Porto.
4: É verdade, vamos passear pelo Porto, sendo mais ou menos isto que estamos a fazer aqui, neste passeio pelos sítios onde habitualmente as pessoas apanham um trânsito,
5: uh-huh.
4: E também na zona onde habitualmente vão almoçar e por aí afora. Vamos andar a passear então com esta carrinha ponto forma. Se nos encontrar, já sabe, é dizer adeus.
5: Isso. E falar connosco, mandar mensagens no WhatsApp. Nós estamos a falar sobre rotinas de família, já falámos sobre jogos que fazemos para entreter os miúdos quando vamos
4: em viagens
5: né? Grandes. Agora estamos também a querer saber como é que funcionam as manhãs, são muito complicadas, pouco complicadas, quem é que acorda primeiro lá em casa, quem é que trata do pequeno almoço, quem é o mais resmungão, quem é que nunca sabe das chaves e quem é que encontra sempre as chaves.
4: Eu confesso, eu acordo sempre mais tarde.
5: Uhum.
4: Mas também não está um pequeno almoço, portanto, o tempo que os outros estão a tomar o pequeno almoço já estou despachado.
5: Ok, olha, eu acordo mais tarde, mas também sou eu que faço o pequeno almoço para toda a gente, portanto, quer dizer, acordo mais tarde, nós alternamos, um dia acorda um, outro dia acorda outro mais cedo, para ir chamar os meninos.
4: Ok.
5: Os meninos. Eles podem ter 30 anos, eu vou chamar-lhe de meninos. Ai, os meus meninos.
6: Ai, o meu mais novo e o meu mais velho.
5: Não é?
6: O meu mais novo e o meu mais velho.
4: Ficamos à espera de saber então as suas rotinas matinais, é isso que vamos falar agora durante a próxima hora. 910 25 80 81, estamos a celebrar consigo este Dia da Família em direto numa plataforma lindíssima. Neste momento não estamos no trânsito, mas estamos parados dentro da plataforma.
5: Cheira muito bem aqui, eu já tenho fome.
4: É
5: isso que eu tenho a dizer.
4: Mas cheio de
5: fome. Sim, é aquele bom momento do dia, não é?
4: É.
5: Tu não almoças.
4: Sim.
5: Mas a maior parte das pessoas almoça, não é? Tu que não és normal, não almoças. A maior parte das pessoas almoça e anseia por este tempo em que pode relaxar um bocadinho entre o dia de inteiro de trabalho.
4: Não querendo ser ofensivo, mas depois também não tem que fazer dieta.
5: Ah.
4: Michael Jackson.
5: Tem que subir uma bela anca.
4: É verdade. Michael Jackson estava prometido e aqui vai Michael Jackson no início de mais uma hora, né? 80.

0: A música dos táxis Chiclete nesta emissão especial da M80. Estamos neste momento, neste dia da família, e nesta nossa tour com a nossa Pão de Forma, parados no mercado de Algés. E o que é que está acontecendo no mercado de Algés neste momento?
1: Muita
0: o
1: gente
0: que
1: está... a almoçar, muita gente a almoçar, claro. E nós encontramos aqui uma senhora que faz anos e há outra pessoa que faz anos, não é?
0: É verdade. Por coincidência, descobri que há um amigo meu, que é o Nuno, que está neste momento com a família, neste momento ali dentro, a almoçar e a celebrar o seu aniversário. Portanto, parabéns, Nuno, aqui também da parte da M80, mas não é a única pessoa que faz anos hoje.
1: Não, não é. Estou aqui ao lado de uma senhora que faz anos, que estava aqui na esplanada, veio festejar com as amigas.
2: Exatamente.
1: Como é que se chama?
2: Júlia.
1: Olá, Júlia, parabéns.
2: Obrigada.
1: Ai, que lindo. Então, e costuma vir aqui ao Mercado de Algés?
2: Costumo.
1: Ah, bom. Isto é um almoço especial.
2: Isto é um almoço especial.
1: Este é muito especial. Então, quem é que trouxe consigo?
2: A minha sobrinha.
1: A sobrinha.
2: E trouxe mais duas amigas.
1: Posso lhe perguntar o que é que faz?
2: Trabalho na cozinha.
1: Trabalha na cozinha?
2: Sim.
1: Ai, muito bem. Mas aqui é do Mercado de Algés?
2: Não. No Cé da Guarda.
1: Como?
2: No restaurante Cé da Guarda.
1: Cé da Guarda, que não é da Guarda, é em Lisboa.
2: É ali, olha, é ali daquele lado.
1: É ali daquele lado, muito bem.
0: Muito bem, então atravessou a rua e vai celebrar aqui o seu aniversário, não é?
2: Não, porque hoje estamos de folga.
1: Que maravilha.
0: Calhou
1: aproveitar
0: folga
1: este
0: no
1: sol.
0: Aniversário.
2: Calhou.
0: Bom, connosco também é assim, não é?
1: Quando também é
0: aniversário
1: assim.
0: Também é folga, mas não...
1: É folga, pois é, é verdade. Nós lá na rádio também, quando fazemos anos, podemos folgar.
0: Tudo bem neste almoço.
2: Obrigado.
0: Parabéns, obrigado por ter vindo aqui também à nossa... Está a gostar da carrinha, desta nossa carrinha Pão de Forma?
2: Espetacular.
0: Fazia uma viagem connosco assim?
2: Até não fazia.
0: Até à Guarda, era até à Guarda agora.
2: Agora ia até à Guarda.
1: Olha, sabe que estamos a celebrar o Dia da Família,
2: sim,
1: não é? E com a sua família costuma fazer muitas viagens, passam muito tempo no trânsito?
2: Passamos muito tempo no trânsito.
1: Quanto? Mais ou menos, diariamente?
2: Depende. Não, diariamente é só quando vou... De férias.
1: Para a Guarda.
2: Não. Balança de Minho.
1: Balança de Minho. Que maravilha.
0: Nós hoje estamos a acertar em tudo.
1: Estamos. Vamos ganhar o prémio de, pelo menos, de participação. Ganhamos. Ganhamos prémio de participação.
0: Costumam fazer assim algumas coisas na viagem para entreter a família ou para irem entretidos na viagem? Algum jogo, alguma coisa?
1: Quando
0: algum...
1: Não, vier não? Domingo.
2: Comemos e bebemos.
1: Que é o que as pessoas fazem muito bem no Norte.
0: É, mas
1: que maravilha.
0: Na viagem comer e beber.
1: Leva,
0: sim,
1: lanchinho.
0: Leva,
1: então,
0: lanchinho.
1: Claro, uma cozinheira leva sempre lanche.
2: Exatamente.
1: Até a minha mãe, pois, minha mãe também é cozinheira lá de casa.
0: E a música também faz parte.
2: E a música também faz parte.
0: Claro.
1: Sempre com a M80.
2: Exatamente.
0: E toda a gente a cantar.
1: Qual é a sua música preferida? Tem assim uma muito especial?
2: São todas preferidas.
1: São todas preferidas. Então,
2: todas.
1: Olha, gosta dos Scorpions?
2: Gosto.
1: O Still Loving You. Canta lá um bocadinho.
2: Ai, não quero cantar.
0: Então vamos ouvir Scorpions daqui a pouco nesta emissão especial da M80. Estamos neste momento em direto do mercado de Algés a celebrar consigo o Dia da Família. E daqui a pouco, dedicado a esta nossa ouvinte que faz anos, vamos ter então Scorpions com Still Loving You na M80.
2: Ah, tão bom.
0: Boa tarde.
1: Parabéns.
2: Obrigada.
1: Um dia muito feliz.
2: Obrigada
1: por ter vindo. Ainda não, espero só um bocadinho. Fica aqui mais um bocadinho connosco, que está aqui tão bem.
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Com mais de 60 anos de carreira, é um dos nomes principais da música brasileira e um dos fundadores do movimento Tropicália. Gilberto Gil sobe ao palco do Hipódromo Manuel Pessoa em Cascais para um

0: tempo.
1: Rui Veloso, nesta emissão especial da M80.
0: Está bom tempo,
1: está bom tempo, está muito bom tempo. E aqui dentro, então, agora está
0: quentinho. Agora está quentinho, agora está quentinho.
1: Ainda bem, eu gosto de calor.
0: Ora, onde é que nós estamos? Para quem chegou só agora à M80, carregou e assim no botãozinho fez play, a M80 está a celebrar o Dia da Família.
1: Sim.
0: E estamos hoje aqui em Lisboa.
1: Desde as 7 da manhã que estamos.
0: Desde as 7 da manhã até às 7 da tarde. Nós trouxemos o estúdio para dentro de uma carrinha Pão de Forma, que está linda, toda decorada com a marca M80. Portanto, é assim, é um ponto vermelho no trânsito.
1: Eu imagino que as pessoas iam tirar selfies com a Pão de Forma. Eu acho que ainda não aconteceu.
0: Não, olha que eu vi muitos carros a passarem por nós a filmar e a tirar fotos.
1: Não, mas ficar ali mesmo à frente a tirar fotos, agora aqui no mercado.
0: Ah, agora aqui no mercado.
1: O que é que gostas? Lançar essa ideia?
0: Pode ser, pode ser.
1: Vamos lançar essa ideia?
0: Vamos.
1: Ok, os ouvintes venham tirar fotos com a ponta.
0: Gostei desse entusiasmo. Venham tirar fotos.
1: Tem que ser apelativo tipo televendas.
0: Ah, é?
1: Os nossos ouvintes agora podem vir tirar fotos aqui com a nossa Pão de Forma.
0: Mas isso é fantástico, Gil.
1: É, não é, Mike? Muito bem, estamos então muito bem dispostos, até porque já comemos,
0: sim, já comemos, já estamos barriguinha cheia.
1: Comemos.
2: Eu também achei que sim.
1: Estou a vir aqui comer ao mercado de Algés.
0: A Sofia está a dizer...
2: Desculpa, eu pelo também... vosso entusiasmo desconfiei que já tinham ido comer. Exato. Era
1: pois.
2: Isso.
1: E tu estás tão triste porque não comeste connosco, não foi?
2: Não comi convosco, mas também comi.
0: Mas também comeu.
1: Ah, pronto,
0: claro.
1: Também
0: sim, a Sofia está mais tranquila, está num clima ameno.
2: Clima de estúdio, sem dúvida. Clima muito ameno, estúdio, muito tranquilo. A dar-vos aqui apoio a partir do estúdio.
1: Explicamos aos nossos ouvintes isso, que a Sofia não está connosco, está no estúdio para dar
2: no estúdio da M80.
1: Toda esta emissão. Uhum. Nós estamos no estúdio da M80, nós estamos em trânsito lá no fundo, nesta Pão de Forma, a fazer uma emissão dentro de uma carrinha Pão de Forma.
0: Olha,
1: que tem as suas coisas, não é? Mas
0: já
1: está a correr muito bem.
0: Já, portanto, faço rádio há muitos anos. Quer dizer, não tantos assim, não é? Porque eu sou uma jovem. Já faço rádio há muitos anos, mas nunca tinha feito programa dentro de uma carrinha Pão de Forma. Nunca. Eu tinha até um sonho de andar numa carrinha de Pão de Forma e realizei.
1: Muito bem.
0: Isto é assim uma espécie de 2 em 1.
1: É fantástico. Está bom tempo, para mim é um bom tempo.
0: Está maravilhoso,
1: é
0: ainda bem que não chove.
1: É bom sinal.
0: Ou seja, não há desculpa, portanto,
1: há desculpa.
0: É hora de almoço. Pessoas que nos estão a ouvir neste momento, que moram aqui perto que moram em Lisboa, que estão aqui perto de Algés, venham ter connosco, falar um bocadinho connosco e partilhar connosco as vossas histórias de
1: e
0: família.
1: E por coincidência, hoje já apanhámos dentro deste mercado de Algés 2 aniversários.
0: É verdade. Do Nuno.
1: Uhum.
0: Do Nuno e da Lourdes.
1: A senhora da Guarda, não me lembro agora o nome.
0: Era a senhora da Guarda. Ela tem cara de Lourdes, não sei se...
1: Ela está a olhar para nós, mas não diz o nome. Mas eu acho que era... Não sei, não
2: era o quê? Não,
1: não,
2: não vou arriscar, não
1: lembro,
2: também, porque
1: parabéns,
2: não me lembro.
1: Parabéns. Tal e com
0: também
1: as
0: não
1: amigas.
0: Te lembras, Sofia.
2: Também não.
0: Pronto,
2: me
0: então vai. Seguimos e ficamos à espera que os nossos ouvintes venham aqui ter connosco. É muito tentado.
1: Era a senhora da guarda, só que não era da guarda.
0: A celebrar a senhora da guarda que não era da guarda.
1: Não era?
0: Isso. Que era de Vieira
1: do Minho. De Vieira do Minho. A senhora era de Vieira do Minho. E estava aqui em Algés com as amigas a celebrar o aniversário. Portanto, se quiser, venha ter connosco. Estamos no mercado de Algés ainda mais um bocadinho, porque depois vamos nos meter na estrada.
0: Sim, sim.
1: Vamos continuar a nossa viagem um pouco por Lisboa. Daqui a pouco também relembrar que está aí Elsa Teixeira para fazer um grande regresso a casa, também em direto.
0: Eu não saio daqui, eu agora estou aqui, eu só saio daqui quando isto acabar.
1: Pode ficar, pode ficar.
0: Aqui até às 7.
1: Quanto a nós, né, M80, já sabe, temos muita música para ouvir com Joe Cocker. Daqui a pouco há ainda os Enigma e os Sitiados, são as próximas 3 a tocar nesta emissão especial que estamos a dedicar-se à família aqui na M80. Boa tarde, aproveite bem.
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5: Olá, boa tarde. Depois de um fim de semana com tempos de espera que chegaram a ultrapassar 2 horas nos aeroportos, o Primeiro-Ministro garante que há um esforço para reforçar os recursos humanos. Luís Montenegro antecipa desde já mais 300 agentes da PSP recém-formados para o controle de fronteiras.
6: Estamos a fazer um investimento enorme do ponto de vista do reforço dos recursos humanos, também aí. Ainda agora vão sair cerca de 300 elementos de um curso da PSP precisamente para funções que têm a ver com o controlo de fronteiras. Nós estamos a fazer um grande investimento do ponto de vista tecnológico. Nós estamos a cumprir todas as regras e obrigações dentro dos nossos compromissos nos espaços Schengen.
5: O Primeiro-Ministro reconhece que o Governo pode tomar medidas mais duras se necessário. A PSP admite que ontem a espera no controlo de fronteiras do aeroporto do Porto chegou a ser de 2 horas e 10. Em Lisboa e Faro, os tempos de espera rondaram os 100 minutos. O Ministério Público quer que o agente da PSP que disparou contra Odair Muniz seja condenado por homicídio. Entende que este agente não atuou em legítima defesa. Ana Bernardino.
7: Durante as alegações finais do julgamento do agente da PSP, Bruno Pinto, o procurador do Ministério Público defendeu que deve ser dado como não provado que Odair estivesse munido de uma faca e a tivesse usado para tentar agredir o agente. Além da condenação por um crime de homicídio, cuja pena está fixada entre os 8 e os 16 anos, o agente Bruno Pinto deverá ser proibido de exercer funções na PSP. A questão da legítima defesa por parte do agente, que tem sido defendida pela defesa do polícia, não se coloca para o Ministério Público, uma vez que rejeita que Odair Muniz tenha utilizado uma faca para ameaçar os agentes.
5: Odair Muniz morreu no dia 21 de outubro de 2024 na Cova da Moura, na Amadora, depois de tentar fugir à PSP e resistir à detenção. O Ministro dos Negócios Estrangeiros está disponível para ir ao Parlamento explicar como é que os Estados Unidos utilizaram a base das Lajes nos dias em que atacaram o Irão. Paulo Rangel garante que não há nada a esconder.
8: Estou disponível, se isso for possível, de acordo com as regras do Parlamento, para ir na quarta-feira, que é antes do início de junho, é a única data que eu tenho, e vou dizer uma coisa, vou fazer esta sessão à porta aberta, porque quanto à questão que está em causa, não há nenhum elemento de confidencialidade.
5: Estão em causa as declarações do secretário de Estado norte-americano, Marco Rubio, disse que Portugal deu luz verde aos Estados Unidos para usarem a base das Lajes ainda antes de saberem qual o objetivo do pedido. O governo

0: desmente. Há mais notícias daqui a uma hora, não é?
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0: Mais uma vez, boa tarde, bem-vindos para mais uma hora nesta emissão especial da M80. Estamos a celebrar consigo o Dia da Família em direto no trânsito. Neste momento, agora estamos parados.
1: Agora estamos parados.
0: Mas vamos andar aí a passear pela cidade já a seguir, porque vamos deixar o mercado de Algés. E antes disso, vamos também falar com o responsável
1: do mercado de Algés. Com o Tiago Brás.
0: É, já vamos falar.
1: Cá estamos nós com o Tiago. Olá, Tiago. Antes de mais, obrigada. Recebemos muito bem aqui no Mercado de Algés. Comemos obrigado, muito bem. Uns hambúrgueres incríveis. Ótima carne. Gostei.
0: Eu também.
1: Não é?
0: Delicioso, sim. E não só esta esplanada. Quando está bom tempo, eu gosto de estar numa esplanada logo assim a comer. Portanto,
1: é bom,
0: esta esplanada é perfeita.
1: E é coberta, portanto, dá para várias estações do ano.
2: Sim, estamos a chegar a essa altura que as esplanadas vão começar a funcionar melhor.
0: Uhum.
2: O tempo está a ajudar,
1: uhum.
2: E daí e temos o início do nosso primeiro festival do ano.
1: É verdade, aliás, nós estamos aqui mesmo parados ao pé do cartaz do festival, é o Festival do Caracol.
0: Uhum,
1: tu adoras caracóis, não é?
0: Eu adoro caracóis. Ao fim de tarde é perfeito. De 21 a 24 de maio, o que é que vai acontecer neste festival?
2: Vamos ter vários artistas, vamos ter o Pedro Dias, que irá abrir as festas, depois convidámos o Filipe Gonçalves, que irá estar na sexta-feira, dia 22, também temos o GM, fazer um tributo aos Chutes e Pontapés, dia 23, sábado, e depois fechamos com um chave de ouro a homenagear a Taça de Portugal no domingo.
0: Mas o grande rei do cartaz é o Caracol, não é?
2: Exatamente. Temos o Caracol, ele convida ao Choco Frito, entre outros artistas tradicionais.
1: Pode-se dizer, abriu a época da esplanada.
0: Abriu a época do Caracol.
1: E do Caracol.
0: Eu costumava ver um daqueles memes, sabes que eu gosto muito de memes, daqueles
1: divertidos. Sei.
0: Tinha a cara do Marco Paulo, com o cabelo dele, e dizia, já há caracóis. Aquelas perguntas quase piadas. O que é que vai haver aqui? Há caracóis normais, mas há outros tipos de caracóis?
2: Temos caracóis normais, temos caracoletas, vamos ter corações, vamos ter moelas, vamos ter todo o tipo de petiscos portugueses.
0: Muito bem, de 21 a 24 de maio é a quinta edição deste Festival do Caracol, com música ao vivo e com caracol, e claro, beber qualquer coisa também para ajudar.
1: Exato,
2: convívio,
1: sim.
2: Muita brincadeira entre toda a gente, o nosso público é fantástico.
0: E as pessoas podem vir cá a partir de que horas?
2: Na sexta-feira começamos às 17.
0: Ok, é a hora perfeita do caracol.
2: Exatamente, sábado começamos ao meio-dia, domingo começamos sim ao meio-dia também. O único dia que começamos mais tarde é na quinta-feira, que é o primeiro dia.
0: Muito bem.
1: Boa sorte para esse Festival do Caracol e não só. Muito obrigada, Tiago, por nos ter recebido tão bem aqui nesta hora de almoço.
0: Muito bem, relembra o Festival do Caracol de 21 a 24 de maio com a Rádio Oficial, claro, que é a M80, que está neste Dia da Família a passear um pouco por Lisboa. E é isso que vamos fazer agora. Vamos arrancar de Algés.
1: E vamos em direção às praias, por aquilo que eu consegui perceber pelo nosso motorista.
0: Ainda bem que eu trago
1: sempre. Vamos em direção às praias.
0: Uhum.
1: Aham, então
0: vamos
1: às praias da linha.
0: Vamos a isso, para já. 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

0: Música dos Chutos e Pontapés nesta emissão especial da M80. Não é na América, mas estávamos em Algés e estamos agora a sair de Algés.
1: Sim, sim, tão bom. Foi muito bom esta paragem. Sabe sempre bem aquela paragem para almoço.
0: E terminou muito bem com uma grande mensagem. Do amor.
1: Do amor.
0: Sim.
1: Pois foi.
0: Não foi?
1: É verdade. Um casal que chegou, estávamos mesmo já a arrancar e a dizer: então, nós temos a maior história de sempre.
0: Opa, e...
1: 28 anos juntos, fazem hoje, 28 anos juntos. Muito giro. Não tivemos tempo para conhecer a história deles.
0: Era a Ana e.
1: Era a Ana e. Carolina. A Carolina sabe.
2: Pedro.
1: Ana e o Pedro.
0: Ana e o Pedro, que estão de parabéns, 28 anos de casamento e vinham
1: muito
0: celebrar
1: lindos,
0: connosco, mas foi
1: fazem...
0: mesmo. No momento em que íamos a sair.
1: Um casal lindo, cheio de boa energia, não é?
0: Uhum.
1: E vieram cumprimentar-nos e muitas felicidades. E que seja sempre assim, no signo do amor.
0: Neste momento estamos realmente em trânsito, como prometemos neste Dia da Família. Estamos a celebrar consigo o Dia da Família, em direto no trânsito. Vamos continuar a passear aqui na Grande Lisboa, neste momento. E porque o dia também está a pedir, vamos até à zona das praias, não é?
1: Sim, vamos até, agora vamos ali à zona das praias, devemos parar talvez praia de Santo Amaro de Oeiras.
0: Talvez,
1: bom,
0: talvez.
1: Vamos ver onde vamos.
0: Para já, podíamos era estar em Santo Roupé, sabes porquê?
1: Porquê?
0: Por causa do Show Me the Money, se ganhássemos o Show Me the Money, estávamos numa bela praia.
1: Santo Roupé.
0: Gostava de ir a todas as praias do mundo.
1: Depois também. Então, esta sexta-feira são 20 mil euros, prémio máximo, 1000 euros, o prémio mínimo, se atender ganha, se for selecionado e atender ganha, sempre. Portanto, no mínimo 1000 euros, no máximo 20 mil euros, mas para poder ganhar e para poder entrar nisto tem que enviar um SMS com a palavra vencer para o 68900.
0: Muito bem.
1: Custa
0: 1
1: euro e meio mais IVA.
0: 1000 euros já dá para ir a alguma praia, não é?
1: Pode participar várias vezes.
0: Já dá para ir ali, vamos à costa, comemos bem.
1: Tem que acreditar que é possível.
0: E tem que atender. Então, mensagem para...
1: Tem que atender o telefone também,
0: tem que atender,
1: tem que atender o telefone. Só toca 5 vezes. Atenção, atenção a isso. É
0: incrível a quantidade de vezes que as pessoas não atendem o telefone do Show Me the Money.
1: Não é?
3: E nós sofremos com isso.
0: Participarem e não estar atento. É verdade.
1: Nós também sofremos com isso.
0: É verdade.
1: Estamos a torcer. Estamos ali a torcer para fazer as pessoas felizes.
0: É verdade. Não é só enviar o SMS, como dizemos, para participar no Show Me the Money. É estar atento sexta-feira. E atendo o telefone.
1: Entre as 3 e as 4 da tarde, que é a hora do sorteio, ok?
0: Ok, combinado.
1: Um lembrete.
0: Esta sexta-feira ninguém se vai esquecer. Esta sexta-feira vão atender de certeza absoluta o Show Me the Money. Daqui a pouco, nesta emissão da M80, temos Dead or Alive com You Spin Me Round and Round.
1: Eu
0: and
1: acho
0: round.
1: Piada que nós temos aqui assim uma mesa com um sistema operativo que tem um rato.
3: Sim.
1: E o Chile com os solavancos da estrada.
0: Aí anda a mesa
1: algum esforço. Algum esforço para conseguir acertar no botãozinho certo.
0: Anda a fazer tiro ao alvo aqui no Play. Estou a conseguir.
1: Boa tarde.
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0: Música de Rita Lee na emissão da M80 e estamos num momento especialíssimo.
1: Ai, tão bom,
0: estamos
1: maravilhoso.
0: Estamos a passear pela magnífica Marginal.
1: Isso.
0: Com o mar de fundo e a ser apanhados em flagra também, porque os ouvintes passam por aqui e apitam porque já nos apanharam, não é?
1: É verdade, mais um. Isso é uma das partes boas do nosso trabalho, não é?
0: É verdade.
1: Outra parte boa é esta aventura de estarmos a fazer uma emissão de rádio a partir de uma carrinha Ponte Forma. Neste momento estamos quantos aqui na carrinha? Temos 4, 6, 7 pessoas.
0: 7 pessoas dentro da carrinha.
1: É um número de sorte. 7 pessoas dentro da carrinha Ponte Forma da EM80, que está bem visível, que é da EM80, portanto, claro que está super à vontade. Se nos vir, diga-nos olá.
0: Não apite porque parece que não se pode apitar, não é? É fácil ver, é melhor não apitar. façam um adeus.
1: Sim.
0: Metam-me fora.
1: Exato. Sim, que nós já vimos bem.
0: Não deixa de ser curioso, porque estamos numa carrinha Ponte Forma, estamos a viajar nesta marginal que existe há muitos anos. Certeza que já passou aqui muita Ponte Forma, o pessoal do surf, por exemplo, que tem estas carrinhas.
1: Que gostam de ter estas carrinhas, são mais compridas, dá para pôr as pranchas, e é assim uma imagem mítica.
0: É verdade. E o mar fica bonito com esta carrinha, não fica?
1: Fica. Sim, o mar é sempre bonito.
0: É isso, aliás, o mar fica sempre bem, não é?
1: Fica sempre bem. Quer andes a pé ou de carro, é sempre bom ter esta vista. E também outra coisa que nós reparamos é que há muita gente que trabalha na praia.
0: É verdade.
1: Muita gente trabalha na praia. Não, eu gostava de ter esse trabalho. Assim.
0: É hora de almoço, vem aqui fazer
1: trabalhar na praia.
0: Vem aqui dar uma voltinha. Olha, mais ouvintes
1: quando podem. Eu acho que dá para ouvir os ouvintes quando passam por nós,
0: estão a fazer este apito, mas há pouco lançávamos então um desafio aos nossos ouvintes, tem a ver com as rotinas da manhã.
1: Com as rotinas da manhã, assim, nós já falámos aqui, já tivemos ouvintes que partilharam connosco jogos que fazem para entreter a família quando vão de viagem. Que havia aí coisas muito giras. Havia um jogo muito giro que era aquele das letras das matrículas.
0: Assim.
1: E por cada letra tinhas que dizer uma palavra ou construir uma história com aquelas letras.
0: Muito bem, entretanto, nós estamos a pedir através do nosso WhatsApp mensagens de áudio, tem a ver com quem é que acorda mais bem disposto, quem é que
1: as rotinas
0: mais
1: matinais.
0: Já vamos ouvir daqui a pouco o que os nossos ouvintes estão a enviar para o nosso WhatsApp. Entretanto, se quiser continuar a enviar, esteja à vontade. Neste momento estamos a passar Passo de Arcos e estamos a ver esta magnífica vista que a Marginal tem. Se por acaso está nesta zona da Marginal, como este ouvinte que agora acabou de apitar, diga qualquer coisa, nós agradecemos. E daqui a pouco vamos falar sobre essas rotinas matinais.
1: É a M80 a celebrar o Dia da Família, junto às pessoas.
0: Antes disso, Rock to
2: Us. 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
7: Mais uma vez, muito boa tarde.
0: Beja, 106.4.
7: A M80 está a assinalar o Dia da Família e andamos no trânsito, que é onde basicamente as famílias passam grande parte da sua vida. Desde as 7 da manhã até às 7 da tarde, em direto, numa carrinha pão de forma, totalmente decorada com a imagem da M80. Somos assim um grande ponto vermelho na estrada. Se nos vir, venha ter connosco. Agora, onde é que nós estamos nesta altura? Estamos na praia, viemos parar à Praia da Torre. Linda praia. Há pessoas a praiar, apesar de estar assim. Um fresquinho, está um fresquinho. Para mim até já vesti uma camisola. Daqui a pouco já vamos ver se conseguimos falar com alguém ali na praia.

0: Que coisa maravilhosa, os AC/DC a tocar aqui na M80. É um dia muito especial para toda a equipa da M80. Estamos a celebrar o Dia da Família. Nós sentimos que fazemos parte da vida de muitas famílias e então decidimos pegar numa carrinha Pão de Forma de 1969, ir para o trânsito e basicamente trazer o nosso estúdio para dentro desta carrinha Pão de Forma e andar no para-arranca do trânsito. Assim aconteceu de manhã. Agora, mais calmo o trânsito. Na verdade, neste momento está mesmo muito calmo. Estamos parados em frente ao mar, na Praia da Torre. O Francisco Gil está algures aqui na praia. Eu não sei se me consegues ouvir, Francisco Gil. Se calhar ouves, mas não, mas eu não te ouço a ti.
1: Eu estou a ouvir agora.
0: Agora sim, eu ia pedir ajuda à Sofia Moraes, que está no estúdio.
1: Claro, é.
0: Sim, estou a ouvir perfeitamente.
1: Toda uma tecnologia. Ótimo. Olha, então o que é que eu decidi?
0: É,
1: estava muito calor já dentro da nossa Pão de Forma e está um dia magnífico. E eu, como sou um grande fã de praia, o que é que eu fiz? Estou na praia e, portanto, não estou sozinho, porque estão aqui famílias também na praia. Encontramos famílias na praia neste momento a fazer aquela troca habitual de roupa para vestir o fato de banho. Boa tarde, como é que se chama?
2: Ivone.
1: Ivone, estamos a celebrar hoje aqui este Dia da Família com a M80. Como é que é estes dia-a-dia, estas regras habituais de praia, bronzeador, é tudo muito fácil para si? Vêm para a praia facilmente em família?
2: Não é muito regularmente, mas okay. Vou tentar agora fazer mais regularmente. Depois do trabalho, trabalhei hoje, e com os dois mais pequeninos, tenho agora esta hora que posso vir à praia, sim.
1: Era isso que eu ia perguntar. Não está a trabalhar, esteve a trabalhar de manhã e consegue vir à praia à tarde, está um dia magnífico. Que é o mais difícil de sair de casa para vir para a praia?
2: Oh, para a praia não é difícil.
1: A praia é mais fácil de ver. E para acordar aqui entre os dois, eu não sei o nome dele já agora?
2: É, o Diogo, o mais pequenino, acorda.
1: A praia é mais fácil de ver. E para acordar aqui entre os dois, eu não sei o nome dele já agora?
2: É, o Diogo, o mais pequenino, acorda mais fácil.

0: Olha, estamos então.
1: E com protetor solar, sim, já está aqui protetor solar preparadíssimo para a seguir colocar no corpo das crianças. Portanto, o dia da família também a ser aproveitado para a praia e para aproveitar esta nossa costa magnífica nestes dias mais quentes.
0: Ai, é maravilhoso. Entretanto, vamos saber das notícias e já voltamos à praia com o Francisco Gil. Até já, Francisco.
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0: Com um minuto, vamos agora saber das notícias com o Gonçalo Teles. Olá Gonçalo, boa tarde.
4: Olá, boa tarde. O governo não prevê suspender este verão o sistema de controlo europeu de fronteiras nos aeroportos que tem estado a contribuir para as filas de espera. Numa resposta enviada à agência Lusa, o Ministério da Administração Interna diz que mantém o compromisso de assegurar que o sistema europeu funciona. Nota apenas que as regras europeias admitem uma pausa na recolha de imagens faciais e de impressões digitais se os tempos de espera forem excessivos. Ora, quem gera este processo é a PSP, que admite que ontem houve filas de espera de mais de 2 horas no aeroporto do Porto e de perto de 100 minutos em Lisboa e Faro. Hoje, o primeiro-ministro garantiu que há um esforço para colocar mais agentes nestas funções de controlo.
5: Estamos a fazer um investimento enorme do ponto de vista do reforço dos recursos humanos, também aí. Ainda agora vão sair cerca de 300 elementos de um curso da PSP, precisamente para funções que têm a ver com o controlo de fronteiras. Nós estamos a fazer um grande investimento do ponto de vista tecnológico. Nós estamos a cumprir todas as regras e obrigações dentro dos nossos compromissos no espaço Schengen.
4: Declarações do primeiro-ministro em caminha. O Ministério Público pede que o agente da PSP que disparou contra Odair Muniz seja condenado por homicídio. Entende que o agente não atuou em legítima defesa, Ana Bernardino.
6: Durante as alegações finais do julgamento do agente da PSP, Bruno Pinto, o procurador do Ministério Público defendeu que deve ser dado como não provado que Odair estivesse munido de uma faca e a tivesse usado para tentar agredir o agente. Além da condenação por um crime de homicídio, cuja pena está fixada entre os 8 e os 16 anos, o agente Bruno Pinto deverá ser proibido de exercer funções na PSP. A questão da legítima defesa por parte do agente, que tem sido defendida pela defesa do polícia, não se coloca para o Ministério Público, uma vez que rejeita que Odair Muniz tenha utilizado uma faca para ameaçar os agentes.
4: Odair Muniz morreu no dia 21 de outubro de 2024 na Cova da Moura, amadora depois de tentar fugir à PSP e ter tentado resistir à detenção. Há 7 jogadores do futebol português na convocatória de Cabo Verde para o Mundial. Da Primeira Liga vão ao Mundial Sidney Cabral do Benfica, Jovane Cabral do Estrela, Telmo Arcanjo do Vitória e Dailon Livramento do Casa Pia. Da Segunda Liga vão estar no torneio Vozinha do Chaves, Stopira do Torriense e Yannick Semedo do Farense. Cabo Verde está no Grupo H do Mundial com Espanha, Uruguai e Arábia Saudita. O Mundial começa a 11 de junho e a partir de hoje e até lá pode ouvir todos os dias na M80 um Minuto Mundial com curiosidades sobre o torneio. É às 10 da manhã e às 6 da tarde, sempre no final das notícias. E claro, até ao Mundial, Francisco e Sandra, há sempre muito tempo para ir à praia.
0: Ah, pois há, sim, senhoras. Olha, nós já começamos. Estamos aqui. Está assim uma aranja fresquinha, mas o mar está com a maré baixa e verdinho, lindo, maravilhoso. Eu ia dar um mergulho se pudesse, mas não dá. Só se fosse uma música muito grande. Beijinhos, até já.
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2: Olá, muito boa tarde, bem-vindo, está com a M80. A propósito do Dia da Família, estamos a celebrar o Dia da Família em família com os nossos ouvintes. Viemos ter com eles no sítio onde passam mais tempo. Eu e o Francisco Gil estamos aqui ainda até às 7. É às 7?
3: Eu não.
2: Ah, eu sou.
3: Tu estás até às 7, eu não.
2: Estou até às 7.
3: Mas sabes que é engraçado, estamos em família e entre nós também é uma família,
2: é verdade,
3: não é?
2: É verdade, sim. Há tanto tempo que trabalhamos juntos também.
3: E agora também tivemos aqui o prazer de receber um adeus da família, mas da polícia.
2: Da polícia, é verdade, que veio aqui
3: dizer
2: aqui
3: adeus,
2: connosco.
3: Vamos
2: à Praia da Torre. Estamos...
3: Nós já a pensar, quer ver que fizemos alguma coisa, vamos ser multados, afinal era só para dizer adeus que são amigos.
2: É verdade. Olha, como é que estava lá embaixo na praia?
3: Olha, estava maravilhoso, eu ficava.
2: Ficava, é que aqui em cima, portanto nós estamos estacionados, estávamos no estacionamento da praia, corria assim uma aragem fresquinha.
3: Não, estava
2: espetacular. Lá embaixo está melhor, não é?
3: Tive pena, tive que ir calçado, que é uma coisa que eu detesto, eu gosto de ir pé na areia.
2: Para molhar o pezinho.
3: É, pé na areia, mas depois não dava jeito agora estar aqui a limpar pés,
2: também
3: não sei o quê.
2: Também me apetecia ter
3: de molhar os pés, carrinha, e eu gostei. Os ténis aqui é suficiente.
2: Da próxima vez trazemos uns chinelos de enfiar no dedo.
3: Eu tenho para o Porto. Vamos lá ver se,
2: ah, é?
3: Se dá.
2: Boa. Vocês também vão à praia amanhã no,
3: não
2: Porto,
3: sei.
2: No Porto?
3: Mas com amanhã vou fazer reportagem, tudo é possível.
2: Pronto, então é isso.
3: Portanto, trouxe fato de banho e trouxe chinelos.
2: Hoje estamos aqui em Lisboa, amanhã a M80 em peso na região do Grande Porto, entre as 7 da manhã e as 7 da tarde, a fazer programa em direto de uma carrinha pão de forma de 1969. Isto é um sonho.
3: É que os arracos conseguiram.
2: Não. Uma boa tarde para todos e obrigada por estar ligado com a M80.

0: equipa da M80, na verdade, está por aqui connosco neste dia em que celebramos o Dia da Família, que se assinalou na passada sexta-feira, e hoje a M80 decidiu vir para junto das famílias, junto das pessoas e onde as pessoas passam muito tempo, que é
1: na estrada, no trânsito, não é? Neste momento temos várias pessoas a apitar. Já agora mandar também aquele abraço e obrigado a todos aqueles que estão nos outros carros, não no nosso, e que estão a trabalhar também para esta emissão correr bem.
0: É verdade.
1: Para além disso, toda a gente que está no estúdio,
0: alô,
1: a Sofia Moraes, que está no estúdio, mas também toda a parte técnica que está a trabalhar connosco.
0: Alô, querida Sofia.
1: Olá, olá. Olha, a Sofia não está cá.
2: Estou, eu já tinha dito desculpa.
1: Eu devo ter um problema dos meus fones que eu não ouço a Sofia.
0: Não, o Francisco Gil é DJ, portanto sofre de um problema.
2: Exato.
1: Estou a brincar com ela, estou a brincar com ela. Claro que estou. Vamos agora, neste momento, para outro local onde habitualmente há muito trânsito, que é a A5.
0: Que é a A5, olha, que é uma, é por acaso uma estrada que eu faço muito, ou uma via rápida, não é? Uma autoestrada que eu faço muito, aliás, faço todos os dias, e de casa ao trabalho, sem trânsito, eu demoro 15 minutos, mas com trânsito e em hora de ponta posso demorar 40, 50, portanto, diariamente passo quase 2 horas no trânsito.
1: Eu, se morasse nesta zona, fazia sempre a Marginal e não a A5. Não sei se tem mais trânsito ou não, mas é pela vista.
0: Tem um bocadinho mais trânsito.
1: Mas pela vista vale a pena.
0: Ah, pela vista, sim. Na volta.
2: Pela vista, sim, já.
1: É com forma? É dizer com forma?
0: É com forma? É com forma. É uma 80 com forma.
1: Então, Sofia, diz, às vezes
2: estava a dizer que, sim, mas trânsito por trânsito, pelo menos vais a ver o mar, não é?
1: Pois.
0: É verdade, isso é verdade.
1: Por isso é que eu prefiro. Estava agora a lembrar-me das famílias que eu apanhei ali na praia, e esta questão da praia às vezes também tem as suas regras. Eu lembro-me, na altura em que os miúdos eram mais pequenos, que levavam muita tralha para a praia. É outra das coisas habituais da família, não é? De levar muita coisa.
0: Eu vejo famílias que até têm aqueles carrinhos com rodas. E levam um saco gigante com as tralhas todas. Assim, eu por acaso nunca tive um carrinho desses, mas dava-me jeito.
1: Aqueles com rodas e com uma pega, não é?
0: Sim.
1: Pois, eu já usei também aqueles carrinhos de compras para levar coisas.
0: Ou isso.
1: Também dá.
0: Também dá. Mas sim, é as boias, é as bolas, é tudo.
1: É a comida, é a roupa,
2: sol,
1: é a água.
2: Exato.
1: É tudo. Chapéu de sol, isso, bronzeador.
2: Exato.
0: Eu não sei, tu tens dois filhos, mas bom, são idades diferentes. Os meus filhos têm idades mais próximas.
1: Sim.
0: E eles, cada um deles queria levar a sua própria bola para a praia.
1: Claro.
0: Não dava para levar só uma bola, tinha que ser duas bolas. E depois, quem é que carrega as bolas?
1: Tu tens o anel da sorte, eles têm a bola da sorte também.
0: Mas é o pai e a mãe que carrega as bolas, que carrega o moinho, carrega o disco,
1: tudo.
0: O baldinho da praia.
1: Eu quando ia de férias levava a mala de carro em cima, na parte de cima do carro,
0: sim.
1: Aquelas malas, cheia também. Mais banheira, mais não sei o quê, tinha que levar tudo.
0: Olha, Gil, tu és da minha geração,
1: uhum.
0: E com certeza que provavelmente, e tens 9 irmãos,
1: sim.
0: Eu não sei como é que eram as vossas viagens, tens 8, sim, vocês são 9. Não sei como é que eram as vossas viagens,
1: sim.
0: Mas eu lembro-me de fazer viagens de Leiria para a Foz do Orelho,
1: uhum.
0: Íamos, e a família toda, e as crianças iam todas na bagageira.
1: Olha, eu vou dizer uma coisa mais
2: sem
1: incrível.
2: Sem cinto de segurança, claro.
0: E era assim. Sem, claro,
2: então na bagageira.
0: Óbvio. Íamos todos.
1: É como esta carrinha, então não tem cinto de segurança aqui atrás.
0: Há 30 anos ou 40 anos.
1: Vou dizer uma coisa mais incrível. Nós íamos de transportes para o Algarve.
0: De transportes.
1: Demoravas
0: imenso tempo para escalar.
1: Demoravas
0: 10 horas.
1: Viagens inesquecíveis mesmo. Viagens inesquecíveis. Mesmo.
0: Sim. Nós de carro parávamos sempre no cozido à portuguesa.
1: Isso era o quê? Na Mimosa?
0: Não sei. Isso não,
1: ah, não, isso é
0: era.
1: Para baixo é que parava no Canal Caveira e na Mimosa.
0: Era isso. Ai, que bons tempos. De facto, os melhores tempos em família, muitas vezes, estão nesse contexto de ir de férias,
1: uhum.
0: O carro cheio, muita confusão, berros lá atrás.
1: Histórias giras.
0: Mas é tão bom.
1: Inesquecível.
0: Até faz as famílias
1: também.
0: É a cola que nos une.
1: Há músicas que juntam-nos nesses momentos de viagem, não é?
0: Pois é, cristalizam esses momentos em nós.
1: É isso aí, lindo agora.
0: Lindo.
1: Canta frase, pá.
0: Que músicas são essas, pá? Contem-nos. O WhatsApp está ligado, 910-25-80-81. A seguir vamos ouvir...
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0: Esta é uma boa música para cantar no carro.
1: É verdade, para fazer o lá lá em família.
0: Sim, sim, sim.
1: Por acaso, podemos experimentar fazer a onda neste ponto de forma? Vamos tentar.
0: Vamos.
1: A ver se os nossos colegas estão atentos.
0: Então vá, espera
1: então,
0: lá,
1: vai, eu começo,
0: Vamos dar um compasso de espera para filmarem, já está?
1: Já está, então vai, começo eu. A Rita é a única
2: a
1: que não está atenta. Vamos lá ver, é a segunda. Oh, e a Carolina também não está atenta. Ah, agora já fizeram onde? É uma boa forma também de passar algum tempo em viagem.
2: É, mas o condutor não pode fazer isso, dá atenção. Tá
1: não,
2: bem?
1: O condutor não, pode. Não.
2: O condutor não pode. Só com uma, mas faz um mondinho.
1: O condutor,
2: o senhor Jorge não está a ouvir.
1: Quando fazíamos cursos, o condutor podia fazer tudo, não é?
2: É verdade.
1: Olha, Sandra, há pouco lançámos o tema das rotinas e acabámos
2: das
1: ainda de
2: rotinas matinais.
1: Falar sobre os nossos ouvintes, acabámos de falar muito pouco sobre isso, e então é assim, os nossos ouvintes através do WhatsApp lançaram áudios e aqui estão eles, vamos
3: ouvir.
1: Bem,
3: nós achámos muita graça isto aqui da rotina, porque a nossa manhã é, a mãe ralha com todos, o pai vai-se embora para não estar a ouvir aquilo, eu sou uma menina muito pontual, a minha irmã está sempre atrasada. E o meu irmão é o maior voltado da vida para ir para a escola. Isto ter três filhos não é fácil. Beijinhos.
2: Ai, tão bom. Beijinhos, obrigada.
1: Isto é a família. Isto
2: Olha
1: é família,
2: que
1: não é?
2: Sabes que eu acho que quando há mais de dois irmãos...
4: Quando há mais de dois irmãos, a coisa torna-se mais complicada. Penso que era isso que a Sandra Ferreira queria dizer. A Sandra Ferreira e o Gil, que andam numa carrinha pão de forma, nesta altura devem estar a regressar para Lisboa. Estão a celebrar, hoje a M80 está a celebrar o Dia da Família.
3: Olá,
4: andem.
3: M80.
4: Ora, cá
3: Bem,
4: estão eles outra vez.
3: Muita graça, minha mãe, achámos muita graça isto aqui da rotina, porque a nossa manhã é... A mãe ralha com todos. O pai vai-se embora para não estar a ouvir aquilo. Eu sou uma menina muito pontual. A minha irmã está sempre atrasada. E o meu irmão é o maior voltado da vida para ir para a escola. Isto ter três filhos não é fácil. Beijinhos.

0: Só agora chegou, estamos a assinalar o Dia da Família.
1: É verdade, em direto no trânsito, agora mesmo. Agora estamos mesmo no trânsito.
0: Estamos mesmo no trânsito, sim. Para arranca aqui na descida de Monsanto.
1: E temos estado a desafiar aqui um bocado a tecnologia e todas as tecnologias possíveis a tentar fazer emissão em andamento, e às vezes tem as suas falhas, não interessa. Uhum. Estávamos a rever aqui os ouvintes que nos mandaram o WhatsApp sobre rotinas.
0: Sim, rotinas matinais, como é que é? Quem é o último a sair de casa? Ou o primeiro? Aquele que sabe sempre onde estão as chaves? Aquele que não sabe nada, nem na mochila, nem do casaco, nem da lancheira.
1: E aquele que se esquece sempre de alguma coisa, é isso. Vamos ouvir o que dizem os nossos ouvintes.
0: Vamos lá. Olá, boa tarde. E este aqui? Não estamos a conseguir ouvir os nossos ouvintes, que pena. Deixo-me uma mensagem do outro.
2: Bem, nós achámos agora muita graça, minha mãe, achámos muita graça isto aqui da rotina, porque a nossa manhã é... A mãe ralha com todos. O pai vai-se embora para
1: o trabalho. Este era o nosso ouvinte.
0: Já ouvimos esta, já ouvimos. Gostámos muito da mensagem.
1: É este aqui.
0: Agora vamos tentar o que está por baixo. Sofia Moraes, se nos estás a ouvir.
2: Bem, nós achámos muita graça.
0: Eu
2: achámos muita graça isto aqui da rotina.
0: É o mesmo som. É esta super família. Esta super família que está... Que quer muito entrar nesta emissão especial.
3: Boa tarde. Vocês são espetaculares. Sim. Eu tenho uma rotina de manhã... Acordo muito cedo, vou dar comer à minha cadelinha e depois vou tratar das minhas galinhas e, claro, bater um papo ali com as galinhas um bocadinho. E depois é que vou tomar um pequeno almoço, sentada a ver as notícias da RTP, e lá vou eu para o trabalho dar aulas. Um beijinho muito grande para vocês.
0: Espetacular.
3: E vocês são os maiores.
1: Beijinhos.
3: Beijo.
1: Olha, 1,70m e
0: sabes
1: tal.
0: Sabes quem é que também tem galinhas e gosta de cuidar delas?
4: O Beckham.
1: O Beckham?
0: Sim, também tem, já viste, com certeza, não é? Que ele está sempre a partilhar isso nas redes.
1: E as galinhas devem fazer Beckham, Beckham. Era para animar esta emissão, tem que ser, sabe, que eu sou sempre o palhaço.
0: Fale-nos das suas rotinas matinais. Como é que é? Quem é o preguiçoso e o despachadinho aí de casa? Queremos saber através do WhatsApp da rádio 910 25 80. Emissão especial.

0: Heróis do Mar. E é sempre com amor que nós fazemos a rádio todos os dias. De outra maneira não era possível, não é?
1: E esta emissão teve muito amor de muita gente. É uma grande equipa que esteve a planear esta emissão e que hoje estamos aqui a desfrutar disto, graças a estas pessoas todas envolvidas.
0: E é verdade.
1: Nesta emissão,
0: equipa técnica, equipa do digital, do vídeo,
1: do marketing. Tudo. Toda a gente, da antena.
2: Sim, e a emissão ainda não acabou.
1: Parte multimédia também. E ainda não acabou,
0: ainda
1: claro
0: não
1: que
0: acabou.
1: Não. Estamos já a agradecer. Estamos a agradecer porque eu estou de saída. Eu é que estou de saída. A Sandra vai continuar.
0: Eu vou ficar até às 7.
1: Daqui a pouco vai estar aí a Elsa Teixeira também, com um grande regresso a casa hoje, junto daqueles que estão no regresso a casa, portanto, no trânsito.
0: No trânsito para a Rinca.
1: Há pouco estávamos então a falar sobre as questões da família e o que estamos a celebrar aqui hoje. E temos mais uma ouvinte que enviou um áudio no nosso WhatsApp para falar sobre as rotinas da família.
3: Boa tarde, é muito tarde. Aqui é a Mariana de Coimbra.
1: Boa tarde.
3: A nossa rotina aqui.
1: Olá,
3: nós
1: Mariana.
3: Também somos 5 em casa, portanto, 2 adultos e 3 crianças. Abaixo dos 2 anos. Portanto, é sempre uma animação todas as manhãs. Os miúdos, para comer o pequeno almoço, estão sempre na brincadeira. Portanto,
1: pois,
3: é um
1: fácil.
3: A dizer come, é o outro a dizer despacha-te. E pronto, e termina com a mãe quase a sair porta fora, já com o carro ligado para ver se eles se despacham. E o mais velho às vezes vem com os sapatos na mão. Pronto, é toda uma animação. Bom dia!
1: É toda uma... É a rotina da família. A família de manhã tem estas coisas, não é? Mas isto é que faz a família e faz as histórias.
0: Olha,
1: também.
0: Eu às vezes também faço isso. Eu vou para o carro. Tchau, vou para o carro.
1: Vai-te
0: que
1: embora.
0: É para eles sentirem aquela pressão e despacham-se mais rápido. Porque enquanto eu estiver lá em casa, parece que eles andam ali...
1: Sem pressa, não é?
0: Flui.
1: Olha, Sandra Ferreira, desejo-te o resto de uma boa emissão com a Elsa Teixeira.
0: Elsa Teixeira quase a entrar aqui na nossa carrinha Pão de Forma.
1: É
0: e vamos continuar aqui por Lisboa. Amanhã estaremos no Porto.
1: É verdade, vou ao caminho do Porto agora.
0: Gil, foi um prazer.
1: Igualmente, é sempre
0: adorei
1: um prazer,
0: ver-te na praia, falar com aquela família, foi muito giro. Fiquei à espera que desse um mergulho.
1: Na próxima
0: vez tens que trazer uns chinelinhos.
1: Fica combinado.
0: Para
1: a próxima,
0: será
1: que faço banho e chinelo?
0: Isso.
1: Então vá, obrigado.
0: Beijinhos.
1: Boa emissão para ti e para a Elsa.
0: E bom que fizesse a casa.
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0: E são 4:03, boa tarde e bom regresso a casa com a M80. Vamos às notícias com o Gonçalo Teles e há novidades no PRR. Boa tarde, Gonçalo.
1: Olá Elsa, boa tarde. A Comissão Europeia aprovou a mais recente alteração ao Plano de Recuperação e Resiliência que o Governo tinha proposto. Um anúncio do Ministro da Economia que acrescenta que, assim, Portugal apresenta já esta tarde o nono pedido de pagamento, tem um valor bruto de 2,6 mil milhões de euros. Também hoje, o Ministro Castro Almeida disse que o programa criado para o país recuperar dos efeitos das tempestades está a correr globalmente bem, mas há problemas na reconstrução de casas. Houve 35 mil candidaturas, mas só estão resolvidas pouco mais de um terço, ou seja, perto de 11 mil situações. O ministro diz que há câmaras municipais que ainda nem avaliaram danos. O governo diz que não está prevista a suspensão neste verão do sistema de controlo europeu de fronteiras nos aeroportos, que tem estado a contribuir para as filas de espera. Numa resposta enviada à agência Lusa, o Ministério da Administração Interna diz que mantém o compromisso de assegurar que o sistema europeu funciona. Nota apenas que as regras europeias admitem uma pausa na recolha de imagens faciais e de impressões digitais, se os tempos de espera forem excessivos. Quem gera este processo é a PSP, que admite que ontem houve filas de espera de mais de 2 horas no aeroporto do Porto e de perto de 100 minutos em Lisboa e em Faro. Hoje, o primeiro-ministro garante que há um esforço para reforçar o número de agentes.
2: Estamos a fazer um investimento enorme do ponto de vista do reforço dos recursos humanos, também aí. Ainda agora vão sair cerca de 300 elementos de um curso da PSP, precisamente para funções que têm a ver com o controlo de fronteiras.
1: E o primeiro-ministro admite que o governo pode tomar medidas mais duras no controlo de fronteiras, se for necessário. O líder do PS defende que a formação profissional não está a responder ao que as empresas procuram. José Luís Carneiro aponta que há 140 mil jovens que não estudam nem trabalham. Este tipo de formação pode dar um caminho, mas há vários pontos a falhar.
3: Há uma desconformidade, um desfasamento entre a oferta profissional e as necessidades do tecido empresarial e do tecido económico. É necessário, por isso, avançar com agendas para a empregabilidade no país. Em segundo lugar, é possível verificar que há atrasos nas transferências financeiras do Estado para as escolas profissionais, o que leva a que as escolas profissionais tenham de se endividar e os custos com os empréstimos bancários acabam por absorver parte dos recursos que poderiam ser destinados ao investimento.
1: O secretário-geral do PS, em Matosinhos, onde defendeu também que o governo deve investir na qualificação dos portugueses para responder aos desafios da inteligência artificial e da transição digital.
0: Obrigada, Gonçalo. Voltamos às notícias às 5 da tarde. São 4 e 5. Já daqui a pouco vai ouvir o Ronan Keating, When You Say Nothing At All.
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20: E hoje também com a Sandra Ferreira.
21: É hora feliz.
20: É, estamos em direto da nossa carrinha Pão de Forma e está a ser espetacular até agora, não é? Pelo que eu tenho ouvido, tem sido muito divertido.
21: Sim, muito divertido. Olha, acabamos de vir da praia, portanto foi bom, já vimos o mar.
20: Pois, imagino.
21: E pusemos o pezinho na areia, foi muito bom e apanhámos aquele solinho. Agora vamos em direção ali à Rotunda do Marquês, vamos passar pela Avenida da Liberdade e vamos continuar a andar por aí no trânsito, no para-arranca, onde, deduzimos nós, muitas famílias nos estarão a ouvir a esta hora.
20: Sim, sim, porque normalmente eu estou no estúdio a ouvir o Regresso a Casa e só imaginar, aliás, eu ouvir o Arsénio Coelho a dizer está muito trânsito aqui, está muito trânsito ali, e agora vamos comprovar isso mesmo, vamos
21: agora
20: ter
21: vamos
20: consigo.
21: Ver.
20: Por isso, se nos vir, faça fotografia, tire fotografias, envie-me mensagens para o nosso WhatsApp, olhe, se tiver um cartaz à mão, uma cartolina, uma folha A4, e é a forma mais fácil de nós lermos as suas mensagens. Consegues ler uma folha A4 assim?
21: Talvez, se for assim com letra grande, gorda, consigo.
20: Pronto, o número do WhatsApp é 80 910 25 80 81. Estamos aqui a fazer-lhe companhia neste Regresso a Casa diferente, sobre rodas, mas claro, sempre com as músicas da sua vida. Esta é do Ronan Keating e eu adoro esta música, espero que tu também, sabe?
21: Ah sim, então não.
20: When you say nothing at all.
21: Vamos
20: Boa tarde,
21: isso.
20: Bom regresso a casa.

0: Boa tarde e bom regresso a casa. Este estrondo que ouviu agora foi a porta da nossa carrinha Ponto Forma, lá está.
1: É verdade, o Sr. Jorge já está a tratar de tapar as portas, porque nós não conseguimos nem abrir nem fechar.
0: Sim, estamos a cobrar o dia da família a bordo desta Ponto Forma maravilhosa, que vai conseguir ver perfeitamente ao longe.
1: Sim, se vir um pontinho vermelho na estrada, somos nós, aqui em Lisboa.
0: Damos das vistas, hoje vamos ter consigo ao trânsito, claro que vamos continuar a passar as músicas da sua vida e já agora queremos saber, por exemplo, o que é que tem aí no seu carro que seja assim, que seja aí a mais.
1: Supérfluo, desnecessário.
0: Por exemplo,
1: sei lá, quantos casacos tem? É que se for como eu
0: tenho
1: às
0: imenso.
1: Vezes guardo a minha coleção outono e inverno no casaco. No carro.
0: Eu também. E quando tinha uma bagageira maior, mais casacos tinha. Mas tenho, por exemplo, um espanador.
1: Espanador? Como assim? Ele tem um espanador no carro.
0: Para limpar o pó.
1: Sério?
0: Quando estou parada nos semáforos.
1: E um paninho?
0: Dá um espanador, dá mais jeito, dá para chegar mais longe com o espanador.
1: Tão arrumadinha.
0: É. Portanto, diga-me, o que é que tem aí no seu carro assim de mais...
1: Especial, diferente.
0: Peculiar, não é?
1: Exato.
0: Se calhar, e assim dá para tudo.
1: Partilhe connosco para nos rirmos todos.
0: É.
1: Não guarde só para si.
0: Não digas isso, pensa assim porque eu sou que estamos a gozar. 910 25 80 81 é o número do WhatsApp da M80. Entretanto, estamos a arrancar. Estivemos aqui parados, aqui em frente à porta da rádio. E agora vamos arrancar.
1: Vamos buscar a Elsa.
0: E vamos para onde?
1: E agora vamos em direção à rotunda Marquês de Pombal. Que é aquele ponto. Aquele ponto muito trânsito. E depois vamos descer a Avenida da Liberdade até aos restauradores.
0: Aqui tem o percurso da nossa Ponto Forma. Se estiver pelas redondezas, olhe, venha ter connosco.
1: Siga-nos.
0: Vem o Ricardo Azevedo.
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0: tarde e bom regresso a casa. Está a ouvir M80, obviamente. Deste lado, Elsa Teixeira e Sandra Ferreira.
1: Sim, sim, estamos aqui a assinalar o Dia da Família, que foi na sexta-feira passada, e viemos para o trânsito numa carrinha Ponto de Forma incrível.
0: Exatamente. E o que é que esperamos de si? Que acene, que diga coisas. Agora passam 2:02. Vamos saber como é que está o trânsito com o Arsénio Coelho.
1: Olá, Arsénio.
2: Ah, olá, Elsa. Boa tarde. Boa tarde. Boa viagem, antes de mais.
1: Sim.
2: E começamos com ocorrências em Monsanto, Lisboa, Cascais, na A5. Há um acidente em Monsanto, ao quilómetro 2,5, a causar algumas paragens, também no sentido inverso. Em Monsanto, para a ponte em Moreiras, há uma avaria no viaduto Duarte Pacheco. A ponte 25 de Abril, em Cambolide, para a margem sul, com informação de uma ocorrência, uma viatura na berma, no final do acesso das Amoreiras, a condicionar também o trânsito para Almada. A segunda circular, da zona comercial até o radar, sentido inverso, do relógio até ao Campo Grande, o IC19, Jada da Maia até ao Palácio de Queluz, no Porto. Ainda um acidente em Gaia, na A44, em resolução, no túnel da zona comercial de Gaia, a condicionar os dois sentidos. A VCI piora do Amiel até à A3, onde há agora informação de um acidente. Também A28, entre Sendim e a VCI, em ambos os sentidos. Para troca de informações, 800 20 20 10, é nacional e é grátis.
0: Obrigada, Arsénio, até já.
2: Até já.
0: Portanto, olha, se por acaso eu estiver a dizer alô e pronto, e o Arsénio não se ouvir logo, já se sabe, estamos numa emissão em direto em que tudo pode acontecer, em direto em situações não muito pouco normais, não é?
1: É verdade. Olha, nunca pensei em fazer rádio numa carrinha Ponto de Forma. Vamos lá ver o tempo para amanhã, terça-feira, céu pouco nublado, ao final do dia pode chuviscar no litoral do país e conta com uma pequena descida das temperaturas máximas. Para amanhã, para Porto e Ponta Delgada, 18 máxima, Viana do Castelo, Vila Real, Viseu e Guarda, 19, Bragança 20, Aveiro, Coimbra, Sines e Sines com 21 de máxima, Braga, Leiria, Sagres e Funchal, 22, Porto Alegre, 23, Lisboa, Setúbal e Faro, 24, Santarém, 25, Castelo Branco e Beja, 26, e depois temos a cidade mais quente amanhã, que será a cidade de Évora, com 27 máxima prevista.
0: Estamos a tentar baixar aqui uma via. Não é fácil, não é fácil em andamento, não é fácil, mas Nelson Miguel, agora o controle da mesa está contigo. Perdemos o controle da mesa.
3: Está bem?
0: Com certeza,
1: Nelson Miguel servindo, é a nossa ajuda no estúdio.
3: Vou servindo de bombeiro.
0: Eu vou dizendo para tu carregares no play, pode ser?
3: Ok.
0: O Nelson Miguel está no estúdio, aqui na nossa carrinha Ponto de Forma da M80, Elsa Teixeira e Sandra Ferreira.
1: E mais uma data de malta.
0: Obviamente,
1: da rádio,
0: porque esta emissão que não se faz só connosco. Não,
1: não, era impossível. Era impossível tomarmos conta disto tudo.
0: E os nossos ouvintes que se manifestam, muito obrigada por estar
1: verdade
0: connosco.
1: Muito
0: é
1: bom.
0: É tão bom. E se puderem, se vos der jeito, cartazes, que é para nós vermos as mensagens, porque queremos ler o que é que vocês.
1: Ponham os miúdos a escrever cartazes.
0: É isso, ponham os miúdos a fazer cartazes e venham ter connosco, se obviamente se der. Neste momento estamos a chegar ao Saldanha, não é?
1: É verdade, eu ainda há pouco enganei aqui o pessoal porque disse que íamos para a Avenida da Liberdade, mas não. Estamos em direção ao Saldanha. Muito trânsito, confirma-se também aqui, a subir do Marquês de Pombal em direção à Autoestrada do Norte, também já com muito trânsito, como é esperado nesta altura do dia. Oh, Elsa, tu passas muito tempo no trânsito.
0: Só quando vou levar os miúdos à escola de manhã.
1: Isso
0: de resto,
1: é mais ou menos
0: de resto é tranquilo.
1: O que é para ti muito tempo?
0: Muito tempo, meia hora.
1: Meia hora, é muito tempo. Ok.
0: E os nossos ouvintes
1: devem passar.
0: Que passam horas e horas no trânsito, não é?
1: Também gostávamos de saber quanto tempo é que os nossos ouvintes gastam no trânsito, aqueles que, se calhar, para ir para o trabalho, gastam mais de 40 ou 50 minutos.
0: Ah, provavelmente. E depois também há aqueles que estão em zonas do país onde não apanham trânsito nenhum. A seguir, vamos aprender mais qualquer coisa com a Sandra Braga Fernandes, numa nova edição do Como Se Costuma Dizer. Primeiro, a Adele, chama-se Set Fire to the Rain, e é de longe a música da sua vida. Boa tarde e bom.

0: Boa tarde e bom regresso a casa com a M80. Elsa Teixeira e Sandra Ferreira aqui a bordo de uma carrinha Pão de Forma e com muitos ouvintes. Um grande beijinho para o nosso ouvinte Emerson que nos parou aqui no meio da rotunda do Saldanha.
1: Ele saiu do carro, não é? Estamos em pararranque. Ele saiu do carro para nos vir cumprimentar. Incrível.
0: Mas calma que o sinal estava fechado, portanto
1: sim,
0: está tudo bem.
1: Está tudo bem,
0: não se ponha em risco por nossa causa, sempre em situações de segurança.
1: Nem
0: vamos
1: mais.
0: Agora aprender mais uma expressão com a nossa Sandra Braga Fernandes.
2: Como se costuma dizer?
3: Amor platónico é a expressão usada para falar de um amor idealizado, muitas vezes não correspondido ou vivido mais na imaginação do que na realidade. Origem remete para Platão, o filósofo grego, mas no sentido atual não é exatamente o que ele defendia. Na filosofia platónica, o amor podia ser uma forma de elevar o espírito, aproximando-o do belo, da verdade e do conhecimento. Com o tempo, a expressão ganhou um uso popular. Hoje, quando falamos de amor platónico, falamos sobretudo de um sentimento intenso, mas distante, quase sempre impossível de concretizar.
2: Como se costuma dizer?
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0: É isso mesmo, até às 7 da tarde vai ser um regresso a casa muito especial. Neste momento não estamos a conseguir aceder às nossas mensagens do WhatsApp, portanto a única forma de comunicar connosco, olha, gestos.
1: Exato, linguagem gestual, só com uma
0: língua
1: mão,
0: gestual,
1: cuidado.
0: Ou, por exemplo, se tiver aí papel à mão, olha, escreva qualquer coisa e diga-nos e mostre que nós lemos. É para já, é a única forma, esperemos que esta situação se resolva entretanto. Agora o Morrissey no regresso a casa da M80. Boa tarde e boa viagem.

0: Boa tarde e bom regresso a casa. Está a ouvir M80, hoje a bordo de uma carrinha pão de forma, portanto as condições não são as mesmas, tudo isto treme, tudo isto urbana.
1: Mas faz parte de toda esta experiência que nós estamos a viver, e isto é uma grande aventura, porque de facto trouxemos a mesa de mistura, uma mesa muito mais pequena do que ela que costumamos trabalhar, e como estamos numa carrinha de 1969, tudo trepida, não é?
0: 10 anos mais velha do que eu. Só estou aqui a tentar explicar aos nossos ouvintes que, por acaso, ouvirem coisas que não costumam ouvir, é normal.
1: Faz tudo
0: é
1: parte
0: normal,
1: do processo.
0: É, porque nós estamos aqui a tentar fazer pontaria às setinhas e nem sempre é fácil.
1: Com o rato a tentar fazer play nas
0: sim,
1: músicas.
0: Sim, e eu também não tenho mão de cirurgião, tremo um bocadinho.
1: Aposto que em toda a tua carreira de rádio nunca imaginaste que irias fazer rádio assim em movimento, no para-arranca do trânsito. O verdadeiro regresso a casa.
0: Sim, verdade. Nós já tínhamos feito a bordo de um autocarro, nunca a bordo de uma carrinha ponto-forma, que dá imenso nas vistas e é tão gira, tão gira. Neste momento estamos aqui a chegar ao Campo Grande. Como disse, não temos WhatsApp. Adeus! Pessoas a fazerem-nos adeus, adoro. Neste momento não temos o WhatsApp, portanto a forma... Talvez haja uma luz ao fundo do túnel.
1: Exato,
0: mas,
1: sim.
0: Entretanto, há sempre formas alternativas de se meter connosco. Pode lá estar a fazer adeus, pode, se por acaso tiver aí uma folhinha, escreva a sua mensagem e mostre que nós, sim, com os nossos olhos de lince, conseguimos ver.
1: E vá deixando mensagens, porque isto é talvez um pequeno problema técnico que em breve será resolvido. E ainda agora começou o regresso a casa.
0: É isso mesmo, até às 7.
1: Às 7 ainda há muita estrada para andar, como
0: exatamente
1: o nosso Sérgio Godinho.
0: E neste momento estamos mesmo aqui perto do Campo Grande, portanto se estiver pelas redondezas, olhe, vai ver de certeza a nossa carrinha ponto de forma, não é nada difícil.
1: Um ponto vermelho somos nós.
0: Exatamente.
1: Ou encarnado. Há pessoas que estressam muito com esta questão do vermelho ou encarnado.
0: Eu digo que me der mais jeito.
1: É como eu, também não me estresse com essas coisas.
0: A música segue já daqui a pouco com o Bruno Mars, é aquela baladona, sim, Just the Way You Are.
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damos os parabéns a Michael Creto, fundador dos Enigma, um projeto que marcou a década de 90. Nasceu na Roménia e foi depois de ouvir os Beatles que decidiu começar uma carreira na música. Lançou álbuns a solo, mas também ajudou a produzir outros tantos. Entre eles estava um álbum de estreia da artista pop alemã Sandra, com quem acabou por casar em 1988. 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

0: orçamento sobre a forma como os Estados Unidos usam a base das Lajes, mas ao que tudo indica, não vai acontecer. Fonte parlamentar disse à agência Lusa que não está marcada qualquer reunião da Comissão de Negócios Estrangeiros para esta semana. Por isso, e apesar da disponibilidade do ministro para ser ouvido na quarta-feira, isso não deve acontecer. Rangel explicou mesmo que era o único dia que tinha em carteira antes de junho.
1: Estou disponível, se isso for possível, de acordo com as regras do Parlamento, para ir na quarta-feira, que é antes do início de junho, é a única data que eu tenho, e vou dizer uma coisa, vou fazer esta sessão à porta aberta, porque quanto à questão que está em causa, não há nenhum elemento de confidencialidade.
0: Estão em causa as declarações do secretário de Estado norte-americano Marco Rubio, que disse que Portugal deu luz verde aos Estados Unidos para usarem a base das Lajes ainda antes de saberem qual era o objetivo do pedido. O governo desmente. A Comissão Europeia aprovou a mais recente alteração ao Plano de Recuperação e Resiliência. Foi proposta pelo governo, anúncio do ministro da Economia, que acrescenta que Portugal apresenta já esta tarde o nono pedido de pagamento. É um valor bruto de 2,6 mil milhões de euros. Também esta tarde, Castro Almeida disse esperar que o decreto-lei que vai regular o seguro obrigatório contra calamidades esteja em vigor já no próximo ano. Este seguro obrigatório para casas surge associado ao Fundo contra Catástrofes Naturais e Sismos, que o governo anunciou como uma das medidas de resposta às tempestades do início do ano. Já estão marcados os jogos do play-off, que vale um lugar na segunda liga, é entre Farense e Belenenses. A primeira mão é em Faro, já no próximo sábado, dia 23 de maio, às 8h30 da noite. A segunda mão é no Restelo, a 30 de maio, também às 8h30 da noite. Quem vencer o play-off vai jogar na segunda liga na próxima época. O médio do Sporting de Braga, Florian Grillitsch, foi convocado pela seleção da Áustria para o Mundial. O médio de 30 anos é o único jogador do futebol português chamado pelos austríacos. A Áustria está no grupo J do Mundial com a Argentina, a Jordânia e a Argélia. Começa a 11 de junho, mas a partir de hoje e até lá pode ouvir todos os dias na M80 o Minuto Mundial, história sem descontos. 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
2: Obrigada, Gonçalo, e até às 6 da tarde. Neste momento são 5 e 4 mais 3 minutos para sabermos do trânsito e também vamos respeitar o tempo para amanhã e depois vai ouvir a Shakira Whenever.
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4: 5 e 7, boa tarde, está a ouvir o Regresso a Casa da M80 e agora vamos saber como é que está o trânsito com o Arsénio Coelho. Alô, Arsénio, pelo menos aqui na zona da Expo está mais ou menos como está sempre, tranquilo.
5: Nada mal.
4: Arsénio.
5: Começamos pela A5, a A5 Lisboa Cascais, há um acidente na saída para os Cabos de Ávila, a causar alguns abrandamentos em Monsanto, também em Monsanto para a ponte e a Moreiras, já com avaria resolvida no viaduto Duarte Pacheco. A ponte mantém-se em Campolide junto à estação para Almada, também o IC19 da Damaia até aqui a Luz, até ao Palácio, a segunda circular entre as Torres e o Relógio em ambos os sentidos. No Porto, mais um acidente em Gaia, na A44, agora em Valadares, a condicionar o sentido Coimbrões-Valadares. No Porto, na VCI, há uma avaria na Boa Vista, nesta altura, a Rábida Freixo, o trânsito já para na zona de Canidelo a Furada e também no sentido inverso de Bongeia até à e de Francos até à Ponta Rábida. Ainda há 28, entre a A4 e a VCI, em ambos os sentidos. Para troca de informações, 800 20 20 10, é nacional e é grátis. Elsa.
4: Obrigada, Arsénio. Já voltamos a falar daqui a meia hora. E agora vamos saber do tempo com a Sandra Ferreira, tempo para amanhã.
6: Uma terça-feira que traz assim um céu assim assim, é uma coisa, umas vezes nuvens, depois o sol espreita, ao final do dia até pode chuviscar, sobretudo no litoral, e conto com uma ligeira descida da temperatura máxima. Para amanhã, Évora chega aos 27 de máxima, Castelo Branco e Beja 26, Santarém 25, Lisboa, Setúbal e Faro 24 de máxima, Porto Alegre 23, Braga, Leiria, Sagres e Funchal 22, Aveiro, Coimbra e Sines 21, Bragança 20, Viana do Castelo, Vila Real, Viseu e Guarda com 19 de máxima. E depois temos Porto e Ponta Delgada que chegam aos 18 de máxima amanhã.
4: Porto, onde vamos estar precisamente amanhã. Hoje a nossa carrinha Ponte Forma está pela região de Lisboa. Neste momento estamos em frente ao Vasco da Gama. Uhum. Muita gente aqui. Eu gosto de olhar para as pessoas e tentar perceber o que é que elas estarão a fazer. Por exemplo, aquela senhora ali de branco que está parada.
6: Está à espera do marido.
4: Achas?
6: Acho. Está à espera do marido.
4: Ela está parada em frente a uma loja que vende roupa interior e também
6: achas que foi
4: de banho?
6: Comprar roupa interior? Se calhar foi comprar fato de banho.
4: Já foi às compras, portanto já voltou do trabalho e agora está à espera do marido. Provavelmente sim, provavelmente sim.
6: Olha, portanto, sabes que eu adoro o ambiente de estações, de comboios, aeroportos.
4: Gostas de olhar para as pessoas?
6: Gosto também, precisamente, por fazer este exercício. Onde é que as pessoas vêm? Para onde é que as pessoas vão? Não é? Tanta gente em trânsito.
4: Quem são aquelas pessoas?
6: Então.
4: Nós, Elsa Teixeira e Sandra Ferreira, no estúdio, o Nelson Miguel, que vai dizendo umas coisas de vez em quando, vai carregando nos botões.
6: Olá,
4: de vez
6: Nelson.
4: Em quando.
7: Olá, meninas.
4: Só um teste. E vai desfazendo companhia.
7: Continua
4: com esta
7: em forma.
4: Voz, com esta voz.
7: Continua
4: o
7: em
4: homem
7: forma,
4: das baladas.
7: Vocês?
4: Sempre em forma, sempre em forma.
7: Tom de forma.
6: Estamos, exato, estamos ótimas.
4: Claro que percebemos.
7: Estou em forma.
4: E depois ri-se. Ele faz as piadas, ele ri-se, ele faz.
6: Tão bom.
4: Obrigada, Nelson, também por estar por aí. E obrigada a todos os ouvintes. Exato.
6: Sim.
4: E obrigado a todos os ouvintes que se têm manifestado sempre que passa a nossa carrinha Ponte Forma. Já sabe que, para já, ainda não temos o nosso WhatsApp a funcionar, mas, de qualquer forma, pode manifestar-se de outras formas. Mímica, cartazes, aceitamos tudo. E também um simples adeus. Está tudo bem.
6: Na verdade, o que nós queríamos mesmo era esta partilha, porque as famílias também partilham esses momentos de trânsito no carro, passam um monte de tempo no carro juntas, e nós queremos, que quisemos juntar-nos a esse movimento, a esse parar.
4: É isso mesmo.
6: hoje aqui em Lisboa, amanhã no Porto.
4: É isso mesmo, Elsa Teixeira e Sandra Ferreira, as músicas da sua vida. Também vou-lhe trazer mais uma das minhas baladas mais daqui a pouco. Para já é para abanar a anca. Olha a Shakira, Whenever, Wherever, é de longe a música da sua vida. Boa tarde e bom regresso a casa com a M80.

0: hoje o trânsito está mais lento que o normal. Desculpe, é que a nossa ponte-forma só dá 70 horas.
1: Mas dá 70 horas com muito estilo, não é?
2: Muito estilo, muito estilo. O meu sonho sempre foi ter uma carrinha ponte-forma. Azul, aquele azul clarinho, tipo, aquele azul cueca, como se costuma dizer.
1: Sim.
2: Pronto, esta é vermelha.
1: Mas não é
2: e
1: tua.
2: Eu estou a adorar.
1: Não é
2: minha, mas é como se fosse. Estou a servir muito bem dela.
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1: sexta,
2: quem atende?
1: Sexta. Não é
2: sexta-feira?
1: Sexta-feira.
2: Eu disse sexta.
1: Não, disseste terça.
2: Foi? Ok.
1: Ai, meu
2: pronto.
1: Deus.
2: Isto já é muito tempo na carrinha ponte-forma.
1: Está aqui há muitas horas.
2: É isso. É isso, portanto, sexta-feira, entre as 3 e as 4 da tarde, é um sorteio. 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
1: 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Vamos ligar, como sempre, entre as 3 e as 4 da tarde. General D, para ouvir agora no regresso a casa da M80.
2: Ui, esta música é tão boa.
1: É gira, não é?
2: Tão boa.
1: Black Magic Woman. Vamos embora.
2: Vamos.

0: Teixeira.
1: E agora, como não podia deixar de ser esta hora no regresso a casa da M80, vamos às minhas baladas.
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1: Vai ficar aqui um clima, se calhar, mais romântico dentro da nossa Pão de Forma. Estamos a sair do Parque das Nações e vai ser assim com a minha balada que vamos sair do Parque das Nações.
2: Sim, e vamos sair do stress do dia, não é? Estou a imaginar as pessoas no carro.
1: A relaxar, não é?
2: A relaxar um bocadinho, que uma música às vezes faz toda a diferença.
1: E eu estou a imaginar os casalinhos que vão neste momento, ou mesmo as amigas que estão a partilhar o carro, acho que vão adorar cantar esta música, que esta é daquelas que se canta também. Então, okay. É uma das grandes baladas dos anos 90, pelo menos do ponto de vista de uma adolescente um bocadinho dramática, como eu era. Ai, ele está a olhar para mim, será que ele gosta de mim? Ai, ele hoje não me ligou nenhuma, afinal não gosta. Se calhar nem sabe que eu existo. Pronto, eu era essa pessoa. Sim. Portanto, no meio dessas crises existenciais, esta música começava a tocar na rádio e às vezes parecia acertar no momento, tocar no momento certo. E claro que muita gente cantava esta música intensamente, inclusive nos karaokes, era sempre muito escolhida nos karaokes. E normalmente era um desastre, porque acho que pouca gente consegue fazer o que a Mariah Carey. Pouca gente ou ninguém consegue fazer o que a Mariah Carey faz.
2: Ui, então esse buzeirão não é fácil.
1: Pronto, portanto, prepare-se para aquele momento de karaoke e se calhar vai-lhe trazer algumas memórias. Mariah Carey, Hero, nas minhas baladas.

0: E então, soube bem ou não soube?
1: Ai.
0: Cantou ou não cantou? Olá! Nós aqui cantámos, aliás,
1: sim.
0: O problema de cantar aqui, nós estamos com os fones, não temos noção do volume e de quão afinadas estamos, mas eu calculo que estamos
1: super
0: ótimas.
1: Afinadas, nem duvides. Estamos ótimas.
0: Não sei se o resto das pessoas que estão na carrinha connosco
1: daqui
0: concordam.
1: Vamos para o estúdio gravar um disco e a Mariah Carey que se cuide. Olha, carro amarelo, Elsa,
0: carro
1: toma.
0: Amarelo, lá está. O jogo do carro amarelo, enfim.
1: E também sim, há uma teoria... a jogar ao jogo do carro amarelo.
0: E também é uma teoria que ao lado de um amarelo há sempre um vermelho, ou então ao lado de um vermelho há um amarelo. É uma teoria desse
1: sério?
0: Género.
1: Olha, vai um vermelho ali à frente. Vai um vermelho ali à frente.
0: A verdade, nós somos o vermelho. Carrinha de pão de forma é bem 80 aqui a festejar o dia da família no trânsito, onde costuma estar normalmente. Neste momento nós estamos no Batista Russo, não é?
1: Sim, se chama esta
0: zona.
1: É.
0: Bom, se passar por nós, já sabe, a CN diga adeus. Há pessoas muito tímidas. Bom, a minha balada é mais uma que vai parar ao Ray ou nos podcasts, é só procurar por As Baladas da Elsa. Entretanto, o que é que costuma vir aí a esta hora? O que música é esta? Problema, não temos o WhatsApp para ouvir as suas participações, mas optei por deixar o jogo porque afinal de contas também pode jogar aí no carro com as pessoas que estão consigo. Se estiver sozinho,
1: sozinho?
0: Ou joga com as pessoas que estiverem nos carros ao lado.
1: Por exemplo.
0: E eu vou jogar aqui com a malta que está dentro da carrinha ponto forma a ver se conseguem então adivinhar que música é esta de hoje. São 5h28, boa
2: Elsa
0: tarde.
2: Elsa Teixeira no regresso a casa da M80 até às 7 da tarde. 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

0: que é um ponto vermelho no meio da estrada? É a ponte forma da M80 no meio do trânsito.
1: E uma bela ponte-forma, cheia de estilo. É de quê? De 69, não é?
2: É, 1969 esta ponte-forma.
1: Portanto,
2: sim.
1: Tem muito estilo e está aqui a desfilar pelas ruas de Lisboa. Neste momento, acho que vamos em direção à rotunda do relógio. Vamos então jogar, são 5:30. Vamos jogar ao Que Música É Esta?
0: Que música é esta?
1: Vou mostrar-lhe, lá está, o segundo inicial da música e depois jogue com quem estiver consigo. Hoje não conseguimos pôr as mensagens que nos chegam por WhatsApp no ar.
2: Mas vamos ouvir a opinião dos nossos colegas que estão aqui na carrinha.
1: Obviamente. Então vamos lá mostrar a música de hoje. Conseguiu?
2: Um bocadinho mais.
1: A música foi escolhida pela Sandra Ferreira, portanto, se não conseguir perceber que
2: falem
1: música
2: comigo.
1: É que é,
2: falem
1: a culpa
2: comigo.
1: É dela.
2: Ah, isto é fácil, isto era muito fácil. Então,
1: vamos lá então.
2: Outra vez.
1: Já ouviu melhor? Pronto.
2: Acho que agora é mais fácil.
1: E agora é jogar, nós já vamos jogar aqui também, ouvir aqui alguns palpites que estão de quem está aqui connosco na carrinha Ponte Forma para já, e porque já são 5:30. Vamos ter com o Arsénio Coelho para saber como é que está o trânsito esta hora. Alô Arsénio, boa tarde. Nelson Miguel, dá aí um auxíliozinho, liga e já está. Muito bem, Arsénio,
3: é contigo. Começamos pelo IC19 Lisboa Central, um acidente na saída para Acril, na Buraca, em direção a Algés, já com muita lentidão do relógio até Queluz, no IC19, onde há também uma avaria em Queluz, no sentido Lisboa-Sintra, no IC19. Sintra-Lisboa, há paragens da Damaia até Pinamanique, voltando à segunda circular da zona comercial até o radar. A ponte mantém-se em Campolide para a margem sul. Praça de Espanha é o melhor acesso. Há 5 em Monsanto para a ponte Amoreiras, para Cascais também de Monsanto até à zona do Estádio Nacional. No Porto há uma avaria na VCI, na Boa Vista, Rábida Freixo, o trânsito parado em Coimbrões e a lentidão que se prolonga depois da Boa Vista até às Antas. Sentido inverso, da ponte do Freixo até à 3 e da Perlada até à Ponta Rábida, à 28 entre a A4 e a VCI também nos dois sentidos, e em Valadares há um acidente na A44 a condicionar o sentido Coimbrões-Valadares na A44 em Gaia. Para troca de informações, 800 20 20 10, é nacional e é grátis. Elsa.
1: Obrigada, Arsénio, voltamos a falar daqui a meia hora. Em relação ao tempo para amanhã, Sandra Ferreira, contigo?
2: Conto com períodos de céu pouco nublado, mas mais nuvens ao final do dia e até pode chuviscar no litoral. Conto ainda com uma descida da temperatura máxima para amanhã. Porto e Ponta Delgada esperam 18 de máxima, Viana do Castelo, Vila Real, Viseu e Guarda 19, Bragança 20, Aveiro, Coimbra e Sines 21, Braga, Leiria, Sagres e Funchal com 22 de máxima, Porto Alegre 23, Lisboa, Setúbal e Faro 24, Santarém 25, Castelo Branco e Beja 26 e Évora, cidade mais quente, quase com 27 de máxima amanhã.
1: Muito bem, já dá para andar aí de t-shirt todo descascadão. Estamos a bordo de uma ponte forma que diz M80 em todo lado e estamos precisamente neste momento a chegar ao trânsito na segunda circular.
2: Aqui junto ao aeroporto.
1: Vai ser bonito esta viagem, portanto vamos estar consigo. Se está no trânsito, agora na segunda circular, vai dar por nós com certeza.
2: E não estás habituada a este trânsito todo, porque
1: não.
2: Estás lá no estúdio.
1: Pois,
2: não tens horas de ponta.
1: Pois, esta hora só ouço os ouvintes queixarem-se. Uhum. E hoje também os ouvintes participarem e jogarem ao... Que música é esta? Hoje não conseguimos, infelizmente, ouvir os palpites dos nossos ouvintes, mas...
2: Por agora, pode ser que ainda dê, entretanto.
1: Sim, eu estou com fé que até ao final
2: do jogo.
1: Ainda dê. Mas para já, temos aqui a participação da nossa Carolina. Carolina, estás pronta para jogar?
4: Estou pronta, mas eu acho que vou-te já deixar triste, porque não sei se vais ter um palpite aqui também.
1: Ai, adoro!
2: Não faz mal.
1: Mas é isso que eu gosto, quando ela dá respostas erradas. Senão também era muito fácil, não é? Então música é esta.
2: Esta guitarra.
4: Eu nem desconfio. E o senhor que vai ali atrás também está a dizer que não sabe.
1: Não sabe.
4: Lá que eu não sei.
2: É fácil.
1: Então eu vou passar mais uma vez. Vamos lá.
2: Oh Elsa, mas isto
4: E agora? Já me consegue ajudar?
1: Será que quem está aqui no trânsito ao lado da carrinha da carrinha Ponto Forma da M80 já conseguiu perceber que música é esta? É uma guitarrada?
4: Como não? Não, é que é assim, Elsa, enquanto não for Taylor Swift eu não consigo andar.
1: Exato. Por amor de Deus.
4: Carolina, muito bom.
1: A música começa assim, portanto não
2: e depois desenvolve,
1: não dá nada, né?
2: Depois desenvolve muito bem, desenvolve muito bem.
1: Olha, é uma banda.
4: Eu vou tentar pedir aqui
2: muito bem, com muito ritmo.
1: É uma banda maravilhosa. Eu gosto
2: maravilhosa,
1: muito.
2: Há um corte de cabelo que decepciona. Pronto.
1: Agora, sim, mas a pessoa
2: em questão. Corte de cabelo decepciona alguns fãs.
1: A pessoa em questão já foi muito gira, já teve um corte de cabelo que se
2: não vai dizer que agora não é bonito.
1: Agora parece a tia Dulce. É só o que eu vou dizer.
4: Ok.
1: Vou ficar a pensar.
4: A tia Dulce. Eu vou conseguir ouvir esta música da mesma maneira a partir de agora.
1: Não sei se já que está aí no carro, se já chegou a alguma conclusão. De qualquer forma, se estiver aqui no carro ao lado, ajuda a nossa Carolina. Que música era aquela? Esta é do George Michael, chama-se Too Funky e toca no Regresso a Casa.

0: Bom, regresso a casa com a M80, Elsa Teixeira, Sandra Ferreira.
1: Sim.
0: Houve aqui uma pausa.
1: Até rima, não é? Elsa Teixeira e Sandra Ferreira.
0: No estúdio, Nelson Miguel, que vai carregando os botões, sempre que nós não conseguimos. A Carolina Ferreira, depois temos aqui a nossa querida
1: a Rita.
0: Depois temos ali a Camila.
1: O vídeo, a Camila da produção.
0: Bom,
2: não estamos a seguir.
0: A nossa carrinha está cheia.
2: Família,
0: o meu problema é os nomes. Eu conheço as pessoas, eu sei o nome das pessoas, mas depois na altura não consigo dizer o nome das pessoas, tenho esse problema. Bom, estamos a jogar ao Que Música É Esta, agora na segunda circular, nunca joguei ao Que Música É Esta na segunda circular, provavelmente os nossos ouvintes já.
1: É
0: e não sei se já perceberam que música é esta. Já chegaram a alguma conclusão? Esta música não foi escolhida por mim, aviso já, foi a Sandra Ferreira, a culpa é dela se não chegou lá. Temos aqui um ouvinte que nos chegou pelo WhatsApp, vamos tentar perceber se toca ou não.
3: Elsa, daqui é Nelson de Guimarães, esta música é muito fácil, julgo eu, claro. Parece um tipo de fade dos Bon Jovi, para o regresso a casa.
0: Será
1: obrigada,
0: que sim,
1: Nelson.
0: Será que não?
1: Pois, essa é a pergunta
0: não posso
1: que
0: dizer
1: eu faço.
0: Nada ainda também.
1: Esta é a pergunta que
0: nem
1: eu faço.
0: Nem confirmo nem desminto.
4: Carolina. Será o Bon Jovi que tu chamaste Dona Dulce?
0: Exato. Será que chamaste Dona Dulce?
1: Não sei se foi ele que eu chamei ou não.
4: Não sei.
0: Não sabes?
1: Pois é, será?
4: Não sei. Eu sou muito má neste jogo, eu já disse.
0: Pede ajuda do público. Tens aqui mais.
4: A Rita tinha-me sugerido Guns. Mas agora eu acho que ela gostou mais deste palpite.
0: Será que o Nelson ajudou? E como é que vão os palpites aí no carro? Está na segunda circular. Se acha que é Bon Jovi, apite.
4: Preciso de saber. Acha que é Bon Jovi? Acha que...
0: Estão a apitar. Acham que é Bon Jovi.
4: Tanto...
0: Se acham que é outra coisa qualquer, então, olha, escreva num papel e mostre que eu vejo, ou então tente enviar mensagem para o WhatsApp. Pode ser que, entretanto, consigamos passar. Ou o Soundgarden.

0: M80, regresso a casa hoje a bordo de uma pão de forma. Linda. Saímos da segunda circular para Telheiras e agora fizemos aqui uma paragem, não sei se vamos ficar aqui muito tempo parados, é que a nossa pão de forma também tem que descansar um bocadinho, não é?
1: Sim, sim.
0: Porque é de 1969, eu queria dizer a idade da pão de forma, mas eu há pouco disse que a pão de forma era 10 anos mais velha do que eu, também ninguém precisa saber a minha idade, não é?
1: Pois, exato.
0: E mais um bocadinho podemos passar ali pela escola do mais novo e eu vou buscá-lo também.
1: Olha, e faz um regresso assim a casa em família.
0: Muito bem, estamos aqui a jogar ao Que Música É Esta. A música de hoje é esta. Não sei se já chegou a alguma conclusão ou não.
1: É tão fácil. Temos...
0: É, facílima.
1: Quando se sabe, é muito fácil.
0: A música de hoje foi escolhida pela Sandra Ferreira, por isso que ela está aqui a dizer que é fácil, pois que é fácil. Claro. O Sidney.
2: Olá,
0: tem um palpite.
2: M80, aqui é o Sidney de Linda Velha.
0: Olá.
1: Olá.
2: A música de hoje é Zig Zig Sputnik.
0: Oh, Sidney.
1: Ui, que isso era tão giro.
0: Como é que eu lhe posso dizer isto?
1: Era.
0: Não é essa a música, mas vai ficar a saber que música é esta. Daqui a uns 3 minutinhos.
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3: É isso mesmo, estamos a voltar a entrar na segunda circular e vamos em direção ao IC19. E estamos quase a fechar o jogo.
4: Que música é esta?
3: Não sei se lhe deu muito cabo da cabeça hoje ou não, aqui no carro, na nossa pão de forma, não foi fácil. A música é esta. Ou pelo menos é assim que começa. Temos aqui
4: também
3: alguns...
4: Também não facilitaste, porque isso é meio segundo.
3: Não, é um segundo. Aliás, o que é que diz aqui? Diz dois. Dois segundos.
4: Dois segundos. Mas o primeiro não tem som.
3: Claro, claro. Bom, temos aqui alguns palpites que nos foram chegando pelo WhatsApp da
5: M80. Olá, fala ao Fernando. Fernando aqui de Queluz. A música de hoje é das melhores bandas de rock. Bon Jovi, Keep the Faith. Obrigado pela companhia que têm feito desde sempre. Um bom dia para vocês.
3: Muito obrigada. Muito obrigada. Desde as 7 da manhã até às 7 da tarde, uma emissão diferente.
6: Eu acho que
3: David.
6: O meu palpite daqui é David Alberto, camaradas, acho que o meu palpite vai para Keep the Faith. Bom jovem.
3: A Sofia.
7: Olá, olá. É Sofia.
3: Olá.
7: Porto. Ora bem, a música de hoje eu acho que é aquela. Na, na, na, na. Acho que é Love Hurts.
3: Adoro.
7: Se não chega. Beijinho.
3: Hurts,
7: espero ter acertado.
3: Beijinho. Adorei, Sofia. Adorei. Foi lindo. Mas infelizmente não acertou. Acho que a Ana Luísa tem aqui a resposta certa.
8: Olá, M80. Primeira vez que ligo. Ana Luísa de Espinho. Acho que é mesmo muito fácil para eu tentar adivinhar. Keep the Faith. Bon Jovi. Beijinhos!
3: Beijinhos, está
4: que era
3: certo!
4: Fácil.
3: Amanhã voltamos a jogar e amanhã pela região do Porto!

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3: E são 6:03, boa tarde, vamos às notícias com o Gonçalo Teles. Nelson Miguel, tens de ser tu a baixar a trilha. O Governo reconhece problemas nos aeroportos. Boa tarde, Gonçalo.
4: Olá, boa tarde. O Ministro das Infraestruturas espera que o serviço no sistema de controle de entradas, que tem estado a criar filas nos aeroportos portugueses, melhore nas próximas semanas. Miguel Pinto Luz disse aos jornalistas que, para ajudar a resolver, os dados biométricos podem deixar de ser recolhidos por algum tempo.
5: O Governo está a fazer todos os esforços, junto à Comissão, mas também internos, para resolver essa situação. Como sabe, o Entregues e Sistema é um projeto europeu, tem problemas que são claros, é escusado estarmos a pôr a cabeça debaixo da areia, são problemas reais que estão a colocar constrangimentos nos nossos aeroportos, na imagem internacional de Portugal, e nós acreditamos que nas próximas semanas, no próximo mês, podemos ter melhor qualidade de serviço. Estamos disponíveis, como hoje o Governo deixou claro, sempre que for necessário, suspender a biometria.
4: O Primeiro-Ministro já disse hoje que há 300 agentes da PSP recém-formados que podem reforçar o controle de fronteiras. O Ministério da Administração Interna nega a hipótese de suspender todo o sistema de controle europeu nos aeroportos este verão. O Ministro Paulo Rangel não deve ser ouvido esta semana no Parlamento sobre a forma como os Estados Unidos usam a base das Lajes, apesar de se ter mostrado disponível. Fonte parlamentar disse à agência Lusa que não está marcada qualquer reunião da Comissão de Negócios Estrangeiros para esta semana. Por isso, apesar de Rangel ter explicado que quarta-feira era a única disponibilidade que tinha até junho, não deve ser ouvido. O Irão enviou hoje, via Paquistão, uma nova resposta à proposta de cessar fogo dos Estados Unidos. A agência Reuters cita um oficial iraniano que adianta que os norte-americanos terão feito algumas cedências. Já a fonte paquistanesa diz que ambos os lados estão constantemente a mudar as regras do jogo e não resta muito tempo. A nova resposta iraniana será muito semelhante à que os Estados Unidos rejeitaram na semana passada. A chuva e o granizo da última semana destruíram uma média de 35% da produção de cereja no Fundão, mas há produtores que perderam 80%. Dados avançados pelo Presidente da Câmara no arranque da campanha deste ano. Miguel Gavinhos deixou por isso uma palavra de solidariedade aos produtores e também de coragem para o resto da campanha, que só acaba em julho. A produção de cereja no Fundão vale mais de 20 milhões de euros. As perdas serão de 7 milhões. A menos de um mês do início do Mundial de Futebol, começa hoje, na M80, o Minuto Mundial. Todos os dias há muitas curiosidades e hoje o Paulo Rico apresenta os três jogadores que podem ser recordistas de participação na prova.
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6: O argentino Lionel Messi é o futebolista com mais jogos em fases finais de mundiais. Com a chegada à final de há 4 anos, no Qatar, Messi chegou também aos 26 jogos em mundiais e ultrapassou Matthäus. Além de ser o que tem mais jogos, com a presença neste mundial, o argentino torna-se também um jogador com mais presenças em fases finais. Vai para a sexta, mas não vai sozinho. Tem a companhia de Ronaldo, que depois de ter estado na Alemanha, África do Sul, Brasil, Rússia e Qatar, também vai chegar ao sexto mundial. Provavelmente serão mesmo os últimos mundiais dos dois jogadores que marcaram uma era no futebol moderno e que estará agora perto do fim. E por falar em fim, também Ochoa, o guarda-redes mexicano, atualmente com 40 anos, está na luta por esse recorde. Basta ser um dos três convocados pelo México para representar a seleção e desta vez até vai jogar em casa.
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0: E são, a esta hora, 6 da tarde.
1: É isso mesmo, Gonçalo, e vai ser assim até 11 de junho. Vai ser sempre bom, mesmo para quem nem liga muito a futebol. As notícias voltam às 7, são 6 e 7, vêm os Linkin Park mais daqui a pouco, mas antes disso, e daqui a uns 4 minutos, vamos saber como é que está o trânsito com a Arsénio.
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1: 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São 6h12, boa tarde e bom regresso a casa com a M80. Já saímos do IC19 e agora estamos em direção ao Alfragide. Arsénio Coelho, por aqui o trânsito está, não é compacto, não é? Porque ele vai andando. Não sei como é que se diz, Arsénio. Ah, espera, tenho que ligar o microfone. Claro, não estou a conseguir ligar o microfone. Nelson Miguel, consegues ligar o microfone ao nosso Arsénio? Para saber como é que está o trânsito
20: esta
1: hora?
20: Parece que sim.
1: Ah, agora sim. Agora sim. Olha, voltamos a entrar no IC19, parece-me.
20: Mantém-se o acidente na saída para a Acril na Buraca, Lisboa-Sintra, já resolvida uma avaria em Queluz. A lentidão continua do relógio até a Queluz no IC19, também no sentido inverso da zona comercial até ao radar do aeroporto na segunda circular. No início da A5 há uma avaria na subida de Monsanto, aos 800 metros, o trânsito continua lento das Amoreiras até o Estádio Nacional, também a do Alto Monsanto para a Ponte Amoreiras. A Ponte 25 de Abril com as filas no eixo norte-sul, no final do viaduto de Sete Rios. Praça de Espanha é o melhor acesso. Também no Porto, na A28, há informação de um acidente na rotunda AEP. Mantém-se a demora entre Sendim e a VCI nos dois sentidos. A VCI já a chegar à zona da Afurada até às Antas. Sentido inverso, antecede a Ponte do Freixo até à 3 de Francos para a Ponta Rábida, a 3 de Águas Santas para a VCI e a Ponto Infante continua muito preenchida em direção ao Porto para a Rua das Fontinhas. Para troca de informações, 800 20 20 10, é nacional e é grátis.
1: Obrigada, Arsénio. Até já. Voltamos a falar entretanto e espero que consiga ligar o microfone à primeira. Até já. Vamos saber do tempo para amanhã com a Sandra Ferreira.
21: Uma terça-feira que traz sol a brilhar, mas também algumas nuvens e até pode chuviscar no litoral. Conta ainda com uma descida da temperatura máxima. Amanhã Porto e Ponta Delgada chegam aos 18. Viana do Castelo, Vila Real, Viseu e Guarda com 19 de máxima. Bragança 20, Aveiro, Coimbra e Sines 21. Braga, Leiria, Sagres e Funchal com 22 de máxima, Porto Alegre 23, Lisboa, Setúbal e Faro com 24, Santarém 25, Castelo Branco e Beja 26 e Évora com 27 de máxima.
1: Obrigada, Sandra. De nada.
21: Pagas-me em chocolates.
1: Elsa Teixeira e Sandra Ferreira por aqui, a bordo da nossa carrinha Pão de Forma e com muitos ouvintes a darem-nos muito amor. Há pouco a nossa ouvinte Ana Sofia passou por nós e mandou esta mensagem.
22: Ai, não consegui tirar foto, estava do outro lado lá, ao pé do campo de Sporting. Oh. Mas pronto, para ver. Beijinhos grandes.
1: Beijinho. E temos que agradecer a todos os ouvintes que de facto têm entrado em contacto connosco de alguma forma, fazem adeus, buzinham.
21: É verdade.
1: Enfim,
21: trazem-nos presentinhos, docinhos, bolinhos. É verdade, muito bom. Bom sentir esse carinho.
1: É isso, têm-nos tratado muito bem desde o início desta manhã, logo às 7, e vamos continuar por aqui neste regresso a casa especial também até às 7 da tarde. A seguir vamos a mais uma edição, a seguir não, daqui a pouco, a mais uma edição do Vai Perguntar à Tua Mãe, uma pergunta de uma criança, e depois conto com a sua ajuda para dar resposta a essa criança, esse pequeno ouvinte da M80. Agora Numb ou os Linkin Park no regresso a casa da M80, é de longe a música da sua vida. 6h16, boa tarde.

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1: E hoje a bordo de uma pão de forma pelos caminhos de Lisboa, amanhã pelo Porto. Elsa Teixeira e Sandra Ferreira por aqui e no estúdio o Nelson Miguel, que nos está a dar uma ajuda preciosíssima. E os ouvintes que nos vão apanhando pelo caminho.
2: Olá a todos! Tão giro, que pena estar aqui tão longe! Mas vai aqui um beijinho para vocês e a continuação de uma boa tarde. Assim, super engraçada. Beijinhos.
1: Muito obrigada. Obrigada, Susana. Um grande beijinho.
3: Um grande beijinho, Susana. É tão bom ouvi-la.
1: Parámos agora para abastecer, deu para perceber a porta da nossa carrinha Ponteforma a fechar. E vamos então ao momento que acontece sempre à segunda-feira aqui no Regresso à Casa da M80.
4: Oh, pai, onde nascem os bebés?
5: Vai perguntar à tua mãe.
1: E a pergunta de hoje foi enviada pelo pequeno
6: Olá,
1: Santiago.
6: Olá, sou Santiago Gomes e queria perguntar uma coisa. Como é que os tijolos são feitos? Adeus e beijinhos.
1: Isso é mito. Pronto, como é que os tijolos são feitos? Alguém
3: como
1: sabe
3: é que
1: responder?
3: Os tijolos são feitos?
1: Alguém sabe responder
3: um molde,
1: a esta pergunta?
3: Há um molde do formato do tijolo e depois põem barro lá para dentro. E sai do outro lado, sai um tijolo.
1: Eu acho que tens que pensar nessa resposta melhor.
3: Achas? Dei uma resposta errada.
1: Não estou a dizer que está errada. Acho que talvez tenhas que pensar um bocadinho mais. Se souber responder a esta pergunta, 910 25 80 81, enquanto houve esta música do John Farnham, You're the Voice, aqui na M80, as Voices, Elsa Teixeira e Sandra Ferreira. Bom regresso a casa.

0: Boa tarde e bom regresso a casa com a M80. São 6h28. Já temos que espreitar o trânsito mais daqui a pouco. Para já estamos a tentar dar resposta a esta pergunta enviada pelo pequeno
1: Olá,
0: Santiago.
1: Olá, sou Santiago Gomes e queria perguntar uma coisa. Como é que os tijolos são feitos? Adeus e beijinhos.
0: Como é que os tijolos... Beijinhos, pequenino. Como é que os tijolos são feitos? Será que o nosso ouvinte Daniel responde?
2: Então, os tijolos. Os tijolos são feitos de uma pasta de argila, portanto barro, muito fininha, que é misturada com água, e depois passa por dentro de um tubinho, que tem exatamente o formato do tijolo, ok? E vai sendo empurrada com muita força. E no final do tubinho sai com aquela forma exata. Para vermos o tamanho exato dos tubos, dos tijolos, temos um fio, por isso é que se chama fieira de tijolos, um fio que vai cortando os tijolos ao tamanho, enquanto não estão duros. Espetacular, não é? É um processo muito, muito giro de se ver. Qualquer dia devias visitar uma fábrica. Aqui é o Daniel.
0: Daniel, até eu fico com vontade de visitar essa fábrica. Isto foi uma explicação de um profissional.
3: É verdade.
0: Vê,
3: é
0: Sandra, verdade. Era esta a resposta que tu ias dar.
3: Olha, mas a minha não estava muito longe.
0: O que é que tu estavas a dizer? Como é que era?
3: Argila, há um molde do tijolo, a argila lá para dentro e sai com alguma dificuldade. Às vezes há dificuldade em...
0: Às vezes temos que ir lá ajudar, não é?
3: Sim. E depois sai o tijolo pronto do outro lado.
0: É isso.
3: Da máquina.
0: Simples. Na próxima segunda-feira.
3: A máquina faz.
4: Mas isso também depende do tijolo, não é? Nos anos 80 tínhamos outro.
3: Olha, pois também depende do tijolo.
0: Olha, outro especialista
4: outro
0: em tijolo.
4: Sim. Não é? Mas isso tinha assim umas colunas à frente,
3: tijolo
4: e uma coisa para as cassetes
3: também.
4: E tal.
3: Também há o tijolo de burro.
0: É.
3: Ah, e há o tijolo de música, exato.
4: Isso mesmo,
0: claro,
4: sim,
0: claro.
4: Falar desse, não é?
3: Pensei que estavas a falar do tijolo de burro.
4: Não.
0: Na próxima segunda-feira voltamos a este momento, vai perguntar à tua mãe aqui no Regresso a Casa da M80 se tiver perguntas e dos pequenitos é só enviar para cá, o número é o 910 25 80 81.
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3: É verdade.
0: Em direto do trânsito e neste momento paradas, estamos
3: há
0: a abastecer, mas
3: aqui.
0: E agora ia avançar para o trânsito, mas calma que há mais uma resposta à pergunta do pequeno
3: claro,
0: Santiago.
3: Não podemos enganar as crianças.
1: Olá,
0: vou só relembrar.
1: Sou Santiago Gomes e queria perguntar uma coisa. Como é que os tijolos são feitos? Adeus e beijinhos.
0: Temos a nossa especialista em tijolos, Tânia Carvalho.
7: Eu estava aqui a ouvir-vos e a pensar assim, mas é óbvio que estão a explicar isto a uma criança, como é que nascem os tijolos. Há um pai tijolo, há uma mãe tijolo, andam à chuva, molham-se e nascem tijolos. Estão a ver? Nascem tijolinhos.
3: Mas tem que chover,
7: tem que
3: só
7: chover.
3: Na época da chuva.
7: Tem que estar molhado, depois há um tubo, como explicou o outro ouvinte, mas pronto, essa parte não dizemos por onde é que entra e sai, mas nascem tijolos.
0: Ai meu Deus, que
3: só
0: isso
3: no inverno. Conclusão, só no inverno.
7: No inverno, sim.
3: Só no inverno é que podemos apanhar o tijolo da árvore.
7: Mas é mais
3: que é
7: rápido que uma gravidez humana, não é?
0: Tirei o microfone àquela miúda, que isto de repente ficou assim para maiores de 18, não é? Bom, passa um minuto das 6h30. E vamos esta hora saber como é que está o trânsito com o Arsénio Coelho. Alô, Arsénio, boa tarde.
8: E mantém-se...
3: Se calhar o Arsénio também percebe, tijolo.
8: Claro, e às vezes dá vontade de enviar alguém no trânsito. Ora bem, vamos...
0: Está muito complicado esta hora.
8: Não está fácil. Começamos ainda pela IC 19, a informação de uma ocorrência na zona de Alfragide e mais à frente mantém-se uma avaria em Queluz, lentidão ainda do relógio até Queluz no IC 19, a sentido inverso da zona comercial até o radar, o eixo em sul-norte agora de Sete Rios até à Padre Cruz, a Ponte 25 de Abril em Campolide para Almada, os acessos estão lentos, melhores acessos a esta hora Alcântara e Praça de Espanha, a 5 do Alto Monsanto para a Ponte e Amoreiras, para Cascais a partir das Amoreiras até o Estádio Nacional. No Porto há dois acidentes na rotunda AEP, um na própria rotunda a condicionar o trânsito à superfície e há outro acidente à entrada do túnel da rotunda AEP, sentido Matosinhos Sintra-Lagos-Porto, o trânsito já a parar na Ponte Lessa, Leixões, pior agora por causa deste acidente em direção à VCI, também no sentido inverso, da VCI até à A4, à A1 de Coimbrões até às Antas, sentido inverso da Ponte do Freixo até à A3 e de Francos para a Ponte da Rábida e à A3 de Águas Santas também para a VCI. Para a troca de informações, 800 20 20 10, é nacional e é grátis. Alô?
0: Obrigada, Estênio. Já voltamos a falar. Entretanto, tempo para amanhã com a Sandra Ferreira.
3: Não vão cair tijolos, portanto fiquem descansados. Amanhã temos sol, temos céu um pouco nublado.
0: Boa.
3: Mas pode chuviscar no litoral e conta ainda com uma descida da temperatura máxima. Amanhã Porto e Ponta Delgada chegam aos 18, Viana do Castelo, Vila Real, Viseu e Guarda com 19 de máxima, Bragança com 20, Aveiro, Coimbra e Sines empatados com 21 de máxima prevista, Braga, Leiria, Sagres e Funchal 22, Porto Alegre chega aos 23, Lisboa, Setúbal e Faro 24, Santarém 25, Castelo Branco e Beja 26 e Évora com 27 máximo.
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0: É isso mesmo, e com as músicas da sua vida hoje a bordo de uma pão de forma muito linda,
3: linda.
0: Há de passar agora pela segunda circular outra vez na direção de Lisboa. Afinal de contas, esta emissão está quase a acabar.
3: É verdade, andamos, portanto, há pessoas que fogem do trânsito, nós andamos
0: nós andamos atrás do trânsito, é isso mesmo.
3: E com
0: ouvintes sempre presentes, estando longe ou não.
9: Bem, Susana, sempre ouvi boa música e apesar de estar longe, eu posso ser solidária aqui com umas buzinas delas.
0: Imagina quem está ao lado da Susana. Porquê que esta senhora está a apitar?
3: Está a apitar. Não, o carro da frente. Mas o que é que se passa? O que é que ela quer?
0: Exato.
3: Se eu fiz alguma asneira.
0: As músicas da sua vida sempre aqui e esta vai saber lindamente. Paulo Gonzo e Olavo Bilac, Jardins Proibidos.
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0: Boa tarde e bom regresso a casa com a M80. De repente deixámos de ter acesso ao computador de emissão. É normal, coisas que acontecem quando estamos em movimento. Hoje ainda a comemorar o Dia da Família aqui por Lisboa. M80 a bordo de uma carrinha ponte-forma muito linda. E neste momento saímos da A5 e estamos a subir em direção às Amoreiras, por isso é provável que nos veja por aí. Sandra Ferreira aqui ao meu lado, já mais mortinha.
1: Não,
0: estou
1: bem, estou bem.
0: Estou cheio de energia?
1: Não, estou com a mesma energia que tinha às 11 da manhã, não.
0: Hoje pelas ruas de Lisboa, depois amanhã no Porto, mas ainda temos aqui alguns minutos de emissão para fazer. Se nos vir, por favor, faça sinal. Estamos aqui para si. Vem Mark Ronson e a Valerie.
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3: E que bom que foi ver estas reações todas de perto hoje, neste regresso a casa muito especial a bordo da nossa carrinha Pão de Forma. São 7:01, boa tarde. Vamos às notícias com o Gonçalo Teles. E começamos pelos aeroportos. Boa tarde, Gonçalo.
4: Olá, Elsa. Boa tarde. A PSP confirma que as chegadas ao aeroporto de Lisboa voltaram hoje a ter mais de 2 horas de espera devido ao sistema de controle de fronteiras aéreas. Num comunicado emitido esta tarde, a PSP refere que os tempos de espera ficaram acima do desejado e houve picos entre as 11 da manhã e o meio-dia e meio. Além das mais de 2 horas de espera nas chegadas do aeroporto de Lisboa, houve 75 minutos de espera nas chegadas ao porto e 70 minutos nas partidas do aeroporto de Faro. A PSP garante que conseguiu alcançar os valores de referência de espera ao final da manhã. O ministro das Infraestruturas espera que este serviço melhore nas próximas semanas. Miguel Pinto Luz disse aos jornalistas que, para ajudar a resolver, os dados biométricos podem deixar de ser recolhidos por algum tempo.
5: O Governo está a fazer todos os esforços, junto à Comissão, mas também internos, para resolver essa situação. Como sabe, o Entregues e Sistema é um projeto europeu, tem problemas que são claros, é escusado estarmos a pôr a cabeça debaixo da areia, são problemas reais que estão a colocar constrangimentos nos nossos aeroportos, na imagem internacional de Portugal, e nós acreditamos que nas próximas semanas, no próximo mês, podemos ter melhor qualidade de serviço. Estamos disponíveis, como hoje o Governo deixou claro, sempre que for necessário, suspeito.
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0: começou por disparar num restaurante, desde aí que está em fuga. O Ministério Público acusa um militar da GNR de Vila Verde, em Braga, de ter usado as bases de dados da Guarda para multar um vizinho com quem tinha desentendimentos. A Procuradoria Distrital do Porto diz que este militar usou as credenciais para consultar as matrículas de veículos do vizinho e de familiares. O Ministério Público aponta que o militar detectou que um dos veículos não tinha inspeção e passou uma multa fora da hora de serviço, mas simulou na multa uma hora em que estaria a trabalhar. Este militar terá ainda passado outra multa, também fora de horas, alegando que o vizinho transportava uma criança sem a chamada cadeirinha. O GNR está acusado de abuso de poder e de acesso ilegítimo.
1: Obrigada, Gonçalo, e até amanhã.
0: Até amanhã.
1: Daqui a 4 minutos vamos espreitar mais uma vez o trânsito nesta tarde com o Arsénio Coelho.
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0: E às 7:07, como é que está o trânsito esta hora? Arsénio Coelho, mais uma vez, boa tarde.
1: Boa tarde. Está parado à saída da segunda circular Benfica Aeroporto. Há um acidente junto ao nó do Prior Velho. O trânsito parado na zona do aeroporto. Antes também das Torres de Lisboa até às Calvanas. No sentido inverso, há abrandamentos do Campo Grande até o Palácio de Queluz, no IC19. Na Cril, há agora um acidente na Pontinha, sentido Algés-Sacavém. O trânsito já parado desde o início dos túneis de Benfica, chegar a Pinamanique até à Pontinha. A ponte 25 de Abril mantém-se em Campo Lido para a margem sul, a 5 do Alto Monsanto para a Pontinha Moreiras, em direção a Cascais. O trânsito está lento desde a saída do túnel do Marquês a Moreiras, praticamente até a área de serviço de Oeiras. Em Estarreja, há um incêndio numa viatura a condicionar o trânsito na A1, na zona de Estarreja, no sentido Porto-Lisboa. Depois, no Porto, há paragens na VCI do Mercado para a A3 e entre Francos e a Ponta Rábida em ambos os sentidos, e também nos dois sentidos, ainda há 28 entre Sendim e a VCI. Para troca de informações, 800 20 20 10, é nacional e é grátis. Elsa.
0: Obrigada, Arsénio, e até amanhã.
1: Até amanhã.
0: E agora vamos saber do tempo para amanhã com a Sandra Ferreira.
2: Uma terça-feira boa para andar de ponte-forma no Porto.
0: Vai.
2: É.
0: Vai estar solinho.
2: Vai estar solinho, céu pouco nublado, e ao final do dia pode chuviscar no litoral. Pronto, é aquela chuvinha fraca.
0: Sim.
2: Conta ainda com mais frio, uma pequena descida da temperatura máxima. Para amanhã, máxima de 27 graus em Évora, 26 em Castelo Branco e Beja, 25 em Santarém, 24 em Lisboa, Setúbal e Faro, 23 em Porto Alegre, 22 para Braga, Leiria, Sagres e Funchal, Aveiro, Coimbra e Sines chegam aos 21, Bragança 20, Viana do Castelo, Vila Real, Viseu e Guarda com 19 de máxima. E depois temos Porto e Ponta Delgada com 18. Vai ser bom, está assim ameno.
0: Sim, sim. Senão também fritávamos na nossa carrinha de ponte-forma, que é vintage,
2: queremos.
0: É muito linda, mas é vintage e
2: pois
0: tem
2: é,
0: os,
2: não
0: seus,
2: há,
0: os seus.
2: Não há ar-condicionado aqui.
0: Pois não. Eu sou a Elsa Teixeira, ao meu lado a Sandra Ferreira. Sandra, muito
2: foi
0: obrigada.
2: Foi muito bom estar
0: foi
2: aqui
0: lindo.
2: A fazer parte desta experiência incrível que é fazer rádio numa carrinha ponte-forma. E foi muito giro a receptividade de todas as pessoas que encontrávamos na estrada.
0: É
2: adorei.
0: Isso mesmo. E já agora agradecer não só aos nossos ouvintes que se manifestaram quando nós passámos, mas também agradecer a uma vasta equipa, porque estas emissões não se fazem só com quem está aqui a dar a cara, neste caso a dar a voz, é com muita gente. A Camila Bairrada, o Gil Polido, Carolina Ferreira, Rita Barregão, o Jerónimo, que andou aí a operar o nosso drone, que depois vai dar imagens maravilhosas, Tânia Carvalho, Nuno Castilho nas operações, a Carolina Santos, a nossa brand manager, também o Nelson Miguel, que esteve no estúdio a aturar-nos.
2: Sim,
0: a carregar no Gil,
2: também fez parte.
3: Mas estiveram bem, gostei.
0: Muito obrigada, Nelson.
3: Gostei de passar este final de tarde convosco.
0: Que lindo.
2: Bom.
0: E o Sr. Jorge a conduzir a nossa ponte-forma amanhã há mais, logo a partir das 7 da manhã no Porto, na região do Porto. Vamos andar por aí, portanto venha ter connosco na mesma, vai ser um gosto.
2: Vai-se, com certeza, e um bom dia de trabalho para vocês amanhã.
0: Muito obrigada.
2: Com a malta do Porto vai ser sempre muito mais divertido, com
0: sim,
2: certeza.
0: Vai ser muito animado.
2: Vai ser bem giro.
0: São 7:11, a partir de agora o Regresso a Casa começa, é uma 80 Play, uma hora de música seguida. Até amanhã.
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3: Lisboa, houve 75 minutos de espera nas chegadas ao Porto e 70 minutos nas partidas de Faro. A PSP garante que conseguiu alcançar os valores de referência para os tempos de espera ao final da manhã. O Ministro das Infraestruturas espera que o serviço melhore nas próximas semanas. Miguel Pinto Luz diz que, para ajudar, os dados biométricos podem deixar de ser recolhidos por algum tempo.
4: Nós acreditamos que nas próximas semanas, no próximo mês, podemos ter melhor qualidade de serviço. Estamos disponíveis, como hoje o Governo deixou claro, sempre que for necessário, suspender a biometria.
3: O Primeiro-Ministro já disse hoje que há 300 agentes da PSP recém-formados que podem reforçar o controle de fronteiras. O Ministério da Administração Interna nega a hipótese de suspender todo o sistema de controle europeu de fronteiras nos aeroportos este verão. Portugal vai receber 2.321 milhões de euros, com a luz verde ao nono pedido de pagamento do PRR. O Ministério da Economia explica que deste valor, quase 1.900 milhões são de subvenções. Os restantes chegam a Portugal através de empréstimo. Foi rejeitado o caso em que Elon Musk apresentava em tribunal contra a OpenAI, a criadora do ChatGPT. Musk alegava que a OpenAI traiu a visão inicial de se manter uma organização sem fins lucrativos, pensada para desenvolver inteligência artificial que ajudasse a humanidade. O dono da rede social X acusava a OpenAI e o CEO Sam Altman de terem agido nas suas costas ao procurarem um modelo lucrativo. Um júri deliberou que Musk demorou demasiado a levar este caso a tribunal e a juíza confirmou a decisão.

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3: E há mais música para lhe dar neste final de segunda-feira. Obrigada por ter vindo à M80 e de longe também às músicas da sua vida. Começa agora o Slow Down. No ar, Paulo Vieira. De segunda à quinta-feira está aqui a música certa para abrandar e para começar trago-lhe os Chris Roman Overs in the Dark e esse Enola Gay. Depois, e do lado da música portuguesa, ouvimos também a banda de Carlos Moisés, a Quinta do Belo.

De longe, a música portuguesa da sua vida, esta marcou Quinta do Bill e Os Filhos da Nação. Ora bem, daqui a pouco há 6 músicas non-stop, mas hoje, embora o dia esteja a terminar, importa marcar o que é que se celebra. Hoje é Dia Internacional dos Museus, é aquele dia perfeito para a cultura, para a história e se calhar para fingirmos que percebemos muitíssimo de arte contemporânea. Eu já fiz esse papel. Daqui a pouco há Bruce Springsteen, Dancing in the Dark.

0: Por Santa Maria, eu sei tu és. Daqui a pouco há mais música para lhe dar, é o final de 6 músicas seguidas. Entretanto, importa lembrar que hoje a EM80 esteve a fazer emissão live a partir da região de Lisboa e que amanhã estará também na região do Porto. Portanto, esteja muito atento à nossa emissão amanhã, entre as 7 da manhã e as 7 da tarde. Estamos na nossa Ponteforma, bem montados, portanto, uma Ponteforma de 1969. Daqui a pouco há Scorpions, Rock You Like a Hurricane.
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1: Neste dia, em 1985, os Simple Minds chegavam finalmente a número 1 nos Estados Unidos e com uma música que eles nem sequer queriam gravar, Don't You Forget About Me. A música foi escrita para a banda sonora do filme The Breakfast Club e a primeira resposta dos Simple Minds foi não, porque preferiam gravar músicas feitas por eles. Mas depois, acabaram por mudar de ideias. E ainda bem, há mais música.

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1: Depois de um fim de semana marcado pelas filas no sistema de controle de fronteiras dos aeroportos nacionais e com a PSP a confirmar que hoje houve outra vez mais de 2 horas de espera nas chegadas ao aeroporto de Lisboa, o governo admite que há um problema, mas não quer suspender o sistema por completo nos próximos meses. O primeiro-ministro garante que em breve vão estar mais agentes no controlo.
2: Estamos a fazer um investimento enorme do ponto de vista do reforço dos recursos humanos, também aí. Ainda agora vão sair cerca de 300 elementos de um curso da PSP precisamente para funções que têm a ver com o controlo de fronteiras.
1: O ministro das Infraestruturas admite suspender parte do sistema.
3: Nós acreditamos que nas próximas semanas, no próximo mês, podemos ter melhor qualidade de serviço. Estamos disponíveis, como hoje o governo deixou claro, sempre que for necessário, suspender a biometria.
1: Também tem sido tema outro tipo de voos, no caso os voos militares dos Estados Unidos na base das Lages. O ministro dos Negócios Estrangeiros disse hoje que está disponível para ir ao Parlamento esclarecer a utilização da base depois das declarações de Marco Rubio. Acontece que Paulo Rangel disse que esta quarta-feira é o único dia até junho em que tem disponibilidade, mas fonte parlamentar já disse à agência Lusa que esta semana não está prevista qualquer reunião da Comissão de Negócios Estrangeiros. Por isso, o ministro não deve ser ouvido. Na Justiça, o Ministério Público pediu hoje a condenação por homicídio do agente da PSP que disparou contra Odair Muniz, matando-o em outubro de 2024. Considera que o agente não agiu em legítima defesa e que não há provas que Odair Muniz tivesse uma faca ou a tivesse usado para tentar agredir o agente. Lá fora, chegou hoje a Roterdão, nos Países Baixos, o navio onde houve um surto de antivírus. Tem 25 tripulantes e 2 profissionais de saúde a bordo, que vão agora ficar em quarentena. A menos de um mês do Mundial, multiplicam-se as convocatórias. Hoje foi conhecida a de Cabo Verde, que leva 7 jogadores que atuam no futebol português, e a Áustria também leva 1 médio do futebol nacional. Até amanhã.
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0: Da NM80, eu geralmente nunca sei muito bem, sei dizer boa tarde ou boa noite, porque às 9 da noite ainda é dia, não é? Concorda?
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0: Bem-vindo ao Slowdown, começamos com o Prince e When Doves Cry, depois há cabeças no ar, o primeiro beijo.

0: Cabeças no ar e o primeiro beijo. Eu estava aqui a pensar que a minha memória é seletiva, porque de facto não me lembro do primeiro beijo. Estou desmemoriada ou foi assim tão mal? Se calhar foi assim tão mal. 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Muito boa sorte. Daqui a pouco 6 músicas seguidas e para começar os UB40. 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

0: Foi um altíssimo momento de karaoke aí no carro. Não sei porque estou a dizer que é no carro. Imagino que seja, não é? Seja muito bem-vindo à M80. O meu nome é Paulo Afialho. E sim, esta é a tal onde estão de longe as músicas da sua vida. Também é verdade que estamos em slowdown, a abrandar, como de resto é habitual, de segunda a quinta-feira. E a próxima é a dos norte-americanos Bon Jovi. Conta a história de alguém que se sente traído numa relação e que conclui por isso mesmo que outra pessoa estragou a reputação do amor. You Give Love a Bad Name.
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chamava-se In Between Dreams e era uma referência ao período que passava em casa entre turnés. Era neste álbum que estavam Good People e Sitting Waiting Wishing. Há mais música na M80 com Jack Johnson.

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7: Bem-vindo ao Slowdown. Vamos ouvir o Zad daqui a pouco. What About Love? Como é que adivinhou?

0: hoje, só para lembrar, estivemos a fazer emissão ao vivo a partir da região de Lisboa. Amanhã estaremos também no Porto, entre as 7 da manhã e as 7 da tarde. Se perdeu a emissão que levámos a cabo em Lisboa, pode sempre recuperar através de momentos que estamos a enviar-lhe pelas nossas redes sociais. E, portanto, esteja atento às nossas redes. E amanhã, se está na região do Porto, venha ter com a M80. Vamos estar no trânsito consigo, a caminho da Escola dos Miúdos, a caminho do ginásio, enfim, onde estiver, estamos lá.
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Paralamas do Sucesso e Javan, uma brasileira na M80 e no final de 6 músicas seguidas. Até às 11, estamos ainda no modo slowdown, a partir daí vamos abrandar muito mais com o Nelson Miguel, já aos comandos do M80 Ballads. Vem aí de longe as grandes baladas da sua vida. Daqui a pouco, Bill Medley e Jennifer Warnes, I've Had the Time of My Life, a banda sonora do filme Dirty Dancing, e hoje há mais música do Enigma a tocar por aqui, e ouvimos também, a caminho das 11, Sadness Part 1.

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parabéns a Michael Creto, fundador dos Enigma, um projeto que marcou a década de 90. Nasceu na Roménia e foi depois de ouvir os Beatles que decidiu começar uma carreira na música. Lançou álbuns a solo, mas também ajudou a produzir outros tantos. Entre eles estava um álbum de estreia da artista pop alemã Sandra, com quem acabou por casar em 1988. Há mais música na M80 com

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quer dormir e não consegue? 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Comigo, Nelson Miguel, até às 2 da manhã.

Com mais de 60 anos de carreira, é um dos nomes principais da música brasileira e um dos fundadores do movimento Tropicália. Gilberto Gil sobe ao palco do Hipódromo Manuel Pessoa em Cascais para

dizer que ouvir música enquanto trabalha ajuda a produtividade. Gostamos muito de saber isso e gostamos muito de estar consigo. M80 Ballads, entre as 11 da noite e as 2 da manhã.

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horas pela frente e não sabe que música ouvir, deixe-se comigo que lhe trago as baladas da sua vida. É muito entre a Ballads no ar. Eu sou o Nelson Miguel e tenho muito prazer em estar consigo entre as 11 da noite e as 2 da manhã.

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forma para acabar o dia que a banda sonora certa. Eu sou o Nelson Miguel e estou consigo até. Não há melhor forma para acabar o dia que a banda sonora certa. Eu sou o Nelson Miguel e estou consigo até.

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